0: 21 horas e 6 minutos.
1: Repórter aéreo Farofa Carioca.
2: Trânsito lento com retenções nas imediações do túnel Rebouças até a Praça da Bandeira. O motorista deve seguir pela Rua do Matoso ou por São Cristóvão. O Rio Maracanã transbordou essa tarde e por causa disso tem muito veículo enguiçado por lá. É realmente, o túnel Rebouças está muito complicado e há retenções na 28 de setembro até a Jorge Rui. Nas imediações do Morro do Macaco está escorrendo tudo bem.

0: pela Teodoro da Silva. Olha ela ali pela 28 de setembro. Vai pela Maxwell. Corta pelo Maracanã. Alô, Vila Isabel!
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0: 21 horas e 37 minutos.
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22 horas e 33 minutos.

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4: Vinte e duas horas e 40 minutos.
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0: Boa noite, São Paulo. Valeu a presença aí. Terceiro dia que a nave do samba decola aí, trazendo manguefonia. Isso aqui é o Congresso Nacional do Futebol e do Samba, representado pela Mundo Livre S.A., junto com o Serviço Ambulante da Afro Ciberdelia, discutindo o caos. É isso aí, demorou, mas chegou.
1: 23 horas e 6 minutos.
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1: Vinte e três horas e 19 minutos.

Não precisa fazer de conta que não existimos, nem fechar os seus olhos, pois quando abrires saberás que somos reais e fazemos parte do seu dia a dia, dentro ou fora, dos camuflados sanatórios. 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

Meia-noite e 11 minutos.

0: Meia-noite e 48 minutos.
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1: Uma hora e 33 minutos.

apaixonei pelo Clube da Esquina devido a essa música que eu aprendi com o saxofone. E o saxofone me levou, me colocou de frente a essa música mineira. Entre outras coisas, né? Também a necessidade, assim, eu acho que eu nunca quis ser jazzista. Nunca tive coragem de assumir esse. E nem vou, eu acho que nem devo também, né? Por ser brasileiro e tal, acho que tem essas questões. E o Clube da Esquina, pra mim, assim, é o lugar que eu. É a música que eu tô olhando, assim. É pra onde eu tô olhando. Ou dialogando, entendeu? Porque eu não quero copiar o Clube da Esquina, assim, que seria desmerecer, né? Essa toda a criatividade e tal. Mas eu dialogo com aquilo o tempo todo, assim.

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4 horas e 20 minutos.

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gente que diz que quer tomar o poder? Vocês têm coragem de aplaudir este ano uma música, um tipo de música que vocês não teriam coragem de aplaudir no ano passado? São a mesma juventude que vão sempre, sempre matar amanhã o velhote inimigo que morreu ontem? Vocês não estão entendendo nada! Fernando Pessoa, e hoje vim dizer aqui que quem teve coragem de assumir a estrutura de festival, não com medo do senhor Chico de Assis pediu, mas com a coragem, quem teve essa coragem de assumir essa estrutura e fazê-la explodir, foi Gilberto Gil, e fui eu, não foi ninguém, foi Gilberto Gil, e fui eu. Vocês estão por fora, vocês não vão vencer. Mas que juventude é essa? Que juventude é essa? Vocês jamais não serão ninguém. Vocês são iguais, sabe a quem? Vocês são iguais, sabe a quem? Tem som no microfone? Vocês são iguais, sabe a quem? Aqueles que foram na Roda Viva e espancaram os atores. Vocês não diferem em nada deles. Vocês não diferem em nada. E por falar nisso, viva Cacilda Becker! Viva Cacilda Becker! Estou comprometido em dar este vivo aqui, não tem nada a ver com vocês. O problema é o seguinte: querendo policiar a música brasileira, fazer americana. Mas eu e Gil já abrimos o caminho. O que é que vocês querem? Eu vim aqui pra acabar com isso. Eu quero dizer ao júri: me desclassifico. Eu não tenho nada a ver com isso. Nada a ver com isso. Gilberto Gil. Gilberto Gil está aqui comigo pra nós acabarmos com o festival, com toda a imbecilidade que reina no Brasil. Pra acabar com isso tudo de uma vez. Nós só entramos em festival pra isso. Fingimos, não fingimos aqui, desconhecemos que seja um festival, não. Ninguém nunca me ouviu falar assim, entendeu? Só quer dizer isso, baby. Sabe como é? Nós, eu e ele, tivemos coragem de entrar em todas as estruturas e sair de todas. E vocês, se vocês forem, se vocês em política forem como são em estética, estamos feitos. Me desclassifiquem junto com o Gil, junto com ele, tá entendendo? E contra vocês, nessa! O júri é muito simpático, mas é incompetente. Deus está solto.

0: perigo. Proibido, proibi. Fora de tom, sem melodia. Como é, júri? Não acertaram, qualificaram a melodia de Gilberto Gil? Ficaram por fora. Gil fundiu a cuca de vocês, hein? É assim que eu quero ver. Chefe!
1: Cinco horas e 34 minutos.

0: 5:42.
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1: 6 horas e 18 minutos.

6 horas e 47 minutos.

apaixonei pelo Clube da Esquina devido a essa música que eu aprendi com o saxofone. E o saxofone me levou, me colocou de frente a essa música mineira. Entre outras coisas, né? Também a necessidade, assim, eu acho que eu nunca quis ser jazzista. Nunca tive coragem de assumir, assim. E nem vou, eu acho que nem devo também, né? Por ser brasileiro e tal. Acho que tem essas questões. E o Clube da Esquina, pra mim, assim, é o lugar que eu. É a música que eu tô olhando, assim. É pra onde eu tô olhando. Ou dialogando, entendeu? Porque eu não quero copiar o Clube da Esquina, assim, que seria desmerecer, né? Essa toda a criatividade e tal. Mas eu dialogo com aquilo o tempo todo, assim.

0: 7:31.
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0: Bom dia, começa a edição da manhã nesta terça-feira, 2 de junho de 2026. Manhã de umidade, até alguma chuva durante a madrugada, né? Chuva fraca, pouca chuva, mas choveu. Temperatura semelhante à de ontem, né? Em torno de, até um pouquinho mais alta, 13 graus e 2 décimos neste momento, mas com bastante umidade, né? E nuvens carregadas, né? E não está descartada a possibilidade ainda nas primeiras horas da manhã de se ter alguma chuva fraca em área isolada. Começamos o programa Edição da Manhã aqui pela Rádio Com, pelo 104.5 FM. Estamos transmitindo também pelos aplicativos de rádio, em especial o aplicativo próprio da Rádio Com. Também é possível nos acompanhar no site da Rádio Com Pelotas e com live, nos assistir por meio de live nas redes sociais, YouTube e Facebook. O Alexandre Salóis na parte técnica, na produção e também na apresentação do programa. Leonardo Cardoso, bom dia, Leonardo.
1: Bom dia, Rodinei, bom dia, Alexandre. Bom dia a todos os ouvintes que nos acompanham pelo 104.5 FM, também nas rádios online, no nosso site radiocom.org.br, também no nosso aplicativo próprio, Radiocom 104.5, que está disponível para celulares Android, e nas nossas lives de Facebook e YouTube, nossas lives nas redes sociais, com imagens aqui direto do estúdio da Radiocom, que ficam disponíveis na íntegra para quem quiser nos assistir, no, só acessar nosso canal do YouTube, Radiocom Pelotas. Mas, Anip, tinha parecido com...

0: pouquinho de precipitação ao longo da madrugada.
1: Ontem à tarde eu pensei que ia dar temporal, mas eu fiquei pensando, mas não tá marcando temporal nenhum, mas o tempo tava muito feio assim.
0: E muito frio no fim da tarde, né? É, eu, verdade, pelo menos, achei muito frio.
1: Mas começou a fechar, o tempo ficar bem escuro, assim, pensei, vai dar, vai parecer clima de temporal mesmo, mas nem garoa deu.
0: Agora, a temperatura não está baixa, não. Temperatura 13 graus e 2 décimos. Estamos no momento de elevação da temperatura. 95% da umidade relativa do ar, a sensação térmica em 13 graus e 3 décimos. Dados extremos do Laboratório de Agrometeorologia da Embrapa. A temperatura mínima foi 12 graus e 4 décimos aos 37 minutos desta terça. E a temperatura máxima, 13 graus e 4 décimos às 5h24. Como já referido antes, a chuva verificada aí na madrugada na sede do Laboratório de Agrometeorologia da Embrapa chegou a 3,4 milímetros, que é a chuva do mês, né? Porque estamos no segundo dia do mês. E a chuva acumulada, o acumulado de chuva ao longo do ano é de 351,2 milímetros. Vamos à previsão do tempo, então, para esta terça-feira: nublado com períodos de parcialmente nublado, com chance de chuva fraca ou chuvisco em áreas isoladas. Também a hipótese de nevoeiro em alguns pontos da região aqui. Ventos de leste fracos a moderados, a temperatura máxima chega a 17 graus, informações do Centro de Pesquisas e Previsões Meteorológicas da Universidade Federal de Pelotas, previsão elaborada pela Karina Padilha e Eliane Alves. Amanhã, quarta-feira, nublado, passando a parcialmente nublado, com possibilidade de nevoeiro, ventos de leste e nordeste, fracos a moderados, temperatura mínima 13, máxima 21, sobe a temperatura máxima no decorrer da quarta-feira. E a quinta-feira, ainda seguindo com esta tendência de elevação da temperatura, o feriado será de parcialmente nublado, com períodos de nublado, ventos de nordeste fracos a moderados, temperatura mínima 15, máxima 21. No clima-tempo, vendo aí a sequência, né, da semana, sexta-feira, muitas nuvens durante o dia todo com abertura de sol, temperatura mínima 15, máxima 23. E depois, no sábado, vamos, sol com muitas nuvens durante o dia e períodos de céu nublado, noite com muitas nuvens, temperatura mínima 13, máxima 22. E se mantém aquela possibilidade de chuva na segunda. Ontem apontava um pouco mais de chuva na terça, hoje já o modelo se altera, então indica chuva na segunda e não chove na terça. Mas uma chuva mais significativa, ela está prevista para o começo da próxima semana, né? A primeira metade da próxima semana. 7 horas 38 minutos, programa Edição da Manhã, destaques do programa desta terça.
1: No Edição da Manhã desta terça-feira, a gente recebe às 8 horas a Vitória Feldens, que é secretária municipal de Educação de Pelotas. A pauta é a chegada da carreta digital à cidade, laboratório móvel do Ministério das Comunicações, que vai oferecer cursos gratuitos de robótica, programação e manutenção para jovens das escolas públicas municipais. A meta é capacitar 900 estudantes até o final de julho. Caldeira.
0: Também teremos o comentário de Matheus Santos sobre política internacional, analisando aí os principais acontecimentos da última semana, dos últimos dias, em relação à política internacional. Passando aqui os destaques do site da Rádio Com: decreto de emergência, vacina em falta e um novo hospital a caminho, que está em jogo na saúde pública de Pelotas. Repercutindo a matéria de ontem no Contraponto, a entrevista de ontem no Contraponto. Pelotas está em meio de uma crise respiratória que não é novidade, mas que desta vez chegou com decreto de emergência. 2.800 doses de vacinas no estoque e um pronto-socorro operando no limite. A diretora do Departamento de Vigilância e Saúde da Secretaria Municipal de Saúde, Vera Neto, esteve, portanto, concedendo entrevista ontem, um Contraponto, para explicar o que está acontecendo e o que

0: pode e o que o poder público está fazendo a respeito. O decreto de emergência em saúde pública para síndrome respiratória aguda grave não é uma medida simbólica. Ele dá ao município amparo legal para agir com mais velocidade e menos burocracia, para comprar leitos, pagar horas extras para servidores que estendem seus turnos nas UBSs e adquirir medicamentos como antibióticos, bombinhas e Tamiflu. Esse é um dos destaques, o destaque principal, mas também outras notícias aqui no site da Rádio Com. Sede do Clube Comercial em Ruínas leva o Ministério Público a pedir restauração e dissolução da entidade. Crianças autistas atendidas pelo SUS terão saúde cardiovascular e nutricional avaliadas em pesquisa nacional. Lista exógena no IFSUL tem resposta judicial e institucional em foco com responsabilização e prevenção. Do aterro sanitário ao esgoto tratado, trajetória local em saneamento chega a debate nacional. E ainda três vendas e fragata concentram mais de 60% dos focos do Aedes aegypti. Agora, 7 horas e 41 minutos. Notícias aí que circulam, que são destaque nesta manhã de terça-feira.
1: Começando com a Denei, por uma notícia curta aqui da Prefeitura. O cadastro único mudou de endereço a partir desta terça-feira, dia 2. Informações, novos cadastros e autorizações serão feitas na rua Andrade Neves, número 1259. O novo prédio fica no mesmo quarteirão, a 170 metros de distância do antigo. O horário de atendimento segue o mesmo, das 8 às 17 horas. A mudança foi definida para melhorar as condições de acessibilidade. A nova sede tem espaços mais amplos, todos no térreo, sem a necessidade de uso de escadas. O acesso é facilitado a pessoas com deficiência, com mobilidade reduzida ou mães com crianças de colo. Então, aqui uma informação, uma nota curta aqui da Prefeitura sobre a mudança de endereço do cadastro.
0: Andrade Neves.
1: Andrade Neves, número 1259, 170 metros do prédio antigo, próximo, no mesmo quarteirão.
0: Então, eu até não, pelo número assim, não, não consigo me localizar, né? Andrade Neves, 1259.
1: Deixa eu ver aqui.
0: Vamos pesquisar aí, até para dar uma referência entre quais ruas, né?
1: É,
0: né?
1: Entre a Teres e a Dom Pedro.
0: Andrade Neves, então, entre Teres e Dom Pedro.
1: Próximo ao CAPES Escola.
0: Certo. Bom, aí já localiza melhor aí a população sobre o local. Entre Teres
1: e Dom Pedro.
0: Dom Pedro II. Uma outra reverência próxima ao Senac, né?
1: Exato, próximo ao Senac.
0: Os Estados Unidos propõem uma tarifa de 25% sobre mercadorias brasileiras após concluírem uma investigação comercial que critica políticas do governo Lula. O escritório do representante comercial dos Estados Unidos concluiu uma investigação aberta em julho de 2025 e classificou como irrazoáveis práticas do Brasil. Com isso, o órgão colocou em consulta pública um pacote de medidas corretivas, que inclui tarifa de 25% sobre bens importados do país, com uma lista de isenções. O representante comercial dos Estados Unidos, Jamerson Greer, disse que as conversas com o governo brasileiro se intensificaram, mas não resolveram os pontos levantados. Abre aspas. Ao longo do último ano, o presidente Trump e eu tivemos várias reuniões construtivas com o presidente Luiz Inácio Lula da Silva e o seu gabinete, que se intensificaram nas últimas semanas. Contudo, continuamos a ter divergências substanciais na resolução de questões identificadas nesta investigação, fechar aspas. O processo agora passa por audiências e envio de comentários antes de uma decisão final dentro do prazo legal. O escritório fixou 22 de junho de 2026 como limite para pedidos de participação na audiência. 1º de junho para comentários por escrito e 6 de julho para audiência pública. O prazo legal para a adoção das medidas expira em 15 de julho de 2026. A lista de exceções inclui itens que o governo americano considera estratégicos ou com oferta doméstica insuficiente. O documento cita, entre outros, materiais informativos e doações, além de produtos como algumas carnes, frutas, minerais, café, chá, especiarias, cereais, sementes e fertilizantes, aeronaves e peças, terras raras, químicos orgânicos e farmacêuticos também aparece entre os produtos isentos. Então, medida anunciada, né, com, naturalmente, com esses prazos a serem percorridos, mas os Estados Unidos propondo novas tarifas ao Brasil, né, agora de 25% sobre mercadorias brasileiras. 7h45.
1: Uma operação da Polícia Civil de São Paulo, realizada nesta segunda-feira, mira a ONG Instituto Conhecer Brasil, a ICB, por suspeita de fraude em um contrato com a Prefeitura de São Paulo no valor de R$ 108 milhões de reais por ano para a instalação de Wi-Fi na cidade. A Polícia Civil de São Paulo investiga se parte desses recursos foi desviada para financiar a produção do filme Dark Horse, que retrata a trajetória do ex-presidente Jair Bolsonaro. O Instituto é de propriedade da empresária Karina Ferreira da Gama, sócia da GoUp, produtora do filme. O contrato com a Prefeitura de São Paulo previa a instalação de 5 mil pontos de Wi-Fi gratuito na periferia até junho de 2025, mas, até a presente data, apenas 3.200 foram instalados. Ao menos 3 aditivos foram assinados, mudando a data da entrega total do serviço. Na operação foram recolhidos computadores, celulares, documentos e notas fiscais na Prefeitura de São Paulo e na ONG. A polícia cumpriu ao todo 7 mandados de busca e apreensão nos endereços ligados à dona da produtora e também na sede da Secretaria Municipal de Tecnologia e Inovação, responsável pelo contrato entre a gestão municipal e a ONG. Tanto a ONG quanto a empresa do filme funcionam oficialmente no mesmo endereço da Avenida Paulista, mas as duas mudaram para endereços em outro local, sem atualização formal nos registros estaduais e federais.
0: 7h47, programa Edição da Manhã, nesta manhã úmida de terça-feira, temperatura 13 graus e 2 décimos, lá em Cachoeira do Sul, né? Mais uma vez, recebemos aqui a mensagem do Jorge. Ele diz que depois de 60 dias de férias, está voltando, né, ao trabalho, né? E diz que, em função disso, não teve tempo de tomar banho de arroio, né? Foi de chuveiro mesmo. Então, bom retorno, depois do período de férias, 60 dias, né?
1: Então, mas já tem o feriado agora, né?
0: É, já volta na antevéspera do feriado. Ah, que maravilha. Poderia ter tirado 62 dias de férias, né?
1: É verdade. É.
0: E aí, se tiver feriadão, melhor ainda, voltaria só na próxima semana. Mas bom retorno, né, Jorge, às atividades diárias, à sua atividade profissional lá em Cachoeira do Sul. Bom, seguindo aqui com as informações, protocolada pelo senador Rogério Marinho, do PL do Rio Grande do Norte, logo após o avanço da proposta que extingue a escala 6-1 na Câmara dos Deputados, a proposta de emenda constitucional que cria um regime de jornada flexível por hora trabalhada passou a ser alvo de críticas de parlamentares da base governista e especialistas, principalmente pelo motivo de que o relatório do coordenador da campanha de Flávio Bolsonaro à presidência da República flexibiliza a escala, chegando a propor o modelo 7-0. O texto prevê a possibilidade da livre pactuação contratual direta entre empregado e empregador e estabelece que contratos individuais possam prevalecer sobre instrumentos de negociação coletiva. A proposta surge na esteira da aprovação, na Comissão Especial da Câmara, do texto relatado pelo deputado Léo Prates, do Republicanos da Bahia, a partir da proposta apresentada pelo deputado Reginaldo Lopes, do PT de Minas Gerais, que reduz a jornada semanal de trabalho sem redução salarial. Enquanto a PEC da 6 por 1 foi construída por meio de negociação entre governo, parlamentares e representantes do setor produtivo, a iniciativa de Marinho segue caminho oposto ao ampliar mecanismos de flexibilização das relações trabalhistas. Para o senador Beto Faro, do PT do Pará, a proposta representa uma reação política ao avanço da pauta da redução da jornada de trabalho, disse o deputado, aliás, o senador, né, Beto Faro, abre aspas, nada mais do que a demonstração do desespero dos setores do atraso da extrema-direita para tentar sabotar o fim da jornada 6 por 1. E não se trata de algo baseado em uma análise informal, aliás, uma base... não se trata de algo baseado em uma análise informada, inteligente, das circunstâncias históricas atuais do mundo do trabalho, mas sim de iniciativa estritamente ideológica para dar tradução ao veto do patronato mais espoliador dos direitos do trabalho, fechar aspas. 7:51.
1: A Receita Federal recebeu 44,39 milhões de declarações do Imposto de Renda de Pessoa Física de 2026, número recorde e acima da expectativa inicial de 44 milhões de documentos enviados. O resultado representa um crescimento de 2,4% em relação ao ano passado, quando 43 milhões 340 mil de contribuintes prestaram ao fisco dentro do prazo. Os dados divulgados pela Receita mostram também um avanço expressivo na digitalização do processo de declaração, impulsionado principalmente pela declaração pré-preenchida e pelo aplicativo Meu Imposto de Renda. A declaração pré-preenchida alcançou em 2026 o maior nível de adesão da série histórica. O modelo foi utilizado em 59,8% das declarações entregues, consolidando-se como a principal ferramenta para simplificar o preenchimento do documento. Apesar da praticidade, a Receita alerta que os contribuintes devem revisar todas as informações antes do envio. Segundo o fisco, os dados inseridos na declaração são fornecidos por terceiros, que também podem cometer erros. Outro destaque na campanha foi o crescimento do uso do Meu Imposto de Renda, sistema disponível por aplicativo e internet. Em 2026, a ferramenta respondeu por 22% das declarações transmitidas, o maior percentual já registrado. Ainda assim, o programa gerador da declaração instalado no computador permaneceu como principal canal de entrega, concentrando 78% dos envios. A Receita avalia que os números refletem uma mudança gradual no comportamento dos contribuintes, que têm migrado cada vez mais para plataformas digitais. Uma das principais novidades deste ano foi a redução do calendário de restituições. Em vez de 5 lotes, como ocorria tradicionalmente, os pagamentos serão feitos em apenas 4 etapas. A mudança permitirá que os contribuintes recebam os valores em um prazo menor. Cerca de 56% das declarações entregues têm direito à restituição, Caldanei.
0: As operações integradas realizadas entre sexta-feira e domingo em Pelotas resultaram em 13 autos de infração, fiscalização de veículos e ações preventivas em diferentes regiões da cidade. Na sexta-feira, as equipes atuaram nas proximidades da Universidade Católica e prestaram apoio à ocorrência envolvendo uma viatura da Brigada Militar na área central. Também foram realizados comboios na região central e na Avenida Bento Gonçalves. Já no sábado, as ações ocorreram nas avenidas Salgado Filho e Duque de Caxias, além da realização de barreira da Balada Segura no Parque Dom Antônio Zátera. As equipes também atuaram na programação Paz na Bento, fiscalização do decreto municipal e controle de estacionamento irregular. Ao longo da noite, foram abordadas 77 pessoas e fiscalizados 60 veículos. A operação resultou em 8 autos de infração, um caso de embriaguez administrativa, um veículo recolhido e um boletim de ocorrência por desacato e ameaça registrado na delegacia de polícia de pronto atendimento. Também foram realizados 42 testes de etilômetro. Já no domingo, as equipes realizaram um comboio e ponto base nas avenidas Dom Joaquim e Duque de Caxias. Foram abordadas 3 pessoas, fiscalizados 3 veículos e emitidos 5 autos de infração. Um veículo foi recolhido. As operações integradas são coordenadas pela Prefeitura por meio das Secretarias de Segurança Pública e de Transporte e Trânsito, com apoio da Brigada Militar e de outros órgãos municipais e estaduais. As ações integram as estratégias do programa Pacto pela Paz. 7:55, programa Edição da Manhã. Temperatura nesta manhã de terça-feira, 13,2°, sensação 13,3, 95% a umidade relativa do ar. Não está frio, mas muito úmido, né? Então tem que se cuidar aí, porque a umidade também traz danos à saúde, né?
1: É verdade.
0: Bom, vamos aos destaques esportivos, Leonardo?
1: Os destaques esportivos desta terça-feira, a gente não tem nada muito...
0: Não, tem sim. Ontem o Azuris ganhou e colocou mais problema na vida do Brasil, né? Quer dizer, o Azuris está na luta pela classificação. Está na luta pela classificação e decide o seu futuro contra o Brasil. Quer dizer, o Brasil, de certa maneira, torcia para enfrentar um adversário já eliminado, não? Vai enfrentar um adversário no domingo lá em Pato Branco.
1: Vivo
0: e motivado.
1: E fora de
0: porque
1: casa.
0: O Azuris venceu o Marcílio Dias. É verdade que o Marcílio Dias já classificado, mas em Itajaí, jogando bem. Eu vi parte do jogo jogando bem o Azuris. Então, o que já estava difícil, ficou ainda mais complicado.
1: É verdade. É muito perigoso. Olha, eu até pensei numa possibilidade, que eu tenho agora olhando aqui. Existe um mundo pro Brasil passar sem ter que secar o São José. Sabia disso? O São José o Brasil tem que vencer. Isso aí não existe. Não tem muita discussão. Claro que o empate até poderia. Poderia servir caso o São José perdesse, mas aí não tem como contar com isso. O São José vencendo e o São José se perdendo, o Brasil precisa vencer por 1-0, o São José perder por 1-0 e passa de fase também. Então, existe um outro cenário. O Brasil quer passar o São Joséense, mas também é muito difícil.
0: A questão não está liquidada, mas está muito complicado.
1: É muito complicado. E o Brasil se botou nessa situação?
0: Sim.
1: São 6 jogos sem vencer. Ainda teve chance, ainda muita chance de conseguir se escapar, mas mesmo assim foi só decaindo. E agora está numa situação desesperadora. É o quinto colocado com 9 pontos, São José é o quarto com 10. O Azuris é o sexto, último colocado, mas venceu. Então, são 8 pontos. Os dois venceriam a vaga, contando com tropeços ou do São José ou do São José, no próximo domingo, às 15 horas. Hoje também tem João Fonseca, Rodrigo. Hoje tem João Fonseca, quarta de final do Roland Garros, contra o tcheco Jakub Mencik.
0: Qual é a previsão de horário?
1: É 13h15, mas geralmente.
0: Sim, é sempre atraso.
1: Vai para umas 13h30. O Mencik, ele é também tão jovem quanto o João Fonseca, mas é o 27º do ranking, também acima do João. Mais um atleta acima do ranking, mas o João vem. Já eliminou o Djokovic, eliminou o Casper Ruud agora no final de semana. Tem a chance de ir até a semifinal de Roland Garros e pode ser a principal esperança do Brasil para vencer um grande slam nesse torneio de Roland Garros.
0: Bom, e ontem teve o embarque da seleção brasileira, ontem à noite, né?
1: É verdade.
0: A seleção brasileira embarcou para os Estados Unidos.
1: Nossos heróis. Teve convocação.
0: Então, viajou ao Brasil, né? Para o país da Copa lá, levando para alguns mais otimistas a esperança aí de mais um título mundial.
1: O Paraguai convocou ontem 7 jogadores do Campeonato Brasileiro. Acho que é o recorde, eu acho.
0: Uruguai quantos são?
1: Uruguai são...
0: Tem bastante também.
1: É verdade, Uruguai é bastante. Mas são três do Palmeiras, incluindo um brasileiro naturalizado,
0: que é o Maurício. Maurício.
1: Até o Uruguai, a convocação do Uruguai, foram... Bateu, eu sei que bateu recorde entre todas as convocações. Sérgio Rocher, Guilherme Varela... Piquerez,
0: o volante do Palmeiras.
1: Canóbio, o volante do Palmeiras.
0: O que esteve no Palmeiras? Nem sei se está ainda no Palmeiras. Não é no Uruguai? Acho que sim. Bom, mas isso veremos mais tarde na comunidade esportiva.
1: Mas foi recorde entre as convocações do Uruguai. Mas eu acredito que o Paraguai tenha sido o destaque com 7 jogadores do Campeonato Brasileiro, mais até que o Brasil.
0: Tá bem, agora são pontualmente 8 horas, já temos aí...
1: Foram
0: 7 do Uruguai. Mais tarde, na comunidade esportiva, se trata disso com mais tempo. Né? Agora já temos nossos convidados aí para a entrevista.
1: Agora a gente recebe a secretária municipal de educação, Vitória Feldens. Bom dia, Vitória. A senhora está acompanhada? Importante para a gente.
2: Bom dia. Uma alegria muito grande estar aqui novamente na Rádio Com, bem acompanhada da professora Natália Lanner, coordenadora pedagógica aqui da casa.
3: Olá, bom dia, tudo bem? É um prazer estar aqui com vocês.
0: Tá bem, obrigado pela disponibilidade de conversar conosco nesta manhã. Bom, vamos falar sobre a carreta digital. Primeiro o que é, né? Explicando aí o que é a carreta digital.
2: A gente ficou muito feliz de receber, né, esse contato, né, um programa do Ministério das Comunicações, né, voltado para as nossas crianças, para os nossos estudantes.
3: É, isso aí. Na verdade, a carreta, ela é, além desse movimento assim, itinerante, né, de formação, de capacitação dos adolescentes, ela também é um espaço, uma democratização do acesso, né, a esses cursos. Então, a carreta, a gente fez o contato com a articuladora do Ministério da Comunicação, fizemos, então, toda a questão estratégica, né, de onde a carreta iria ficar localizada, assim como o próprio projeto da carreta digital e também a nossa gestão. Assim, a gente pensa bastante nas escolas periféricas, né? Então, pensamos em uma escola estratégica e que atendesse outras escolas também da região. Então, os estudantes, eles fazem, né, esses cursos de capacitação na carreta e está sendo um sucesso assim, na escola.
0: O que foi fundamental assim, para conseguir trazer a carreta digital para Pelotas? Certamente há bastante concorrência, disputa aí por essa possibilidade com outros municípios. Qual foi, no entender de vocês, o fator determinante para que Pelotas fosse contemplado?
2: Essa carreta já estava na região, né? Ela passou um período em Rio Grande, né? E Pelotas tem, né? A nossa rede são mais de 26 mil alunos, né? Então tem um público bem expressivo, né? Então isso também interfere, né? Nessa vinda assim, da carreta, dessa formação. E a gente precisou pensar bastante a questão logística, né? Então, como a Natália falou, o espaço que a escola Francisco Carucci tem, né, é um espaço propício, né, para receber esse programa, e as escolas do entorno também com a disponibilidade de levar os seus alunos até lá. Então, esse programa, né, ele precisa de que os alunos possam ir toda semana, então, para fazer essa formação, porque são cursos certificados. Então, tem um número de horas ali que os estudantes precisam fazer, né? E Pelotas proporciona isso, pelo número de escolas, né, o número de estudantes que tem na rede.
1: Como que é o acesso para esses alunos, para que eles consigam acessar a carreta digital?
3: Na verdade, a carreta ela ficou estacionada, então, né, no pátio da escola MF Francisco Carúcio. E, como a Vitória falou, esses cursos se dão, né, por semana. São 4 turmas que fazem os cursos por semana. Então, a cada semana são 120, em média, 120 certificações, 120 estudantes que finalizam o curso. né? Esse curso ele tem duração de 10 horas, então, a princípio, são dois cursos que estão iniciando, que é o curso de manutenção de celulares e o curso de linguagem de inteligência artificial. Então, os estudantes eles vão estar, né, em formação nesses dois cursos e ao final da semana eles fazem a capacitação. O público-alvo para esses cursos são os adolescentes, né? Então, são os alunos do quinto, dos quintos anos e também na etapa final dos anos dos, da, do ensino fundamental, do sexto ao nono ano. E são esses estudantes, então, que estão, né, recebendo essa formação.
2: A escolha da participação, então, ela vem de acordo com a organização da Secretaria de Educação com essas escolas. O público-alvo são as turmas dessas escolas do entorno ali da Francisco Carúcio.
3: Nós temos as escolas, o Santa Irene, que está localizada no Pestano, depois, logo ali ao lado, no bairro Getúlio Vargas, o Núcleo Habitacional Getúlio Vargas, dentro do Getúlio ainda a MF Mário Meneghetti, e depois, ao lado do aeroporto, a escola Frederico Ozanam. Então, todas essas escolas, né, cinco, e mais o Carouço, cinco escolas serão contempladas com esses cursos.
2: A gente brinca, né? Porque a carreta tem a previsão de ficar até 2 meses em Pelotas, né? E ontem a gente fez esse momento de apresentação, né? Conversamos com o diretor Alexandre, sobre quanto seria interessante que essa carreta pudesse ficar até o final do ano aqui, para que todas as nossas crianças pudessem participar, né? Então a gente ainda está conversando sobre isso, né? Entendemos também que tem a necessidade de que as outras cidades também sejam contempladas, né? Mas a gente entendeu como um projeto muito interessante mesmo, né? E a gente gostaria, né, de poder fazer todos os cursos e que todos os alunos pudessem fazer também.
0: Bom, cada semana será uma turma, é isso? O curso é de duração de uma semana, é isso?
3: Isso, o curso tem duração de 10 horas. A cada semana serão quatro turmas que se formarão, porque o curso está dividido em duas turmas por turno. Então, no turno da manhã, duas turmas são atendidas e no turno da tarde, duas turmas são atendidas. Ao final da semana, eles completam as 10 horas de curso e ganham a certificação.
0: E cada turma com quantos alunos?
3: 30 estudantes.
0: 30 estudantes. Bom, a ideia lá no
3: É, a carreta
0: final
3: tem 30.
0: é certificar quantos estudantes?
3: Ao final de um mês, em torno de 480 estudantes. Ao final de 2 meses, quase 1.000 estudantes certificados.
1: E nesse momento, os alunos eles escolhem qual turma que eles querem participar, qual curso que eles querem fazer, como que é feita essa parte de para chamar esses alunos pros cursos.
2: A carreta tem uma organização também, né? O projeto da carreta tem uma organização e busca formadores também na região, então precisa desse tempo de qualificação dos formadores também, que também é uma proposta que a gente tem conversado. Daqui a pouco a possibilidade de a gente formar os professores que a gente tem na rede já também, né, sobre esses assuntos para que possam seguir sendo multiplicadores, né? Algumas coisas que a gente tem negociado. Mas a partir dessa logística, né, do programa, nós definimos inicialmente dois cursos de todos que eles ofereciam, né, porque o formador ele se capacita e aí trabalha então com essas turmas. Aí depois de um período então troca ali o curso, né, outro formador então para outro assunto, né. Nesse momento é a manutenção
3: Manutenção de celulares e a linguagem, o
2: Python.
3: trabalho com a linguagem Python, né, que é a linguagem da inteligência artificial, programação da inteligência artificial. E é muito bacana também, porque assim, os nossos estudantes eles têm acesso, né, às tecnologias, às redes digitais, enfim. Mas essa cultura digital está presente no dia a dia deles. Mas muitas vezes essa construção do aprendizado, né, em como utilizar essa tecnologia, por vezes é o que a gente tem que, né, apostar e oferecer para os nossos estudantes. E eu acho que esses cursos eles trazem esse outro olhar, né, para a cultura digital, um olhar mais cuidadoso, né, e o que essa cultura digital pode retornar para a vida desses estudantes.
2: Inverte a função de ser só consumista, né, da rede, né, e tu vai passar então a trabalhar ali no celular, saber como é o
3: Isso.
2: funcionamento dele, né, ou entender essa linguagem da inteligência artificial.
0: E qual tem sido, já é possível ter uma avaliação sobre o interesse, como é que está repercutindo entre os alunos dessas escolas próximas e que serão, portanto,
3: Ontem
0: atendidas pelo programa, Como é que está repercutindo?
3: Ontem a primeira turma, né? Então teve o primeiro acesso, né, ao espaço ali da carreta, e foi muito bacana. Assim, nós subimos com os estudantes, eles sentaram nas cadeiras todos com um notebook ali e demonstraram assim muito interesse, fizeram muitas perguntas. Os tutores apresentaram a carreta, apresentaram todos os materiais, instrumentos que tinham ali, e eles já questionando quanto que seria a próxima aula. Então os estudantes estão, né, empolgados, felizes, e acredito que vai ser bem bacana, assim, e eles vão gostar bastante desse movimento.
2: É, e da mesma forma, né, aconteceu essa cerimônia assim, de abertura, né, se mostrou ali para os estudantes da AMF Francisco Carúcio, né, mas as diretoras das escolas do entorno também estiveram lá, né, e esse encantamento, né, que os jovens demonstram ao subir uma carreta, conhecer, né, os equipamentos, entender a forma, também é um encantamento que nós adultos temos, né, então é muito interessante, assim, a ideia de como esse projeto funciona, né, os acessos, né, que a gente acaba tendo, assim, são equipamentos diferentes do que a gente está normalmente acostumados, assim, então foi bem interessante essa presença das diretoras lá, né, para também conseguir levar e motivar as suas escolas ali, as suas comunidades escolares para essa participação.
1: De que forma esses cursos eles podem contribuir não só na trajetória profissional desses alunos, mas também na questão educacional, principalmente nessa parte da inteligência artificial, para que eles entendam como utilizar ela de um jeito correto e também de um jeito que contribua para a parte do ensino desses jovens?
3: Bom, eu acho que assim, todo esse movimento, né, de uma forma diferente de aprendizado, isso mexe com os estudantes, faz com que eles aguçem, né, então, a curiosidade, enfim, que motivem eles a pensar sobre aquilo ali. Então, uma das propostas do projeto também é essa, né, de mostrar a ciência para os estudantes, incentivar eles à pesquisa, para que eles entendam que eles podem ser pesquisadores, né? Que eles podem seguir esse caminho de estudos sobre as ciências, sobre as tecnologias. Então, assim, esse movimento já por si só já é um aprendizado, esse movimento por si só já garante, né, uma motivação dos estudantes. A forma como esses tutores, né, estão dentro da universidade, e que estão ali também para capacitar esses estudantes, também é diferente do dia a dia, do cotidiano de sala de aula, e isso também estimula, né, faz as crianças pensarem, e isso com certeza contribui depois, né, para o estudo do currículo escolar que aquela escola já tem, né? Então, tenho certeza que esse movimento vai trazer, assim, grandes oportunidades para os estudantes também.
2: É, e a gente já tem na rede, né, a partir da BNCC, há um tempo atrás, já a questão do componente, né, que antes se chamava Introdução à Computação, né, agora está tendo uma modificação na BNCC. E aí, no ano passado, a gente conseguiu a criação do cargo de professor de computação. Então, a gente entende, né, essa área da tecnologia, essa área da internet, ela é um caminho que a gente só vai seguir, né? A gente não vai retornar, né? Não vai voltar atrás com ele. E a lógica de pensamento, né, que é desenvolvida nesse componente curricular, né, ela é muito, muito importante, assim, né? Então, a gente vê que esse projeto ele também vai ser uma ampliação, né, de temas que a gente tem já na rede, que a gente entende que precisa trabalhar ainda mais, né? Por isso, a gente ontem conversando, né, naquela alegria, assim, do começo do projeto, né, conversando com o pessoal do projeto da carreta, assim, a gente pensando já nos nossos professores, né, da rede, né, para que a gente possa realmente seguir, né, essa questão da linguagem, da inteligência artificial, é uma organização de lógica, é um conhecimento que a gente precisa muito desenvolver com as crianças agora, né? Então, a gente vê esse projeto, assim, com uma ajuda que é o pensamento lógico, né? É o pensamento que a gente falava, o pensamento computacional, ali, a questão matemática, né? Que é uma organização da tua vida diária, ela não tem a ver só com tecnologia, né? Então, a gente poder trazer isso, né, para os estudantes e conseguir ir fixando, talvez, esse conhecimento na forma que os nossos professores também trabalham, é muito importante. A gente tem, na Secretaria de Educação, o CETEC, né, que é o Centro Voltado à Tecnologia, que traz sempre esse olhar para essa linguagem, assim. Então, a gente desenvolve, né, e vai seguir desenvolvendo, mas a gente vê esse projeto da carreta assim como um espaço, né, para que os alunos se motivem também para isso, né, e daqui a pouco também os professores.
3: O próprio CETEP já tem programas, né, como o LabMaker, né, que são programas de mão na massa, robótica. Então, assim, a nossa organização aqui dentro da secretaria também já prevê espaços que trabalhem, né, as questões da cultura digital, enfim. E essa carreta, ela vai trazer essa ampliação desse trabalho que já acontece dentro da secretaria.
0: Bom, e depois de encerrado o período de permanência da carreta, aqui tem algum projeto da secretaria que vise dar continuidade nesta questão de tecnologia para o futuro?
2: Isso, o CETEP, né, ele é o centro, né, da Secretaria de Educação, que traz esse trabalho é muito integrado com as universidades aqui da região, né, e com o IFESUL. Então, no ano passado mesmo, ali, a partir da criação do cargo de professor de computação, né, que foi, é uma inovação que a gente trouxe, né, a gente conversou muito com o IFESUL, principalmente, né, porque é o lugar onde tem a licenciatura em computação. Então, o Pelotas está bem provido nessas questões de tecnologia, né, a partir das universidades do IFSU também. Então, a partir da BNCC, a gente tem essa obrigatoriedade, né, do ensino, né, de computação, mas a gente tinha a escolha de qualificar esse profissional que vai trabalhar, né, com essa área ou não. Então, os professores que já trabalham com introdução à computação são professores com outras formações que vão fazendo os cursos que o CETEP oferece, né, e demais cursos. Então, é uma forma, né, de a gente começar esse processo. Mas a gente entendeu que a gente poderia ampliar isso também com a criação do cargo de professor de computação. Então, apesar de a gente ter muitas dificuldades ainda na questão de infraestrutura, né, às vezes a gente até tem as máquinas, por exemplo, se for o trabalho específico com computadores, notebooks, mas o espaço físico ainda não está o adequado, né, a gente entende isso e a gente tem um planejamento para essas melhorias, assim. A gente também entende que a formação do profissional que vai estar trabalhando com os nossos estudantes, ela é fundamental. Então, a gente tem focado nesse lado também, né? Para ir trabalhando junto. Não adianta a gente ter lousas digitais e tecnologias, né, imensas, né, que às vezes o profissional que está trabalhando ali não vai conseguir dominar. Então, a gente tem focado muito nessa formação, né, a partir do CETEP ali, que tem o olhar para as tecnologias, para que a gente possa dar continuidade depois, né, que a carreta seguir para outras cidades, né, que a gente possa seguir trabalhando com essas questões tecnológicas.
3: E eu acho que vale lembrar também que todas as nossas 61 escolas municipais de ensino fundamental, elas têm o componente computação na sua grade curricular, né? E este ano, então, com as orientações da BNCC e também algo que a gente estuda e que nos move também, as crianças da educação infantil, elas também estão recebendo, né, aulas através de uma interdisciplinariedade. A professora regente da turma, ela também trabalha questões de computação, só que é uma computação desplugada, né? Então, elas trabalham questões de lógica. O pessoal do CETEP, as meninas do CETEP, que são, né, super comprometidas, construíram um e-book para as professoras, onde elas têm ali acesso a atividades, que são atividades voltadas para esse pensamento computacional, para esse pensamento lógico, que, né, as tecnologias e essa cultura digital prevê.
1: E com esse tipo de experiência diferente no quesito da educação, pode dizer que algum desses 900 alunos que vão ser formados durante esses 2 meses pode se influenciar a ponto de buscar algum curso técnico, né? Pensando no próprio FISUR, que disponibiliza o curso técnico de eletrônica, por exemplo, para concomitante com o ensino médio. Né?
2: A gente tem conversado muito, assim, né? Buscado muito, o que a Natália já trouxe, né? Que a gente consiga fazer com que todas as escolas, né, deixem os estudantes com essa perspectiva de continuidade, né? Não importa se a escola é lá no finalzinho de um bairro, né? Esse estudante ele tem que entender que ele pode, que ele tem a possibilidade de seguir os seus estudos, né? De se especializar, né? De buscar o crescimento, o conhecimento, né? Então, essa questão tecnológica também, assim, né? A gente tem conversado muito, assim, a necessidade da crítica, né? Enquanto a gente está tendo esses acessos, né? Quando a gente está recebendo esses programas, então a gente conversa bastante sobre essa ampliação, assim, do conhecimento desenvolvido, né? E a gente realmente tem buscado, né? Que todos os projetos, todas as questões que a rede recebe, elas sejam divididas para todos os estudantes, para todas as escolas.
0: Tá certo, queremos agradecer a presença de vocês aqui no programa Edição da Manhã de hoje. Muito obrigado.
3: Obrigada.
2: A gente que agradece esse espaço, sempre bom conversar com vocês.
0: Tá certo, muito obrigado.
4: Muito obrigado.
0: Agora são 8h20, programa Edição da Manhã aqui na Rádio com a temperatura de 13 graus e 4 décimos, 95% a umidade relativa do ar, sensação térmica. 13,6 nesta manhã de umidade alta. Vamos ao intervalo, Alexandre, para em seguida estar de volta com o programa Edição da Manhã.

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2: Olá, muito prazer. Meu nome é Isadora Bortolotto e eu sou bolsista do projeto Verdadeiramente. E agora está começando a primeira temporada do Proteja a Mente. Aqui, nós trazemos respostas de especialistas sobre as principais dúvidas na área da saúde mental. Funciona assim: a cada episódio, um pesquisador responde a uma pergunta. E no episódio de hoje, a professora Roselei Facchinetto, coordenadora do Laboratório de Neurotoxicidade e Comportamento da UFSM, esclarece a seguinte questão: fitoterápicos podem substituir medicamentos para ansiedade ou insônia?
3: Os fitoterápicos, eles realmente podem auxiliar, né, no tratamento em algumas situações, já que eles também possuem substâncias ativas que agem no sistema nervoso. Mas isso não significa que eles possam substituir os medicamentos controlados usados para tratar, por exemplo, quadros de ansiedade ou insônia mais intensos. Em alguns casos, os fitoterápicos, eles podem ser aliados, servindo como complemento ou em situações mais leves. É importante lembrar que, mesmo sendo natural, eles também podem causar efeitos adversos e interagir com outros medicamentos que estamos utilizando, então prejudicando esses tratamentos. Por isso, nunca devemos substituir por conta própria um tratamento indicado por um profissional de saúde. O ideal é sempre conversar antes com o médico ou mesmo tirar dúvida com o farmacêutico na hora de fazer a compra desse medicamento.
2: Nós agradecemos a professora Roselei Facchinetto, coordenadora do Laboratório de Neurotoxicidade e Comportamento da UFSM, pelas informações. E eu fico por aqui. Muito obrigada pela tua atenção e até o próximo episódio. Tchau, tchau.
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0: 8 horas 26 minutos, programa Edição da Manhã, nesta terça-feira, 2 de junho, temperatura 13 graus e 4 décimos. 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Saudando César Melo e Cristina Goulart, que nos acompanham nesta manhã. 8h27, mais alguns destaques aí. Daqui a pouco teremos a participação do Matheus Santos com seu comentário sobre política internacional.
1: Dos servidores públicos municipais de Pelotas, o Previpel, passa nessa segunda-feira e terça-feira, 1º e 2 de junho, por auditoria presencial para a renovação da certificação nível 2 no Programa de Certificação Institucional e Modernização da Gestão dos Regimes Próprios de Previdência Social, o Progestão RPPS. A auditoria é realizada pelo Instituto de Certificação Qualidade Brasil e conta com a participação do auditor Leandro Stelmach Dias, diretores do Previpel, colegiados e representantes do controle interno. O Previpel possui a certificação nível 2 desde julho de 2023 e busca manter o reconhecimento, estabelece padrões de gestão, controle e governança para os regimes próprios de previdência social. Segundo o diretor-presidente do Instituto, Renato Mendonça Abreu, o programa contribuiu para qualificar os processos internos e ampliar as possibilidades de investimento do fundo previdenciário. Abre aspas, o Progestão trouxe padronização dos processos e permitiu investimentos em ativos mais robustos, contribuindo para o crescimento do patrimônio do fundo previdenciário. Fecha aspas, afirmou o diretor. Abreu também destacou ações de aproximação com segurados, como iniciativas de educação e ampliação dos canais de diálogo com os servidores. A pré-auditoria documental foi realizada de forma online nos dias 7 e 8 de maio, com o objetivo de identificar possíveis ajustes e melhorias. O processo de contratação da auditoria ocorreu por dispensa de licitação pelo critério de menor preço entre empresas credenciadas junto ao Ministério da Previdência Social. A certificação é dividida em 3 etapas: pré-auditoria documental, auditoria presencial e supervisão anual.
0: Bom, uma informação aqui, né, sobre os servidores municipais, né, o Sindicato dos Municipais de Pelotas realiza a Assembleia Geral amanhã, quarta-feira, dia 3. A partir das 9h30 no auditório externo do Colégio Municipal Pelotense. Na pauta, avaliação da resposta do Executivo sobre as reivindicações da database dos servidores, que é 1º de maio. Então, amanhã, 9h30, Assembleia dos Servidores Municipais para avaliar a proposta do Executivo de reajuste salarial. Outra informação, a Procuradoria-Geral da República tem até hoje, terça-feira, para se manifestar sobre a possibilidade de incluir Jair Bolsonaro e o senador Flávio Bolsonaro no inquérito que apura a atuação do ex-deputado Eduardo Bolsonaro junto a autoridades dos Estados Unidos em meio a suspeitas de coação e tentativa de obstrução de justiça. É o que informa site Metrópolis. A manifestação foi solicitada pelo Ministério, aliás, pelo ministro Alexandre de Moraes, do Supremo Tribunal Federal, após pedido apresentado pelo deputado federal Lindenberg Farias, do PT do Rio de Janeiro, para ampliar o alcance da investigação. Moraes determinou, em 25 de maio, que o Procurador-Geral da República, Paulo Goné, analisasse o caso em até 5 dias úteis. O Ministério Público foi informado da decisão no dia 26 de maio. O pedido de Lindenberg busca levar ao mesmo inquérito possíveis conexões entre a atuação internacional de Eduardo Bolsonaro o financiamento do filme Dark Horse e também sobre as negociações atribuídas a Flávio Bolsonaro com Daniel Vorcaro, dono do Banco Master. A petição sustenta que há elementos que justificariam a ampliação das apurações. Entre as medidas solicitadas pelo parlamentar estão a inclusão de Flávio e Jair Bolsonaro como investigados, a imposição de cautelares contra o senador, como a apreensão de passaporte, proibição de deixar o país e bloqueio de bens e valores, além do rastreamento financeiro de movimentações consideradas suspeitas. Agora são 8 horas 31 minutos, hora de acompanhar o comentário de Matheus Santos sobre política internacional aqui no programa. Daqui a pouco?
1: Daqui a pouco.
0: Daqui a pouco, então. É.
1: Deu problema no streamer aqui.
0: Então, daqui a pouco vamos ao comentário de Matheus Santos. Agora são 8 horas 32 minutos, enquanto aguardamos aí o contato para acompanhar o comentário do Matheus Santos, vamos trazendo outras informações nesta manhã de terça-feira. Atualizando aqui a temperatura, agora são 13 graus e 5 décimos, 95% a umidade relativa do ar, a sensação térmica em 13 graus e 7 décimos. Hoje a temperatura vai, a temperatura máxima chega a 17 graus, né? Ontem foi também na casa dos 16 graus, né? Com bastante nebulosidade, então a sensação de frio no decorrer da tarde, especialmente no final da tarde, né? Hoje a temperatura não se altera muito, a máxima, né, vai a 17. Porém, nos próximos dias, aí sim, as condições em termos de temperatura mudam bastante, né? Vamos ter na sexta-feira, inclusive, uma temperatura com 23 graus, temperatura atípica para um final de outono. Agora sim,
1: agora
0: já
1: sim
0: temos a possibilidade de ouvir e assistir ao comentário de Matheus Santos sobre política internacional.
2: E olá, Leonardo e ouvintes que acompanham a edição da manhã dessa terça-feira. Nosso comentário sobre política internacional dessa vez será dividido em três partes, três questões importantes que envolvem o Brasil, a Colômbia e o Oriente Médio, que marcaram o noticiário internacional ao longo dos últimos dias, né? Começando pelo Brasil, sem dúvida nenhuma, quase todo o país acompanhou a controvérsia envolvendo a classificação por parte do governo dos Estados Unidos das facções criminosas brasileiras como grupos terroristas. Essa medida dividiu opiniões ao longo dos últimos dias e representa uma decisão, a meu ver, bastante grave, que desafia o que poderia ser visto como um quadro de redução das tensões nas relações entre o governo Lula e o governo Trump. Haja visto

0: trancou a internet. Vamos ver aí se há condição de retomada.
1: O problema foi nosso aqui, eu não estou conseguindo nem arrumar. A gente está fora da live aqui.
0: É. Quando tiver condição.
1: Eu acho que agora voltamos.
0: Voltamos. E aí vamos então retomar.
1: Vamos retomar.
2: Nos últimos dias. E representa uma decisão, a meu ver, bastante grave, que desafia o que poderia ser visto como um quadro de redução das tensões nas relações entre o governo Lula e o governo Trump. Haja vista que, nas semanas anteriores, o presidente brasileiro visitou a Casa Branca, inclusive tendo dialogado com o presidente estadunidense sobre essa questão. Lula ofereceu a Trump a possibilidade de o estabelecimento de uma cooperação mais estreita entre os dois países no combate ao narcotráfico. Agenda essa que, desde a captura do presidente Nicolás Maduro, né, vem se tornando cada vez mais discutida sobre a presença dos Estados Unidos no continente americano como um todo, né? Uma coisa importante de ser destacada na avaliação sobre essa medida mais recente é que ela não pode ser vista como um estímulo à cooperação entre os dois países nessa agenda. Muito pelo contrário. Uma das consequências dessa declaração é delegar às instituições de Estado dos Estados Unidos a possibilidade de definição de supostas iniciativas que, sob a alegação de combater as organizações criminosas, poderão representar uma ingerência externa no Brasil. E isso pode ocorrer de diferentes formas, inclusive afetando instituições financeiras, mas também autoridades públicas. A medida tomada pelo governo Trump não representa uma novidade no contexto latino-americano. Uma série de outras organizações e cartéis foram classificados sob o rótulo de organizações terroristas desde o ano passado. Aliás, essa classificação ela assume um caráter político muito evidente, como também se pode perceber em outras iniciativas do próprio governo americano. No contexto do Oriente Médio, por exemplo, o governo Trump declarou a Irmandade Muçulmana como uma organização terrorista. Um aceno bastante claro a estados da região que têm nessa organização que teve origem no Egito, mas que também tem suas ramificações em diversas partes do mundo árabe, um adversário, né? No contexto aqui das organizações criminosas brasileiras, né, é preciso também salientar que estamos diante de um retrocesso sobre o ponto de vista dos debates envolvendo segurança e defesa da América do Sul, né? Uma atitude que se assemelha à postura do governo estadunidense desde ali os anos 90 até meados dos anos 2000, quando a agenda de combate ao narcotráfico estimulou uma série de propostas que visavam elevar a presença militar dos Estados Unidos na região, principalmente naquele contexto na Colômbia. O governo brasileiro vê o tema com bastante preocupação e, sobretudo, com cautela, tendo em vista a importância dos debates sobre segurança pública em um contexto eleitoral. Resta saber como que o Palácio do Planalto vai conseguir, ao mesmo tempo, estabelecer um discurso coeso em defesa da soberania do país e produzir uma alternativa diante de uma medida que vem

0: sendo comemorada pela oposição, né? Um segundo tema que eu gostaria de me debruçar são as eleições na Colômbia. Uma disputa presidencial acirrada marcou o final de semana no país vizinho, em que se viu uma reviravolta naquilo que era previsto por meio das pesquisas. O candidato de extrema-direita, Abelardo, La Espriella, saiu vencedor dessa primeira disputa com 43%. O governista Iván Cepeda, sai com quase 41%, né? As projeções indicavam que Cepeda deveria passar ao segundo turno em vantagem, né? Espriella, é um candidato de extrema-direita que tem como seus referenciais Bukele e o próprio Trump, que vem ameaçando, né, retirar a Colômbia de organizações internacionais e tem um discurso bastante radical em relação ao combate à violência no país. A Colômbia vive um quadro também instável, a exemplo de outros países vizinhos, porém relacionado sobretudo a facções de guerrilhas que não assinaram acordos que estabeleciam o diálogo entre tais grupos e o Estado, né? E é nessa onda, né, de crítica à situação de insegurança no país que Espriella saiu vitorioso, né? E aparece como um desafio político para a esquerda colombiana, né? A segurança é um tema central para o eleitor colombiano, né? Mais de 40% da população tem posicionado essa questão numa condição central, até mais do que a própria discussão sobre a economia. As eleições foram objeto de controvérsia ao longo das últimas horas. O presidente Gustavo Petro levantou suspeita em relação à transparência do pleito, inclusive sugerindo uma possível ingerência externa. Porém, o chefe de Estado colombiano recuou sobre essa posição, que eleva ainda mais a temperatura política no país. Tudo indica que teremos um segundo turno bastante acirrado e que pode ser marcado por mais violência política, né? Tivemos ao longo das últimas semanas uma série de ações envolvendo riscos à segurança pessoal de candidatos e de equipes de campanha, e isso é um risco também para o segundo turno. É importante também destacar que essa eleição na Colômbia é um pêndulo sobre o futuro político da América do Sul, né? Vale destacar que anos atrás, né, a vitória da esquerda na Colômbia foi muito comemorada, um país historicamente, do ponto de vista governamental, um reduto, né, de setores de direita e extrema-direita, e agora a esquerda vê essa conquista estabelecida anos atrás ameaçada diante do avanço da candidatura de extrema-direita. Por fim, em relação à guerra do Oriente Médio, não temos tantas novidades, né? Trump continua preso no seu atoleiro, aguarda um acordo, né? Mas luta contra aquilo que eu considero como inevitável, que é o sentimento de uma derrota estratégica, né? Alguns confrontos, né, foram registrados ao longo dos últimos dias, né, em meio a fracassadas tentativas de avanço nas negociações. As polêmicas continuam ainda na abordagem sobre o programa nuclear iraniano. Os Estados Unidos insistem em querer, de alguma maneira, domar esse programa nuclear, né? E o Irã permanece resiliente na defesa da sua soberania e, sobretudo, de condições de negociação realistas. Resta saber quem precisará agir ou quando teremos uma ação que demonstre efetivamente para a Casa Branca que hoje quem tem as cartas do jogo é o Irã.
1: Comentário de Matheus Santos sobre política internacional aqui no programa. Agora 8 horas 45 minutos. Temos um intervalo ainda, Alexandre, vamos a ele. Na sequência, retornaremos para o segmento final do programa desta terça-feira.

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0: 8:50, estamos com a edição da manhã, temperatura 13,8. Olha, a temperatura não saiu dos 13 graus desde a abertura do programa, como tem avançado pouco a temperatura nesses dias com muita nebulosidade, né?
1: Avançando lenta.
0: É, avança lentamente. Pode ser que mais tarde, aí, quando o sol voltar a brilhar, que a temperatura dê um aumento, né? Para chegar ao máximo que está previsto para o início da tarde, até o meio da tarde, de 17 graus. Nos caminhando para o final do programa, mais algumas informações, Leonardo, nesta terça-feira.
1: O Tribunal Superior Eleitoral julga nesta terça-feira, às 19 horas, o recurso apresentado pelo ex-governador do Rio de Janeiro, Cláudio Castro, contra a decisão do tribunal que o condenou. No dia 23 de março, Castro foi condenado à inelegibilidade até 2030. Em função da condenação, o tribunal determinou a realização das eleições indiretas para o mandato tampão de governador. O pleito indireto ocorre por meio dos votos de deputados da Assembleia Legislativa do Rio de Janeiro. O TSE também vai analisar recurso do Ministério Público para que sejam realizadas eleições diretas para o comando do Estado. No entendimento do órgão, a condenação de Castro gerou a vacância por motivos eleitorais. Dessa forma, eleições populares devem ser feitas. O julgamento não vai colocar um ponto final na discussão sobre as eleições para o governo interino do Rio. O STF aguarda o julgamento do recurso do TSE para decidir se as eleições serão diretas ou indiretas. O PSD, partido do pré-candidato Eduardo Paes, recorreu ao Supremo e defendeu eleições diretas no dia anterior ao julgamento. Castro renunciou ao mandato para cumprir o prazo de desincompatibilização e se candidatar ao Senado. A medida foi vista como manobra para forçar a realização de eleições diretas e não diretas. O ex-governador poderia deixar o cargo até o dia 4 de abril. A eleição para o mandato tampão deverá ser realizada porque a linha sucessória do Estado está desfalcada.
0: O presidente Luiz Inácio Lula da Silva pediu ao ministro da Fazenda, Dario Durigan, que avalie os possíveis prejuízos a empresas e a bancos brasileiros provocados pela decisão do governo dos Estados Unidos de considerar o Comando Vermelho e o Primeiro Comando da Capital, o PCC, como organizações terroristas. Os dois se reuniram, no caso, os dois, o presidente Lula e o ministro Dario Durigan, ontem, segunda-feira, no Palácio da Alvorada. Segundo Durigan, a principal preocupação do governo brasileiro consiste no impacto que protocolos externos podem ter sobre a soberania econômica e a estabilidade das instituições nacionais. O ministro ressaltou que o governo teme que o excesso de discricionalidade por parte do governo Donald Trump possa gerar prejuízos irreais ou fantasiosos para a economia brasileira. Disse o ministro, abre aspas, vamos seguir combatendo as organizações criminosas, então nós insistimos nesse ponto e evitar que haja prejuízo irreal, fantasioso para a economia. Nós temos que evitar isso com todo custo. E é uma grande injustiça, fechar aspas. Segundo o ministro, o ponto central da estratégia brasileira é evitar que empresas e bancos do país se tornem alvos de sanções ou restrições baseadas em critério que não representem uma realidade concreta. O ministro reiterou ter interesse em conversar com autoridades dos Estados Unidos para tentar e tratar da classificação de facções como terrorista. Durigan, no entanto, disse não haver conversas agendadas com o secretário do Tesouro dos Estados Unidos. E esta reunião de Lula com o ministro da Economia aconteceu ontem, portanto, antes do anúncio desta condição imposta pelos Estados Unidos da tarifa de 25%, né? Que não entra em vigor agora, naturalmente, porque tem aí alguns prazos a serem percorridos, mas que está prevista para valer essa nova tarifa a partir do final do mês de julho, se não houver uma reversão da situação. 8:55, Vamos agora saber do preço dos combustíveis, né? Gasolina, etanol, também o diesel, né? 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
1: Começando pela gasolina comum, Caldanei, R$ 6,09 no posto Coqueiro da Colina do Sol, rua Marcílio Dias, número 385, bairro Centro, R$ 6,09. Então, a gasolina comum mais barata, segundo o aplicativo Menor Preço. Já aditivada, R$ 6,11 na abastecedora Areal, na Domingos de Almeida, número 1985, bairro Areal, Domingos de Almeida, esquina com a Benjamin Gastal, R$ 6,11. O etanol, R$ 4,39 na BR Store Abastecedora, avenida na rua Andrade Neves, número 3518, bairro Centro, R$ 4,39 na Andrade Neves, esquina com a Rafael Pinto Bandeira. Então, o etanol mais barato. Já o diesel, os dois, tanto o diesel S500 quanto o diesel S10, no mesmo local, no posto Buffon 91, rodovia BR-392, número 2600, bairro Fragata. O diesel S500, R$ 6,09. Já o diesel S10, R$ 6,29. Os dois no mesmo local, no posto Buffon 91, para quem vem de Rio Grande, mas também com possibilidade de acesso pelo Simões Lopes. R$ 6,09 o diesel S500, R$ 6,29 o diesel S10. Então, esses são os preços dos combustíveis mais promocionais, mais baratos, segundo o aplicativo Menor Preço do Nota Fiscal Gaúcha, Caldani.
0: Tá certo. Então, aí o preço dos combustíveis, o preço promocional nesta terça-feira. Bom, daqui a pouco vamos ter o Manhã Cultural com Alexandre Salóis. Às 10 horas estaremos aqui com o Comunidade Esportiva, né? Nesses dias que antecedem a Copa do Mundo, né? Tá chegando aí, inclusive já começa, né? Especialmente por parte da Globo, uma campanha, né? De criar um ambiente assim de audiência, né? Fundamentalmente de audiência em relação a Copa, né? Dizendo que os brasileiros começam a vestir a camisa verde e amarela, né? Que não se verifica isso, né? Esse entusiasmo todo. É verdade que a proximidade da Copa até aumenta esse interesse de parte de até de algumas pessoas que não são muito ligadas, que se deixam levar pelo ambiente da Copa, mas por enquanto não. Mas estaremos aqui então com a Comunidade Esportiva, né? E também tratando da situação do Brasil, que se complicou ainda mais na Série D do Campeonato Brasileiro a partir da vitória do Azures ontem contra o Marcílio Dias. Resultado inesperado, né?
1: É verdade.
0: A vitória do Azures contra o Marcílio Dias em Santa Catarina, em Itajaí. E tem o jogo de Farroupilha em Pelotas na quarta-feira, amanhã.
1: É amanhã.
0: Contra o Guarani.
1: Um grande jogo.
0: Pô, o Farroupilha não joga em casa há quase 2 anos. Né?
1: Não
0: joga diante do torcedor há quase 2 anos. Então é um acontecimento, naturalmente. Bom, o Contraponto às 11 horas, com a Clarissa Hennig e o Pedro.
1: Pedro Vargas.
0: Destaques do Contraponto.
1: O Contraponto desta terça-feira, já me adiantando. Nessa terça-feira, às 11h30, recebe o Júlio Caetano Costa, que é professor adjunto do curso de terapia ocupacional da Faculdade de Medicina da Universidade Federal de Pelotas. Ele fala sobre o primeiro seminário gaúcho sobre ocupação, trabalho e produção de conhecimento, vida cotidiana e trabalho nas reconfigurações contemporâneas, que é realizado pelo curso de terapia ocupacional da UFPEL e será realizado nos dias 17 e 19 de junho, evento científico estadual, presencial e gratuito, com apoio da FAPERGS. O seminário vai reunir pesquisadores, profissionais, gestores, estudantes e representantes de movimentos sociais para discutir trabalho, cotidiano e saúde diante das transformações do nosso tempo, Caldani.
0: Final de programa, o Edição da Manhã estará de volta amanhã, quarta-feira, às 7h30. Boa terça, obrigado pela companhia. Até amanhã.
1: Tchau, tchau.
2: 9 horas.
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Muito bem, muito bem. Bom dia, pessoal. Começando o Meio Cultural aqui na Rádio Com 104.5. Em uma bela terça-feira, dia 2 de junho. 2 de junho de 2026. Vamos lá, com muita música aí, no clima musical, na manhã. Começando o Meio Cultural. Temperatura em 14 graus e 1 décimo. A mínima foi a meia-noite, 37. Marcou 12 graus e 4 décimos. Umidade do ar, 95%. Sensação térmica, 14,3. É 2 décimos a mais que a temperatura do ar. Pressão atmosférica alta, 1026. Nascer do sol às 7h22. Pôr do sol será às 17h33. O outono está se despedindo devagarzinho. O inverno chega e o solstício... é dia 21. Aí tem acumulado de chuva de 3,4 milímetros. Então, chão bem molhado mesmo a hora que saí de casa. Eu até achei que era umidade extrema, mas vai saber, né? Vamos ver a temperatura máxima prevista para hoje. Prevista. Temperatura máxima de 17 graus, algo em torno ali do meio-dia até as 16 horas, depois cai, né? Tá bem. Dá uma olhadinha aqui na imagem de satélite, só pra fechar esse início aqui. Temperatura tá friozinho ainda. E tempo seco, pessoal, tempo seco no Rio Grande do Sul. Tem uma leve umidade realmente... na faixa litorânea aqui, principalmente na região de Pelotas. Para o momento é isso, tem uma faixa de nuvens aqui, até um chuvisquinho, é isso? Vamos ver aqui as nuvens, é uma nebulosidade bastante substancial sobre a região. Região do Pampa também aqui, Bagé, enfim, vamos dar um play aqui, 10 horas, 11 horas, meio-dia, 1 da tarde, se mantém nublado aqui. Final da tarde, nublado. Início da noite, meio da noite, fim da noite, bem nublado, pessoal. Vai passar nublado o dia todo, ao menos pelo site Wind aqui, que ele é bem, bem confiável, esse site aqui, as imagens de satélite. Que bem confiável, está bem, pessoal? Então tá, você está no rádio, sintonizou a frequência mágica 104.5. 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Lá, além de escutar a Rádio Com, você lê as notícias aí produzidas pela nossa excelente equipe de jornalistas, a redação da Rádio Com. Rádio Com, aí uma rádio de expressão popular, a rádio de comunicação democrática, fundada lá no final dos anos 90, pessoal, e prestes a completar 25 anos, pessoal, 25 anos de luta aqui da Rádio Com. É um marco fantástico, tá? E agora é esse mês a data de aniversário da Rádio Com. E não tenho detalhes ainda, não vou falar aqui antes da hora, mas haverá festa da Rádio Com, enfim. 25 anos já em Rádio Com, hein? Essa rádio de diversidade cultural aí. E uma rádio não comercial, pessoal. A Rádio Com não é uma rádio comercial. 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Estamos trocando microfones para melhorar o áudio aí, os cabos,
vamos resolver os cabos. E assim vai uma rádio, é assim realmente. Então, desde já, muito obrigado. E vamos em frente, então. Neste 2 de junho, passa ligeiro. É, vamos de música aí, já houve aí a live do Edição da Manhã, aquela coisa ali, Facebook e YouTube são as lives, daqui a pouco futebol, né? Primazia do futebol por enquanto. Comunidade Esportiva, Contraponto às 11 horas. Live também no Facebook e YouTube. Hoje, terça-feira, temos Fábio Costa com outras vozes às 13 horas. Programa que vai ar todas as terças-feiras, 15 horas é a hora do Jorjão e do professor Francisco, hein? O Jorge Luiz Alves e Francisco Killing, mais a rapaziada do curso de sociologia ou o pessoal que. Os convidados, tá? Papos Sociais que vai ao ar todas as terças-feiras, às 15 horas. Depois é hora de Navegando, Espaço Navegando com a DJ Elô, que é um programa que vai ao ar de segundas às sextas-feiras, às 16 horas. Depois da Elô vem José Luiz Moraes com o Nativismo Sem Fronteiras. Tá bem, pessoal? Vamos de música? Então a gente rodou aqui um som local da excelente Suvaco de Cobra, banda Suvaco de Cobra, com a canção Andarilho. E é isso aí, vamos seguir em frente. Hoje eu me deu vontade. Desculpa, não tô brincando. Vamos rodar um pós-punk britânico e é isso aí. Rock suave. É isso? Isso aí é Bauhaus.

Não, não é Bauhaus, não. Deixa eu ver. Só um pouquinho. Logo eu vi que não era Bauhaus. Eu fiz bobeira aqui. É cruel. Agora sim, pessoal. Vamos de pós-punk aí. Esse gênero que surgiu em seguidinha do surgimento do punk lá na Inglaterra, né, na ilha. Final dos anos 70 aí. A explosão do punk rock já veio em seguida aí o pós-punk. Num modelo semelhante ali, né, de faça você mesmo, enfim, a rapaziada operária, né, aquela Inglaterra ali da Margaret, com uma pobreza, uma dificuldades, entre aspas, né, as dificuldades deles não são as nossas, com certeza não, mas estava feia, agora é Bauhaus, agora sim é Bauhaus, pessoal, então vamos lá, aquela mistura da agressividade com a melancolia. E daqui a pouco a gente volta aí. Manhã Cultural, 9 horas e 23 minutos.

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Feito! Então tá, 10 horas, 1 minuto de pós-punk aí hoje. Vamos ver aqui, rodamos muita coisa boa, muita coisa boa. Começamos com Joy Division, tá? Não foi Bauhaus, não. Magazine, Wire, Gang of Four, Talking Heads, Television, Gary Numan, Echo and the Bunnymen, The Shirts, é essa aí que tá rodando. E o New Order vai ficar pra outra hora. Muito obrigado, pessoal. Agora é a comunidade esportiva com a apresentação de Leonardo Cardoso, ao lado do Cadene Gomes, Alexandre Salóis, este que vos fala, mais escutando que falando, aprendendo. Não sei se André Amaral vem, Roger Pérez. Esta é a equipe. Daqui a pouco a gente volta, tem muita coisa boa aí na Rádio Com. Até a noite, pessoal. Manhã Cultural volta amanhã. Rápida transição e live do Comunidade Esportiva.

0: 10:02.
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0: Bom dia! Começando mais uma Comunidade Esportiva aqui na Rádio Com. São 10 horas e 4 minutos. Terça-feira, dia 2 de junho de 2026. Começando mais uma Comunidade Esportiva aqui no 104.5 FM. Também nas rádios online, no nosso site, radiocom.org.br. 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Está disponível para celulares Android. A gente também está em live no Facebook e no YouTube, nossas lives das redes sociais, com imagens aqui direto do estúdio da Rádio Com e que ficam disponíveis na íntegra para quem quiser nos assistir logo após o final do programa. Só acessar nosso canal do YouTube, o Rádio Com Pelotas, que lá tem todas as lives, não só do Comunidade Esportiva, mas dos outros programas que compõem a grade da Rádio Com. Lá tem disponível os programas de hoje e dos outros dias que já se passaram. Nesta terça-feira, temperatura de 15 graus e um décimo, umidade relativa do ar em 92%, sensação térmica de 15,3. Temperatura não muito alta, mas também nada desesperador na questão do frio. Possibilidade hoje, segundo o CPPMET, de 17 graus. Então sobe mais um pouquinho ainda a temperatura nesta terça. Programa de hoje com os trabalhos técnicos de Alexandre Salois, também ao meu lado o Caldenei Gomes. Caldenei, bom dia.
1: Bom dia, Leonardo, Alexandre e também audiência, e principalmente audiência, né, do Comunidade Esportiva. Meu destaque para a situação do Brasil no Campeonato Brasileiro da Série D. Se complicou. O que já estava difícil ficou mais difícil ainda com a vitória do Azuris. Por quê? Porque o Azuris vai vivo para a última rodada, jogando em casa. E, portanto, dependendo de uma vitória para obter a classificação. Então, é um jogo decisivo, confronto direto, virou confronto direto. O Brasil esperava enfrentar um adversário já eliminado. Vai enfrentar um concorrente na última rodada.
0: Alexandre Salois, bom dia.
2: Bom dia, Léo. Bom dia, Caldenei. Pessoal que está nos acompanhando, muito obrigado. Ah, me pegaram desprevenido. Então, eu vou destacar aí essas mudanças na dupla Grenal no futebol, né? O Inter tirou o preparador de goleiro e o físico, isso?
0: Isso.
2: E o Grêmio, o vice.
0: Não, o preparador físico não saiu, saiu só auxiliar do preparador físico.
2: Tá. E o Grêmio, por enquanto, é o vice de futebol.
0: Antônio Dutra, né?
2: Tony Dutra. E já o desespero tá batendo aí, né? Então é isso. É destaque. Não posso falar pelo Inter, mas pelo Grêmio, eles não fizeram aquele corte drástico, né? Que seria a troca do técnico. Futebol, vamos.
0: Estava esperando.
2: Eu particularmente estava esperando.
1: Dá para trazer quem?
2: Pois é, dizem Tite, Renato Gaúcho. Não
0: Ah,
2: sei
0: ele tá
2: se
0: esperando.
2: o Celso Roth ainda tá, carreira dele.
1: Celso, hoje está. Sim, está esperando que o telefone toque, né?
2: É, e é que tá. Então é o desespero, é isso aí.
1: É.
0: Só uma curiosidade, Alexandre, que a gente estava conversando antes do programa, e aí a gente foi procurar aqui. Que o Caldanei falou sobre o jogador Delay.
1: Isso, pois
0: Ele
1: é.
0: realmente existe, Alexandre?
1: Não,
0: Ah, não, mas o.
1: claro, e o Delay chegou a ser deputado.
0: Não, não é só deputado, ele foi 4 vezes seguidas.
1: É.
0: Ele foi, na verdade, mais 4 vezes. Foi de 2000, eleito em 2002, só saiu do Congresso Nacional em 2018.
1: Ninguém lembra dele como deputado, né?
0: Ninguém lembra.
2: Eu nem sabia, nem como
1: É. É porque
2: jogador.
1: Delay hoje, quando se fala Delay, é a diferença, né?
2: Verdade.
1: Atraso aí na transmissão entre o que se diz e o retorno que se obtém.
2: E o fan. O fan.
1: Mas Delay famoso foi o do Fluminense, jogou nos anos 70. Um meia, bom jogador, era um bom jogador, era franzino, mas bom jogador.
2: E não era apelido, era o nome
1: É
2: dele.
1: Vanderlei, Vanderlei, aí chamava o
2: Ah, então é
1: apelido de
2: apelido.
1: Delay, ele de Volta Redonda.
0: Jogou na
1: Chegou a
0: seleção.
1: jogar na seleção brasileira, acho que com o Edu Coimbra em 84, por aí. Campeão brasileiro, Delay, com o Fluminense. Um time
2: Servia
1: treinado pelo Parreira, ao lado do Romerito, do Assis, do Washington, casal 20.
2: Se colocasse nesse importante. Nossos times aí, Grêmio Inter atuais.
1: Ah, seria titular hoje.
2: Ou então?
1: Sim, seria titular. Eu acho que hoje.
3: Mas não chegava atrasado.
1: Ele era
3: ninguém.
1: Um meia-direita, né? Naquela época era o chamado meia-direita. Hoje talvez seria um ala, né? Um lateral, sei lá.
2: Extrema esse
1: figura pela meia-direita desapareceu. Ou volante, poderia jogar de volante, um pouco mais atrás. Mas era bom jogador.
3: Mas não chegava atrasado em ninguém.
1: Não, não chegava atrasado. Ele era rápido. Né?
2: Perder a
1: ele
2: piada.
1: Ele chegava na frente. Era um delay invertido.
2: Delay invertido.
0: Delay invertido.
1: É, porque tudo começou assim, o Alexandre falando, ah, mas vai ficar delay, delay. Agora, delay que eu lembro é o jogador nesse. Sabe dessa? Ele não sabia.
2: Não, eu não sabia. Eu não sabia.
1: E nem o Leonardo. É, falou, você,
2: muito menos.
1: Foi ali para...
3: Pra procurar o delay.
1: É, o delay.
3: E aí achei o delay.
1: Achou o delay.
3: Jogador e deputado federal.
1: Naquela época não tinha esse troço de delay, não. O retorno era pelo radinho.
2: Bah.
3: A gente tem o radinho.
1: É.
3: Tem o radinho, mas a gente não usa.
2: Mas e uma transmissão, tipo.
1: Transmissão fora era os quatro fios, né? Bah. Pedia a linha física com quatro fios, era dois fios de transmissão e dois fios de retorno.
2: Eu
1: e
2: cheguei,
1: recebia
2: cheguei a
1: pela linha telefônica, uma transmissão fora.
2: Velocidade da luz.
1: Quatro fios.
2: Velocidade da luz.
1: Dois de transmissão e dois de retorno. E aí tinha nos estádios uma caixa ali, né? Onde estavam as linhas de transmissão e retorno. E aí era um trabalho achar. Às vezes estava invertido, estava recebendo retorno na transmissão. E, consequentemente, a transmissão. Na transmissão estava o retorno.
2: E às vezes a
1: era
2: operadora...
1: Um trabalho, olha, era uma coisa maluca.
2: Se enganava e trocava a linha usual, e aí tu, na última hora...
1: E achar naquelas caixas, no Olímpico, né, principalmente, no Beira-Rio, tinha aquela caixa, tu achar a tua linha de transmissão. Ah. Tinha vários plugs ali, tu achar qual era a tua. Né, e às vezes não estava no lugar indicado pela telefone. Tinha trocado a linha para outro ramal. Era
2: e tem relatos do pessoal no aperto subir no poste... E
1: fazia qualquer coisa. Eu sei até de um exemplo de um cara que foi transmitir um jogo aí fora e ainda chegou lá, não tinha linha de transmissão. Aí ele foi numa casa lá e pediu a linha telefônica, a pessoa com muito boa vontade, né? Cedeu a linha telefônica. Puxaram um fio lá, como não tinha tempo, não tinha sido pedido com antecedência e tal, a companhia telefônica, a CRT, se dispôs a colocar um fio lá da casa do cara. Levando para dentro do estádio, ele transmitiu gastando o telefone do vizinho do estádio lá.
2: Tá bom.
1: Dizendo assim, depois eu pago. Aí quando chegou aqui, disse, ah, não vou pagar coisa isso, mas nenhum.
2: Aí já não.
1: O problema dele. Já fiz a transmissão.
2: Pá, Caldenei, esse Caldenei, né?
1: Já fiz a transmissão. Como é que vai fazer isso, cara? Vai dar calote no outro?
3: E ficou por isso?
1: Não, claro.
3: Ah, não, foi pago.
2: É. Que barbaridade.
3: Que louco. Então, seguindo aqui a pauta, primeiramente mandando um abraço pro André Amaral.
1: Estamos com saudade dele.
3: Estamos com saudade do André.
2: Aí, Amaral, André, quando é que vemos? Quando é que. Eu sou chato, né?
1: Quando quiser, apareço.
2: É, exato. Claro. Quando não, puder, o Andrezinho apareço. Anda se mudando, o cara tá atrapalhado.
3: Tá um abraço, André. Um processo de mudança. Então, aí tá.
1: Ah, e mudança é.
3: A mudança é terrível.
1: É terrível.
3: Ele mandou aqui um bom dia e um bom programa pra gente, o André Amaral. Também participa do Contraponto às 11 horas. Falando agora sobre o Campeonato Brasileiro da Série D, ontem a gente teve o jogo entre Azures e Marcílio Dias. O Azures venceu, chega a 8 pontos.
1: Surpreendentemente, né? Porque o Marcílio Dias é o segundo colocado, poderia alcançar a liderança dependendo do resultado de ontem. Jogo em Itajaí, o Azures. Até eu acreditava que o Azul estivesse morto, né? Porque teve um jogo em casa contra o Blumenau que ele precisava vencer e acabou perdendo por 4-2. Eu achei que ali era pate calmo o Azul. Não é que o Azul ressurgiu das cinzas?
3: É verdade.
1: Né? E venceu ontem por 1-0.
3: Graças ao Brasil.
2: Os concorrentes
1: casa,
2: dando força,
1: e entrou,
2: né?
1: Entrou na parada. Agora o Azul tem 8 pontos, um a menos que o Brasil. Quer dizer, se ganhar o jogo de domingo, passa à frente do Brasil.
3: E aí depende do São José para.
1: Aí depende do São José, que vai jogar contra o Blumenau fora. O Exato. Jogo do São José contra o Blumenau é um jogo extremamente complicado. Porque o Blumenau, ao contrário do Marcílio Dias, parece um time muito comprometido. Né? veio com um time alternativo aqui em Pelotas e jogou muito e vibrou muito e se empenhou muito pelo resultado. Então acho que não vai, né, ficar desinteressado.
2: Não desmobiliza.
1: Não desmobiliza para o jogo de domingo. E aí o São José, né, tem que ganhar para não correr risco, né? Porque se o São José empatar e o Brasil ganhar, o Brasil passa à frente do São José.
0: É, existe um mundo onde os dois gaúchos se classificam, né?
1: É.
0: Mas aí é um
1: então
0: mundo
1: tudo
0: muito
1: pode
0: distante.
1: Acontecer. Por exemplo, pode o São José e Brasil ficarem fora e o Azuris se classificar.
0: Também. Se os dois perderem e o Azuris vencer, pode se classificar.
1: E nem o São Joséense está garantido.
0: É,
1: nós temos duas vagas para quatro times.
0: O São Joséense se perde para o Marcílio Dias, por exemplo, por 1-0, e o Brasil vence por 1-0 o Azuris, o Brasil passa o São Joséense, empata em pontos, empata em saldo, mas aí passa pelos gols marcados.
1: É. O Brasil pode ser terceiro, pode ser quarto ou ser eliminado.
0: É verdade.
1: É.
0: Então tem uma gama de
1: tudo pode acontecer nesta última rodada. Pegou fogo a última rodada.
2: Impressionante que o São Joséense fez 3 gols em 9 jogos.
0: E tem 3 vitórias.
2: 3 vitórias de 1-0.
1: E é um time fraquinho. Time bem limitado, assim, sabe? Perdeu aqui pro Brasil por 2-0, empatou lá 0-0. Mas ele conta com aquilo que também foi um aliado do Brasil, que é a incompetência dos demais, né?
0: É verdade.
1: O Brasil não vencia, era incompetente, mas os outros também seguiam incompetentes até esta última rodada. Nesta última rodada, os resultados paralelos acabaram sendo contrários. Exato. Aos interesses do Brasil, né? O São José vence e o Azuris também ganha fora de casa.
0: Não, Alexandre, é mais impressionante a gente parar para pensar que são 3 vitórias por 1-0, 2 derrotas por 1-0, uma derrota por 2-0 e 3 empates em 0-0.
2: Toma pouco gol, tomou 4 gols também.
0: Sim,
2: né?
1: Isso é futebol pragmático.
2: Pragmático.
0: Pragmático no... É o jeito mais fácil, gente. Não tem muito como explicar essa campanha.
2: É um pragmático limitado, né? Porque pode ser pragmático com qualidade, sei lá. Será? Dá pra fazer?
0: Eu queria muito que o São José tivesse...
1: Eu acho que até tem algum pragmatismo que é eficiente, né?
2: Sim, é.
1: Mas esse aí não é. Esse aí é... Até porque o time joga pouco, né?
0: É pragmatismo mediano.
1: Esse aí é... Mas tá na zona de classificação.
0: Exato, é tão mediano que são 3 vitórias, 3 empates, 3 derrotas.
1: É um time regular. O Brasil, acho que se vencer, e aí que está o problema, tem que vencer.
0: A chance é grande.
1: Tem que vencer, se vencer, classifica. Porque aí o Azuris não passa, e eu acho que São José não ganha do Blumenau. E aí o Brasil passa à frente do São José. E ainda pode tomar a posição do São Joséense.
2: O detalhe é que o Blumenau já garantiu até a primeira colocação.
1: Não, mas o Blumenau não me parece. Pelo menos o jogo aqui do Brasil não me pareceu um time desinteressado, não. Porque ele tem rodado o grupo, eu acho que está todo mundo querendo
2: mostrar, né?
1: Mostrar serviço.
0: É verdade.
1: É.
0: E essa questão da classificação, é claro, não tem muita diferença porque vai pegar um time praticamente do mesmo nível no outro grupo.
1: É, o outro grupo não é muito equilibrado. Né? Ou tu vai dizer que pegar o Cianorte é melhor que pegar o Santa Catarina?
0: Pode pensar na viagem só.
1: É, ou pegar o Santa Catarina é melhor que pegar o Joinville? Não, acho que são times todos no mesmo padrão.
2: É, a viagem, de repente, é um fator mais.
1: Mas aí Santa Catarina e Joinville. Não tem muita diferença também.
2: De repente é pior em Juiz.
1: Talvez evitar o Cianorte.
2: Cianorte.
1: É, que é um pouco mais longe, né? Sim. Qual é o outro do
0: Cascavel.
1: Cascavel também é longe. Se der, não tem como administrar isso. O negócio é classificar.
0: No caso do Brasil, não tem o que escolher.
1: É, não tem o que escolher. Mas, em se classificando, o mais interessante era evitar Paraná, né? Santa Catarina é mais perto, não que seja mais fácil de classificação, não.
2: É.
1: Até porque os times de Santa Catarina, nesse grupo do Brasil, é os que fizeram diferença. Blumenau e Marcílio Dias.
0: É verdade. É,
1: embora o Marcílio Dias ontem tenha dado uma relaxada lá, mas já estava classificado.
0: Mas são os
1: times diferentes. O resto tudo igual. Lá. Tu pega o São Joséense, São José, Brasília e Azures, Os três estão no mesmo padrão, e padrão
2: baixo.
1: Baixo. A gente fala aí das dificuldades do Brasil, mas as dificuldades do Brasil também aparecem nos outros times. São Joséense, São José, que melhorou em relação a ele mesmo, mas tem muita dificuldade de criação, principalmente. Agora ganhou gol de pênalti do goleiro. E o Azuris também.
0: É, o Azuris, ele ficou muito tempo com dois pontos. É. Parado lá com dois pontos, ele conseguiu essas duas vitórias seguidas. Não, duas vitórias seguidas não, venceu um, empate, perdeu o outro e depois conseguiu mais uma vitória. Mas por muito tempo era. Tava morto, né?
1: Sim, é isso. Isso aí não tava fora do páreo, agora entrou na parada.
2: Chance baixa.
1: O Brasil, também. Domingo, não terá o Vinícius e o Stride suspenso. Eu acho que o Laércio aqui não vai manter a mesma formação com três zagueiros, quer dizer, a mesma formação tática, a mesma distribuição em campo. Aí com o Otávio na lateral esquerda e o Alan no meio campo. Não sei se mantém os dois atacantes, eu acho que não. A experiência com Tanque...
2: Dois centroavantes.
1: E o Morbeck não deu resultado. Não deu resultado muito mais pela atuação do Tanque. Né? O Tanque furou.
0: É, tem que dar um cu.
1: Mas
2: é uma arma de guerra obsoleta, não, dizem. Tanque já não. Não, não serve.
1: Não perdeu.
0: Falhou o miss.
1: É. Falhou. O tanque entrou em crise, né? Isso aí não tá legal. É, eu acho que
0: se
1: joga.
0: Se pensar no tanque de roupa, né?
1: É o. Pô, o Morbeck. Caminhão tanque também, esse fura, né?
2: O Morbeck jogou muito aí contra na Copinha, né? Pareceu o Ibrahimovic, assim.
1: Tu não pode usar a Copinha como referência.
2: É, não, a Copinha.
1: Eu acho que esse foi um erro que o Gilson, num determinado momento, incorreu. Porque teve um jogo na Copinha contra o Guarani, que tá muito mal. E aí alguns jogadores se destacaram. E ele mexeu no time bastante. Usando aqueles jogadores que foram bem contra o Guarani para enfrentar o São José.
2: Se entusiasmou.
1: E aí já é diferente. Né? Já é diferente.
0: Não, o Guarani é um time que tem 9 derrotas desde o final do Gauchão.
1: É?
0: 9 derrotas e teve.
1: Sem contar as do Gauchão, né?
0: Sem contar o Gauchão.
1: O Guarani só teve duas vitórias expressivas esse ano. Foram as duas contra o Inter Santa Maria. E porque o Inter Santa Maria contratou o Irão Campos. Estava levando o Guarani para o rebaixamento.
0: Que é o treinador do Guarani.
1: É, eu acho que joga o Morbeck no comando do ataque. O Masson segue no time. O Andrei não sei se volta. Não sei se joga com dois extremos, colocando o Daniel por um lado, o Robinho pelo outro. É, ou o Germano pela direita. Sei lá, ou o Guti no time. Não sei qual vai ser a ideia do treinador na composição. Do meio para frente. Agora o Brasil tem que ter em mente que precisa vencer, né?
0: É verdade. Precisa. É obrigado a vencer, né?
1: É, senão não classifica.
0: Tem a possibilidade de classificar com empate? Tem a possibilidade de classificar com empate. Mas
1: o José perca, né?
0: O empate pode até. Mas aí vai ser muito contar com a sorte, assim, no nível absurdo. É, precisa vencer. Tem que vencer para não arriscar.
2: Mesmo número de vitórias, saldo igual.
0: É, o empate classifica. Então, o São José perdendo, cairia o saldo do São José, o Brasil ficaria no mesmo saldo.
2: Então... É, não é uma coisa estapafúrdia de acontecer.
1: Não, o impressionante é isso. O Brasil não ganha 6 jogos, fez apenas 2 gols nesses 6 jogos. Vem jogando pouco, né? Até nesse último jogo aí, né? Teve mais ou menos organizado, mas depois se desorganizou e terminou o jogo completamente... Né? Descompassado em campo, mas apesar disso, ainda a chance de classificação não é
0: remota,
1: não é absurda, não, ela é bem viável. Por exemplo, impacta o São José perde para o Blumenau, a derrota do São José para o Blumenau é possível, né? E aí o empate classifica o Brasil, ou ganha, e aí, mas ganharam, quem não ganha 6 jogos, bom.
2: Uma hora tem que ganhar.
1: Tem que ganhar, né?
2: Tem um que diz isso aí, que eu não lembro quem é.
1: Se acha que não pode ganhar, nem vai.
0: É. Exato.
1: Perde por VO.
2: O ruim é que não depende só dele, né? Isso aí, mas...
1: E aí ele pega e passa pelo... Aí pode até ser o terceiro colocado do grupo, né?
0: É verdade. É. Não, tem essa possibilidade. É impressionante que o Brasil ainda consiga ter essa possibilidade.
1: Mas vê o quanto está achatada essa parte de baixo da tabela. Quanto está fraca essa parte de baixo da tabela.
2: Uma pena é essa escala lá em Bagé, né? Ter que...
1: É, isso aí é um prejuízo a mais, né?
2: Prejuízo
1: um tão complicado ter que ir a Bagé. Esse era um jogo para ser adiado lá de Bagé, se o Brasil tivesse uma boa relação, tivesse força política junto da federação e a federação se interessasse pelos projetos dos filiados. Mas a federação não está nem aí.
2: Federação...
0: Não tá...
2: Caldenei, o que, que tu acha? É a pior que já teve? Tu que tem mais...
1: A federação?
2: Essa atual, é a Federação Gaúcha.
1: Ah, eu acho que sim. O futebol gaúcho tá isso, tá aí. E também é reflexo, é consequência da federação.
2: O sistema...
1: Os outros dirigentes, que eu tenho a lembrança, todos eram muito ativos, né, muito participativos. Mesmo o Emílio Peronde, que era muito criticado, e o Brasil se sentia muito prejudicado pelo Emílio Peronde, mas ele era um dirigente que era do interior, que tinha muito mais contato com o interior. Ele era de Juí, até os negócios dele eram cidades do interior.
2: Tinha
1: acho que tinha muito mais relação, muito mais, apesar de tudo, de todas as críticas que eram feitas, ele tinha mais proximidade. Mas eu lembro assim que nos momentos, em alguns acontecimentos no interior, ele estava presente. O Oxman não.
0: Não entregou a taça, né?
1: Fora não da veio casinha. Entregar a taça pro Brasil aí na copinha, né? Até me surpreendeu que ele tenha vindo. Ele veio na Recopa, parece que veio, né?
2: Veio.
1: Aí
2: veio,
1: porque tinha a Inter envolvido.
2: Deve ser.
1: É, claro que sim.
2: Deve ser. E a tacinha da. É tacinha, né? Da copinha?
1: Sim.
2: Taça de...
1: Eu acho que é. Porque não dá para comparar com o Noveleto, que era muito presente, né?
0: É verdade.
1: Muito presente, sempre disponível, muito, até transparente, né?
2: Então, saudades.
1: E aqueles outros presidentes truculentos que passaram pela federação, mas eles, de certa maneira, eles tinham algumas decisões polêmicas, por vezes, mas... Alguns regulamentos esdrúxulos, né? Mas eram mais presentes. E o futebol gaúcho era pungente. Tanto agora... no interior como na capital.
2: Parece um sucateamento, assim.
0: É uma situação quase...
1: Alguém ouviu manifestação do Oxman sobre o momento do futebol gaúcho? Nenhum.
2: Não.
1: E aí nem me refiro ao interior, mas à dupla Grenal. Alguma referência?
2: A dupla caiu muito também.
1: Esses dias eu vi uma... Eu não vou lembrar números, mas só o que a federação arrecadou nos jogos do Inter no Beira-Rio, no Campeonato Brasileiro. A
0: federação arrecada?
1: Claro, tem percentual vai pra federação.
0: Mas... Tem porcentagem.
1: Sim. E aí... E qual é o interesse? Tem alguma manifestação a respeito do mau momento? Claro que eles não vão, o presidente da federação vai resolver o mau momento, mas pelo menos publicamente se posicionar sobre o mau momento do futebol.
2: Daqui a pouco até a receita cai, né?
1: Em relação ao interior, nem se fala. Tá nem aí.
0: Foram 500 mil reais. 512 mil reais.
1: De cota, só de percentagem.
0: Só de percentagem do Brasileirão.
1: Do Brasileirão.
2: Então,
1: 500 mil entra nos cofres da federação. Só um.
0: 9 partidos.
1: Participante.
2: E se o Colorado e o Grêmio caem para a Série B e viram.
1: Isso cai. Né?
2: Cai a receita.
1: Cai
2: tem
1: a receita.
0: Tem que se preocupar. Então, e para onde vai esse dinheiro?
1: Ué, para sustentar a federação.
2: Salários.
1: Salários. Enfim, todos.
0: O presidente de federação ganha dinheiro.
1: Se não ganhasse, não estava trabalhando lá.
0: Mas se dirigente de futebol não ganha.
1: Ah, tá.
0: Eles ganham mesada da CBF. E esses 512 mil eles não queriam pagar.
1: E aí ele ganha. Ele ganha a federação, né? Arrecada 500 mil só de percentagem nos jogos do Inter. Aí tem os do Grêmio que deve ser maior ainda, porque presença na arena maior de torcedores.
2: Ah, tem a ver com a...
1: E aí eles não querem isentar a taxa para os clubes falidos que jogam dois meses por ano.
2: É isso que eu ia dizer.
1: Participação nessas competições inferiores, Copinha, Terceirona e Companhia Limitada.
0: Não, isso que é um,
1: eu não sei 500... se é hoje ou amanhã tem a reunião da divisão de acesso, o congresso técnico da divisão de acesso.
0: Não, Cadê, só queria completar que esse ano é um ano ruim de presença de público no Beira-Rio. Tem vários jogos, muito pouca gente. E já são 500 mil reais. Um ano bom, então é...
1: Sim, e por isso que eles têm querer
2: pois é.
1: Que os times estejam bem, né?
0: Eu não sabia.
1: Mas não tá nem aí.
2: Colorado brigando no G4 e Libertadores... Não, Libertadores não esquece.
1: Também pelo Libertadores.
2: Ganha?
1: Também tem
0: eles ganham também.
1: Claro, tudo que é competição tem a taxa da federação. Que é em cima do Bordeiro.
0: Que loucura.
1: Então hoje tem a... Hoje ou amanhã, sei lá, agora em seguida, tem a reunião do Congresso Técnico da Divisão de Acesso. Tem duas propostas, uma de pontos corridos e uma com divisão de grupos. Alguém tem dúvida que vai passar a divisão de grupos? Os clubes e a federação querem jogar o mínimo possível.
0: Com certeza.
1: É. Estão nem interessados na questão social, na questão dos clubes, no torcedor que quer ver no futebol. Não, joga o mínimo possível, está bem, vamos encerrar a temporada e deu para a bola.
2: Os clubes do interior vão fechar, né? A
1: claro
2: médio prazo.
1: Sim. Já estão fechando.
2: Já estão fechando.
1: É hoje?
0: É hoje.
1: Hoje
0: de junho, então, o Congresso Técnico da Divisão de Acesso.
1: Até tem a expectativa de que o Emerson, que eu acho que está chegando ao Brasil, participe dessa reunião.
0: E tem até o presidente, o Roxman, rebateu.
1: É uma declaração que foi dada pelo...
0: O Fernando Ferreira.
1: Fernando Ferreira. Então a relação do Brasil ainda
0: já
1: com a federação não está das melhores. É
0: uma situação...
1: Olha, o Cássio Sandrini diz o seguinte, ó, que amanhã o Farroupilha vai vencer 1-0.
2: Tomara, Sandro.
1: A boca do lobo.
2: O Cássio. Cássio Sandrini.
0: Estará de maqueiro.
1: Ele estará de maqueiro.
2: Opa!
0: Estarei de maqueiro amanhã.
2: Bom trabalho, então, hein, Cássio?
1: Faz tempo que ele não trabalha de maqueiro. O Farroupilha, quanto tempo não joga?
2: Pô, Cássio.
0: Pelotas. É verdade. Vai ter essa oportunidade de jogar de maqueiro no jogo do Farroupilha. E que ele tá falando 1-0.
2: Vai ser na Boca do Lobo já ou ainda não?
1: Na Boca do Lobo.
0: Na Boca do Lobo.
1: O Farroupilha já tá treinando na Boca do Lobo.
2: Maravilha.
0: Acostumando com o gramado. 10 horas.
1: Não, mas isso é a demonstração de como tá o futebol do interior. Quer dizer, quanto tempo o Farroupilha não joga? É claro que o ano passado não quis jogar, decidiu não jogar a terceirona.
2: Muitos problemas.
1: Mas né? Há quanto tempo não joga em Pelotas, né? Então. Como é que vai renovar o torcedor? Não tem como.
0: Não. Quando a gente estava conversando, a gente citou, né, quando falou do Guarani, sobre o William Campos, e ele tem um novo time.
1: Novo Pedro.
0: Vai treinar o Glory.
2: De
0: acesso.
1: Que ele seja mais bem sucedido que nos
0: o
1: últimos
0: Leão
1: trabalhos.
0: Da claro. Serra.
1: É.
0: Tem o Lobo da Serra.
2: O Lobo da Serra é
0: o Leão da
2: o Caxias.
0: Serra.
2: É o Leão da Serra. O time do nosso coordenador geral, né?
0: É verdade.
2: Glória de Vacaria.
1: Ele é gremista.
2: É mesmo?
0: Mas ele gosta de optar pelo azul, né?
1: Sim, azul. Ele é gremista. Mas a relação dele lá, né, com a infância que foi com o Glória, né?
2: Zagueiro? Lateral esquerdo? Diz José
0: lateral
2: Luiz.
0: Lateral esquerdo, Glória.
2: Diz José Luiz Moraes, não.
0: O lateral esquerdo de posição física, né?
2: Pô!
0: De alto, lateral alto, que não é muito comum.
1: É lateral com altura de zagueirão, né?
2: É bom, eu gosto desse
0: estilo. É o terceiro zagueiro.
2: Eu gosto. Estilo. Isso aí,
0: O Alexandre, ele se agrada com laterais mais.
2: Sistema com quatro. Não, passa do meio campo. Passou do meio campo, dá um bicão pra ver o que daqui.
0: 10 horas e 33 minutos, Alexandre.
1: O Alexandre tinha que ter vivido lá nos anos 40, 50, quando os laterais não subiam mesmo.
0: É só...
1: Ele odeia o Nilton Santos, porque o Nilton Santos
2: foi um precursor,
1: né, do lateral de apoio.
2: Bah, acho que eu ia, analisando o meu de hoje, eu ia reclamar todo dia. O que esse cara aqui é? Cara inovando, né?
0: Olha quem está de volta.
1: José Delvair Martins.
0: Luiz Delvair Martins Barros.
1: Ah, José não, Luiz Delvair.
0: Que estava sempre nos ouvindo, fazia
2: aí,
0: tempo
2: Luiz.
0: Que aparecia. Não mandou, ele só mandou bom dia, gente. Agora ele tá numa. Tá todo mundo meio mal. Que ele nem falou fora. Fica Barcelos.
2: Sem corneta?
1: Pode dizer, fica Barcelos.
0: Fica Rocher.
2: Fica Castro? Será que tem?
0: Acho que. Não sei se ele tá no lado do Castro.
2: Ah, não deve, tá. Não.
0: Antes era fora guerra, mas era ano passado. Agora não sei se agora é fora.
2: Fora Dorico.
0: Fora Dorico. Não sei. Se o Luiz, se estiver nos ouvindo, traz tua opinião. A gente tá curioso pra saber a tua opinião da tua situação.
1: Acho que a campanha é volta Renato.
0: Renato
2: tá na pista, quase, hein? Quase na pista.
0: Falta pouco. Mas aí vai ficar 50 dias aí.
1: Mas o Grêmio podendo... ainda tem essa alternativa, né? Aperta, volta Renato. Agora o Inter nem isso. Ele não pode fazer o volta Abel, porque o Abel já tá.
2: É, mas ele, o Abel disse que não pega mais time. Mas e aí? E se precisar de novo?
0: É, não tem mais.
2: O Abel é um baita cara.
1: Não tem mais volta Abel, cara. Pô, brincadeira.
0: Agora não tem mais quem trazer agora. É.
2: Mas aqui, pessoal, o Pezzolano...
1: volta Ruth.
0: Tá feia a coisa.
2: Pezzolano fazendo coisas estranhas e tal.
1: Pezzolano, eu não sei se eu falei isso ontem, mas vou falar hoje. O Pezzolano, ele pode ser genial na escolha da estratégia ou deprimente. Ele oscila, né?
0: E aí ele não consegue...
1: E quando a estratégia dá errado, pô, no jogo de domingo tava claro, com 10 minutos de jogo tinha dado errado a estratégia. E aí ele levou um tempo inteiro para corrigir.
2: Mas, pessoal, eu acho que não, o Pezzolano não tem...
0: Ele voltou com a mesma estratégia.
1: Não, mas não, ele mudou a estratégia. Porque aí no final do primeiro tempo, logo antes de tomar o gol, ele trouxe o... Botou o...
2: Puxou o Alan
1: para a esquerda e trouxe o Alan Patrick
0: pro
1: centro.
0: É. O problema
1: ele
0: é o
1: começou
0: Alan
1: com o Alan Patrick.

0: sendo um grande jogador.
1: Pô, botar...
0: mas o espaço que ele tem que percorrer com a bola. Ele nunca percorreu o campo com a bola. Ele nunca driblou ninguém. Sim. Ele é um jogador do toque. Ele é espetacular no toque, domina e toca.
2: Roda.
0: É, roda pra girar em cima da marcação e toca.
1: Alan
0: agora
1: Patrick,
0: ele tem que estar conduzindo muita qualidade. A bola. Não tem, estão matando.
1: O Pesolano só faltou pedir pro Alan Patrick fazer igual o Bernabé, que era ajudar lá na marcação.
0: Não, ele voltava, certo. Ele tinha que voltar. O lateral direito do Bragantino estava saindo em liberdade durante todo o tempo.
1: Que
0: porque quem tinha que acompanhar lá era o Alan Patrick, mas como?
2: A ideia para a escalação era clara, era botar o Alex como aquele meio esquerdo, não deixa o Alan Patrick no banco, tu bota o Alex, que ele já usou o Alex de lateral esquerdo. Porque não podia botar de meia esquerda pra fazer do Bernabé. Que pelo menos tem vitalidade pra correr de lá pra lá.
0: E o Alan Patrick é o cara de jogar ali no centro, com um terreno menor de movimentação.
2: E nesse esquema do Inter não
0: encaixa. E aonde ele tá mais ou menos perto da área, onde ele pode achar um passe. Né?
1: Esse é o esquema do Alampa.
0: E o lado direito da defesa do Inter também, porque aí o Capixaba, que ele saía pelo meio, o lateral saía pelo meio, o Juninho. Não, do lado direito ali, o
2: Bruno Gomes.
0: Não, o extremo ali, extremo
1: Vitinho.
0: Que
1: o Vitinho.
0: Não sabia se acompanhava o Capixaba ou se fechava o corredor. O Bruno Gomes acaba jogando como um terceiro zagueiro e às vezes até como um volante, né, construindo o jogo pelo meio. E aí o jogador do lado do campo, que está cheio de confiança, que é o Fernando, totalmente livre, jogando perto da lateral ali, quer dizer. Ninguém marcava. Ali todo o primeiro tempo aparecendo claramente aquilo. Porque...
1: vai pra conta do técnico gênio?
0: E aí eu fico impressionado como é que o treinador de futebol não vê isso, cara. Eles estão cheios de recursos técnicos e de orientação. Tipo,
1: o Wagner Mancini.
0: Não consegue observar isso, cara. Um tempo inteiro de jogo. Tá vendo que vai perder o jogo ali?
2: Vai. Você de teimosia de.
0: Eu acho que eu treinei, deu certo e eu vou manter.
1: Não, mas aí é muito robotizado, não se faz isso.
2: Mas
0: a
2: questão até é de ego, né?
0: Não tem compreensão, tipo, porque dificuldade dos treinadores tem.
1: Mas se é ego.
0: E não é uma questão de observação, porque se eu consigo observar, eles também vão observar.
2: Não, e claramente o time
0: e
1: não...
0: eles têm auxiliar toda. Uma série de auxiliares na volta, tem alguém que fica lá em cima, olhando o jogo de cima. E eles não conseguem ver isso, cara.
2: Não, e claramente o time não indo bem, perderam por 2-0 no primeiro
0: tempo.
2: Tu tem
0: que mexer.
2: Tu vai pro segundo, tu não muda ninguém.
0: Não, e ele vai mexer quase 30 minutos.
2: Exato.
0: É.
2: O time não, tomando uma roda.
1: E esse negócio do Alan Patrick tá mal, já ser reserva, e de repente não era bom colocar ele. Ele era botar até um guri. Mas não é qualquer.
0: É uma tentativa de recuperar o Alan Patrick, mas não jogando como um extremo.
1: Aí tá afundando o cara também.
0: Vai afundar mais.
2: O Alan Patrick hoje nem como meia tá dando mais certo.
0: Então,
2: acho que o Alan Patrick
0: muito...
2: tem que ser o segundo atacante.
0: É muito difícil eu compreender treinador de
1: também
0: futebol.
1: Acho.
0: É muito difícil. Eu acho que até eles, em função da instabilidade do cargo, eles são muito teimosos.
2: É verdade.
1: Será que não chega uma hora que a gente analisa de fora? O cara tá lá no na pressão diária, eu acho que começa a dar pane. Começa.
0: Não tem como, eles têm um monte de gente para auxiliar eles.
1: Será que não dá pane em todo mundo lá? Todo mundo.
0: Então é pandemia.
2: 10 horas e 40 minutos, Alexandre, intervalo rapidinho. Daqui a pouco a gente volta com o convidado esportivo.

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0: 10 horas e 43 minutos. Temperatura do momento aqui em Pelotas de 15 graus e 9 décimos. Sensação térmica de 15,8. Umidade relativa do ar em 87%. Temperatura subindo. A gente tem aí a possibilidade de máximas de até 17 graus. Então ainda sobe mais um pouquinho durante esta terça-feira. Falando de outros assuntos fora do futebol, Caldanei, hoje a gente tem João Fonseca na quadra de Roland Garros, novamente. João Fonseca jogando as quartas de final de Roland Garros, enfrentando o tcheco Jakub Mencik, às 15 horas e 15 minutos. É mais um atleta acima dele no ranking. Hoje ele é o 30º colocado no ranking.
1: Mas ele deve estar. Tá, vai dar agora quando. Eu acho que, não sei se é semanalmente que saiu o ranking, né?
0: Não sei se era o fim de competição.
1: É, eu não sei. Não sei exatamente qual é o período que sai. Ele vai dar um salto legal aí, né?
0: É, depois de vencer o.
1: Aí chegar se chegar às semifinais, né? Aí dá um salto e tanto, né, no ranking.
0: Não, é importante.
1: Não, mas esse rapaz, eu não sei se vai chegar à semifinal, né? Porque são jogos.
0: E aí vai enfrentar um cara jovem também.
1: É, são jogos imprevisíveis, enfim. É um futebol é um esporte individual, né?
0: Então depende muito do dia.
1: Do dia. Se não tiver um bom dia, tu acaba perdendo. São jogos eliminatórios e tal. Mas ele já fez história, né?
2: Já fez história.
0: Mas seria importante, até, não é uma pressão para ele
1: eu
0: vencer,
1: acho que
0: mas
1: ele
0: vence.
1: Ele pode até chegar e ser campeão da Garros, né? E pode fazer uma carreira até maior do que a do Gustavo Kuerten. Mas eu acho que ele não vai ser tão ídolo quanto o Gustavo Kuerten.
0: É
1: porque o Guga tem uma coisa muito natural, que é o carisma.
0: É, ele é um cara muito simpático. O João não costuma.
2: Guga que estava lá, né?
1: É, mas eu não sei, né? Mas é difícil ter um esportista, ou desportista, como queiram, com destaques, com status, e manter aquele sorriso de sempre, sem arrogância, né?
2: Pá.
1: Do Guga, né?
0: É, ontem eu vi até um elogio ao Guga, e achei legal quando eu vi. Que o Guga, ele tava no jogo, na semifinal, nas quartas de final, nas oitavas de final, no final de semana, no domingo, vendo o jogo do João Fonseca e vibrando.
2: Emocionado.
0: E quando a gente vê os atletas que foram pentacampeões da Copa do Mundo, torcendo contra a seleção brasileira. Então, no outro lado, a gente vê um tenista que ganhou.
2: Tipo diferente, né?
0: É
2: uma cara diferente.
1: Na Olimpíada de 2021, né? Ele foi ser comentarista de alguns esportes e a Globo começou a utilizar ele em outros espaços porque ele dava audiência. É impressionante, o cara começou a dar audiência, começou a se tornar figura importante na transmissão, né? Era para comentar tênis e passou a participar.
2: Chamar a Guga para outras.
1: Ele tem um carisma,
0: todo mundo conhece,
1: um carisma impressionante, né?
0: Uma pessoa que não gosta de tênis conhece o Guga.
1: É um carisma impressionante.
0: Então, eu ia falar que se o João Fonseca vence o Roland Garros, pode conseguir aumentar esse status dele para levar ele para um público fora de quem gosta de esporte. É importante que ele ganhe algum título grande para exatamente.
2: Mas o esquema do carisma é que é o diferencial também, né?
0: Oi?
2: O esquema do carisma que é o diferencial.
1: E aí tu sempre faz a relação com essa figura abjeta do Neymar.
2: É inevitável.
1: É muita empatia, assim. Quem gosta dele, ama. Quem não gosta, odeia.
0: Uma figura polarizante.
2: E é interessante,
1: não, é o contrário,
2: né?
1: Do Guga, que eu acho que... Claro que não é a todos, mas a grande maioria, porque ninguém alcança a unanimidade, mas a grande maioria tinha simpatia por ele.
0: É, são esses caras aí, o Ayrton Senna também, né?
1: Que era um cara mais fechado, né?
0: Mas mesmo assim, enfim, tinha carisma.
2: O carisma do Senna vinha muito da... Ele era um cara totalmente autêntico, né?
0: Exato.
2: Ele falava mal, falava... Sem ser grosso, sem ser nem
1: o
2: Piquet.
1: O Senna até não era muito de falar, né? Falava pouco, se manifestava pouco. E aí, outros esportistas também muito carismáticos, né? O Oscar era carismático.
0: Oscar era carismático.
1: A Hortência. A aí no futebol Zico, Pelé.
0: Tem uma que até poderia ser mais do que
1: o
0: foi.
1: O Ronaldinho.
0: Gaúcho?
1: O Gaúcho, né?
0: Gaúcho, é verdade. É, muito simpático. É. Não, eu ia falar da Ana dos Santos. Ginasta, Ana também, Santos, muito simpática. Virou comentarista. Poderia ser mais do que foi, mas as lesões atrapalharam. Mas são pessoas que têm esse carisma, tu consegue ter empatia. Agora, falando, Caldanei, a gente teve algumas convocações. Ontem foi o último dia para oficializar os convocados, né?
1: Afinal, no Comunidade Esportiva ali, até falamos, ficou para esse horário com mais tempo. Quem é que tem mais jogadores do Campeonato Brasileiro? Claro que não é a seleção brasileira. A seleção da CBF não tem tantos jogadores que estejam jogando no futebol brasileiro. São poucos. Mas é Paraguai ou Uruguai?
0: Empate.
1: Empate.
0: 7-7. O Paraguai convocou o Balbuena, do Grêmio. Gustavo Gomes, Palmeiras.
1: É impressionante, né?
0: Balbuena. No...
2: Só faltou levar o Vilaçante.
1: Não, futebol é injusto, cara. Futebol é muito injusto. Muito injusto. Balbuena e Félix Torres numa Copa do Mundo. Enquanto que aquele jogador do nome complicado do PSG não vai.
0: Vai, Catarina, fala.
1: Ah, não me
2: lembro. Kvaratskhelia.
0: Kvaratskhelia.
1: Não vai.
0: Bicha Kvaratskhelia.
1: Não vai. Balbuena e vai o Félix Torres.
2: Como é que é o nome daquele cara do País de Gales também? Sempre esqueço, o atacante, centroavante, atacante. Bale. Que também tinha esse problema, né? Porque País de Gales.
0: É verdade.
1: Aquele era uma espécie de gladiador, né? A força física era.
0: Ele era muito rápido.
1: Muito
0: rápido. Depois ele largou o Real Madrid, era engraçado, porque acho que foi na Eurocopa. Que ele levantou uma faixa escrito prioridades, País de Gales, golfe, Real Madrid.
2: Opa. Essa foi.
1: Então tava lá no
0: Paraguai.
1: Feito esse parêntese para dizer que o futebol é injusto porque Félix Torres e Balbuena vão à Copa do Mundo. Então, quantos bons jogadores aí não nem sonham a Copa do Mundo, mas o Balbuena e o Félix Torres terão esse privilégio.
0: Já os outros convocados pelo Paraguai, Gustavo Gomes, o Júnior Alonso, do Atlético Mineiro, Maurício, também do Palmeiras, Ramon Sosa, do Palmeiras, Isidro Pita, do Bragantino, e o Damian Bobadilha, do São Paulo. São aí 7 jogadores. O Uruguai...
2: O Pita foi de última hora, bolou, né? Bolaram lá o Pita.
0: Mas
2: né?
0: O Pita é bom.
2: Bom jogador.
0: Não é lá...
2: Servia lá no Tricolor, lá no lugar do Bagre White, lá.
0: Bagre White.
2: Segundo tempo.
0: Já o Uruguai tem o Sérgio Rocher, do Inter. Também não tá na melhor fase, mas ele já foi titular.
1: Ah, mas tá treinando lá pra caramba.
2: Será que o Muslera.
1: Será que o Inter descobriu trocando o técnico, o treinador de goleiros, trocando o treinador de goleiros, qual é o problema dos goleiros? Será que só agora que identificou?
0: É, porque todo o goleiro do Inter falha, porque tem que ter
1: e
0: um.
1: E será que é por isso que o Rocher treinava até um pouco no Inter? Estava sempre machucado?
2: Pode ser.
1: Mas demorou tanto tempo para esse diagnóstico.
2: Teve que o goleiro tomar um gol de falta no meio do gol, né?
1: Agora ficou feio, né? Pro Rocher, né? Estava sempre machucado aqui. E chegar no Uruguai tá treinando com alta intensidade.
0: É verdade. É complicado.
2: E quem prova que ele não se recuperou só agora, né? Quem prova? Não.
0: Os outros...
1: Quem prova que a lesão é psicológica? No Rio Grande do Sul, ele se sente mal.
0: Do psicológico.
2: Pode ser.
0: Os defensores, o Guilherme Varela, do Flamengo, o Joaquim Piquerez, do Palmeiras.
1: Que tá voltando de lesão, machucado, não joga há muito tempo. Né?
0: Emiliano Martínez, também do Palmeiras, o Agostinho Canobio, do Fluminense, Jorge André Arrascaeta e
1: também machucado.
0: E o De La Cruz.
1: Também machucado. O Arrascaeta e Piquerez machucados, né? Não vem jogando. E o De La Cruz.
0: Tá sempre machucado?
1: Não joga, né? Entra lá de vez em quando no time do Flamengo, né?
0: E é bom jogador.
1: Bom jogador.
0: É que o Flamengo.
1: Mas aí veja a dificuldade dessas seleções, né? Tem que optar por jogadores ou que estão lesionados, ou que estão sem ritmo de jogo.
2: Ah,
1: e que lá na
2: Copa.
1: Seleção terão que ser protagonistas, né?
0: É verdade.
2: Dificilmente, né?
0: A ausência não é bem porque já acabou, né? Já tá perto da aposentadoria, o Suárez não vai, né?
1: Acho que o Suárez já...
2: Não dá mais. O velho já tava...
1: Copa ele já foi reserva.
2: se arrastando aí,
0: Suárez. O joelho já...
1: Embora lindo. Depois da última Copa tenha feito um grande campeonato brasileiro no Grêmio.
0: Mas o time do Uruguai...
2: Só não foi campeão sozinho por causa do Yuri Alberto.
1: Não, do árbitro.
2: Do árbitro, do árbitro.
0: Ele tem essa...
2: Isso aí eu não esqueço mais.
1: São traumas, são traumas.
2: Trauma.
0: Mas o time do Uruguai é bem fraquinho.
1: É. E com um comando fragilizado, né?
0: É, já anunciado que o Bielsa vai sair.
1: É, já teve problema.
2: O Arrasca...
1: Um problema
2: fora.
1: Revelado pelo Suárez, né? Foi quem disse que o
2: louco lá,
1: o Bielsa estava desgastado com o grupo.
0: E realmente se mostrou... E, mas assim vai jogar, vai treinar na Copa do Mundo.
2: E o Arrasca...
1: Ele chega na Copa do Mundo porque o projeto era para isso, né? Ir até a Copa.
2: O Arrasca aí tá zero chance, né?
1: Como?
2: Não sei se já...
1: Se tiver bem, vai disputar a posição, é titular. Eu acho que até é titular, não sei.
2: Não, eu digo quanto à lesão. Eu tô por fora, não sei.
1: Não, ele foi convocado.
2: Ah, que tá bom. É. Ah, não, futebol
1: acho
2: agradece.
1: Que, bem não, né, mas...
2: Futebol agradece.
1: Em condição de ser aproveitado.
2: E acabou a Copa, já o Inter tem que se preocupar com a contratação de um novo técnico, né? Porque o Pesolano vai para a seleção.
1: Aquela do Aguirre, né?
2: Segundo alguns...
1: Quando o Oswaldo... Não, é Oscar...
0: Eu esqueci o nome dele.
1: Não é Alvarez, né? Oscar... Tá, o treinador, aquele que foi muito
0: Tavares,
1: que foi muito tempo técnico do Uruguai, que ia parar, né? Até por uma questão de doença, né? É, para cuidar da saúde. O que se dizia que o... Diego Aguirre, estava no Inter, que seria o técnico da seleção, e o Diego Aguirre embarcou nessa. Ele não sabia.
2: E desandou.
1: Ele é um técnico pequenininho, fraquíssimo.
0: E aquele time do Inter, se fosse 2015 até era aceitável.
1: Que ele estragou o time também, tinha um baita grupo de jogadores.
0: Mas em 2021 o time do Inter, o Inter quase foi rebaixado.
1: Eu acho um dos...
0: Nunca correu o perigo real, mas ficou em três pontos.
1: Tem opiniões e opiniões, para mim um dos piores técnicos que trabalhou.
2: O Aguirre, mas...
1: Os times dele eram desconectados, os times se defendiam mal pra caramba.
0: Tem um momento do Aguirre no Inter, nessa última passagem, que eu lembro e eu fico embasbacado sempre quando eu penso. E foi num jogo contra o Inter Atlético Mineiro, o Atlético Mineiro que era líder do Campeonato Brasileiro, e o Inter jogando muita bola, fazendo frente com o Atlético Mineiro.
2: Tempos bons,
0: 0-0, ninguém conseguia fazer gol. E aí, chegando 30 minutos de jogo, o Aguirre não mudou ninguém. Ele foi mudar só com os 40.
2: Do segundo tempo?
0: Aí o time cansou e tomou o gol. Perdeu.
2: Ficou com medo. Bah, vou trocar, vai trazer.
0: Vai acabar o time. Aí acabou. Aí o Inter...
2: Eu não lembro disso, mas...
0: Jogou como
1: a primeira vez que ele passou no Inter, quem dava orientação na beira do campo era o Alex. Que ficava no banco, era quem...
2: Por causa da barreira linguística, será?
0: Na barreira linguística.
1: Eu acho ele muito fraco. Acho fraco.
2: Pois é.
0: Então, e os jogadores do Equador brasileiro, que jogam no Campeonato Brasileiro, são seis? São cinco, não, cinco jogadores brasileiros que jogam no Campeonato Brasileiro: o Gonzalo Plata, do Flamengo, o Félix Torres, do Inter, que foi motivo da indignação do Caldenei, e aí um trio do Atlético Mineiro: o Ângelo Preciado, o Alan Franco e o Alan Minda. Cinco jogadores estão.
1: O Valência.
0: Vai, Valência.
1: Valência é eterno.
2: Tá no mexicano, né? Mexicanão.
0: Só é a terceira Copa do Valência.
2: E quando vê, arrebenta. Quando vê, arrebenta.
0: Não, ele já tem seis gols em Copa do Mundo.
2: Não, então.
0: Pode aumentar.
1: O Valência só não deu certo no Inter, né?
0: É verdade.
1: Só não deu certo.
2: Pô, o Barcelos. Não podemos falar mal do Barcelos, né? Quando veio pro Inter, ele tinha destruído lá no Turcão.
0: Não, foi uma baita negociação.
1: Qualquer um dos três atacantes que o Inter contratou, o Alário, o Valência e Borré, ninguém se atrevia a criticar.
0: Nessa parte das contratações do Alessandro Barcelos, dá pra criticar as outras contratações, mas os três atacantes eram incontestáveis até chegar e não jogarem nada, não conseguirem corresponder. Mas tu olha os números do Valência, não são números horríveis, né?
1: Não.
0: 20, 30, mais 30 gols, pelo menos não. É quase a mesma quantidade do Guerreiro, por exemplo. Mas mesmo assim, não, quando precisou, acabou falhando. E aí deixou uma mancha.
1: Falha é o clube, não é?
0: É, também tem.
1: O problema é no aterro ali do Beira-Rio, que derraram um monte de saco. Vou colocar aterro ali.
0: 10 horas e 58 minutos. A comunidade esportiva vai ficando por aqui. Daqui a pouquinho, contraponto com a Clarissa Rene e com o Pedro Vargas. A gente volta amanhã, pré-feriado, pra gente encerrar aqui a comunidade esportiva. Então, bom dia a todos, uma boa terça-feira e até amanhã. Tchau, tchau.

0: 11:05.
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7: Bom dia, sejam todos bem-vindos ao Contraponto de hoje, dia 2 de junho, terça-feira, agora são 11:07, falando aqui dos estúdios da Rádio Com, eu, Clarissa Henning, acompanhada na técnica do Alexandre Salóis. Bom dia, Alexandre, também tem por aí mais cedo com o Danei Gomes, ainda por aqui Léo Cardoso e Pedro Vargas, bom dia.
8: Muito bom dia, Clarissa, bom dia a todos que nos escutam. Nesta manhã de terça-feira, semana de feriado e feriadão. E é isso aí, seguimos nesta manhã gelada, como já nos acostumamos, mas com esse alento do feriadão para aquecer o nosso coração.
7: É verdade, é verdade. Agora, 11:08. No programa de hoje, a gente recebe o professor Júlio Costa, falar sobre um seminário que vai acontecer na Universidade Federal agora neste mês, sobre ocupação, saúde e vida contemporânea. Terapia ocupacional é a área da saúde que trabalha com o que as pessoas fazem e com o que elas deixam de conseguir fazer, né? Então, vários impactos na vida da gente reflete aí no trabalho da terapia ocupacional. Então, quando o trabalho precariza, ou quando a gente passou lá pela época das enchentes também, tudo isso, a automação agora, a questão das inteligências artificiais, tudo isso impacta, né, no trabalho, envolve o trabalho da terapia ocupacional. Então, para debater essas coisas, a Universidade Federal está organizando o primeiro seminário gaúcho sobre ocupação, trabalho e produção do conhecimento. É um evento estadual gratuito que acontece em Pelotas, então, entre os dias 17 e 19 de junho, com o apoio da FAPERGS. E o professor Júlio Costa, que é do curso de terapia ocupacional da Faculdade de Medicina da Universidade Federal de Pelotas, é o entrevistado do Contraponto de hoje. Hoje, terça-feira, também teria o comentário do educador ambiental Alcione Silveira, mas ele não vai poder participar. 11:10, vamos com os destaques do dia. Pedro Vargas.
8: Delegacia especializada no atendimento à mulher amplia horário e passa a funcionar até às 8 horas da noite. DEAM de Pelotas estende expediente para receber mulheres em situação de violência ou vulnerabilidade. Contas de água e esgoto em Pelotas terão reajuste de 4,39% a partir de julho. A agência reguladora publicou resolução com base no IPCA acumulado entre maio de 2025 e abril de 2026. Índice é menor do que o do ano passado. E quem abandona o mestrado ou doutorado não precisa mais devolver a bolsa da CAPES. Portaria Federal revoga normas vigentes desde 2006 e elimina o risco da cobrança retroativa para pesquisadores que não se titulam. Então vamos agora para os destaques do Edição da Manhã e os destaques nacionais com o nosso querido Léo Cardoso.
2: Bom dia, Pedro. Bom dia, Clarissa. Bom dia, Alexandre Salois, que está na parte técnica do programa. Bom dia a todos os ouvintes, quem nos escuta no 104.5 FM e também nas plataformas digitais. Trazendo os destaques do Edição da Manhã desta terça-feira, a gente conversou com a Vitória Feldens, que é secretária municipal de Educação de Pelotas. A pauta foi a chegada da carreta digital à cidade, laboratório móvel do Ministério das Comunicações, que vai oferecer cursos gratuitos de robótica, programação e manutenção para jovens das escolas públicas municipais. A meta é capacitar 900 estudantes até o final de julho. Também, agora falando sobre os destaques nacionais desta terça-feira, o governo dos Estados Unidos anunciou a proposta de uma nova tarifa punitiva de 25% sobre produtos brasileiros, com possível entrada em vigor a partir do dia 15 de julho. A medida tem base em investigação do escritório do representante comercial americano, que classificou práticas do Brasil como irrazoáveis e prejudiciais ao comércio dos Estados Unidos. Entre os pontos questionados estão o comércio digital, o PIX, a proteção de propriedade intelectual e o desmatamento ilegal. Alguns produtos ficam de fora da taxação extra, como carne bovina, café, petróleo, farmacêuticos e peças de aeronaves. Ainda há prazo para negociações. Comentários podem ser enviados até o dia 1º de julho, com a audiência pública marcada para o dia 6. O embaixador americano Jameson Greer afirmou que seguem as conversas com o governo Lula, mas reconheceu que ainda existem divergências substanciais. Além disso, o presidente Lula pediu ao ministro da Fazenda, Dario Durigan, que avalie os possíveis prejuízos das medidas norte-americanas a empresas e bancos brasileiros. O encontro aconteceu ontem no Palácio da Alvorada. Durigan afirmou que a principal preocupação do governo é evitar o que chamou de prejuízos irreais e fantasiosos para a economia nacional. Impactos baseados em critérios que, segundo ele, não refletem a realidade concreta. O ministro disse manter contato direto com autoridades dos Estados Unidos e que pretende levar um diagnóstico completo ao secretário do Tesouro americano assim que o governo tiver uma posição clara. A Fazenda também está ouvindo empresários de diferentes setores para mapear vulnerabilidades. Hoje, o Tribunal Superior Eleitoral julga, a partir das 19 horas, o recurso do ex-governador do Rio de Janeiro, Cláudio Castro, contra a decisão que o condenou à inelegibilidade até 2030. Em março, o TSE determinou a realização de eleições indiretas para o mandato tampão de governador do estado. O Ministério Público também recorreu, pedindo eleições diretas. A decisão de hoje, no entanto, não encerra o caso. O Supremo Tribunal Federal aguarda o resultado do TSE para definir o formato das eleições. O Rio segue sem vice-governador desde 2025 e é administrado interinamente pelo presidente do Tribunal de Justiça do Estado, Ricardo Couto de Castro. E, por fim, a Receita Federal registrou recorde de declarações do Imposto de Renda neste ano. Foram 44 milhões e 390 mil documentos entregues, superando a previsão inicial de 44 milhões e representando um crescimento de 2,4% em relação a 2025. Pela primeira vez, a declaração pré-preenchida foi a mais utilizada, respondendo por quase 60% dos envios. O primeiro lote de restituições pago na semana passada somou 16 milhões de reais e beneficiou cerca de 9 milhões de contribuintes, o maior valor já liberado em uma única rodada. Quem perdeu o prazo ainda pode entregar a declaração, mas fica sujeito à multa mínima de R$ 165. Então, essas foram as informações nacionais dessa terça-feira. A gente volta amanhã com mais um boletim de notícias nacionais, também os destaques do Edição da Manhã, para a gente encerrar essa quarta, encerrar quarta-feira e já pensar no feriado. Né? Então, bom dia a todos, bom dia Clarissa, bom dia Pedro, bom dia Alexandre e tchau, tchau.
8: Bom dia.
7: Bom dia, obrigada Léo Cardoso pelas informações. Agora, 11 horas mais 15 minutos, vamos então com a previsão do tempo.
8: Temperatura do ar em Pelotas está em 16 graus, a umidade relativa do ar em 84% e a sensação térmica também em 16 graus. A previsão para o dia de hoje é de sol com muitas nuvens durante o dia e períodos de céu nublado. Já à noite também com muitas nuvens, mas sem chuva. É a previsão de máxima de 17 graus e mínima de 11 para esta terça-feira. Para amanhã, quarta-feira, a previsão é de sol com muitas nuvens durante o dia e períodos de céu nublado. Noite com muitas nuvens também, bem semelhante a hoje. Máxima de 19 graus, mínima de 15, um pouquinho mais quente aí do que fará hoje. Já para quinta-feira, começo do feriadão, muitas nuvens o dia todo com aberturas de sol. A previsão é de máxima de 20 graus e a mínima de 16. Uma semana bem pelotense, com muitas nuvens, dias nublados. A gente já está acostumado com esse tempinho aí.
7: Muito bem. Então tá, seguimos com as informações de hoje. A delegacia especializada, então, atendimento à mulher amplia horário e passa a funcionar até as 8 horas da noite. A DEAN, que é a delegacia especializada no atendimento à mulher, aqui de Pelotas, ampliou o horário de funcionamento. A partir deste mês, o atendimento passa a ser oferecido em dois turnos, das 8h30 da manhã ao meio-dia e da 1h30 da tarde às 8 da noite, de segunda a sexta-feira. A mudança amplia as possibilidades de acesso para mulheres em situação de violência ou vulnerabilidade que precisam de orientação, proteção e encaminhamentos. A DEAN fica na rua Barros Cassal, 516, no bairro Areal, ali do lado do fórum. O contato pode ser feito pelo telefone 533-10-8181, em caso de emergência ou para denúncias. O canal nacional é o 180. Então, é uma conquista importante aí na luta das mulheres aqui de Pelotas, embora o movimento fale, né, tenha comemorado, esteja comemorando essa ampliação no atendimento. As mulheres também dizem que o ideal é que a DEAN funcionasse 24 horas, né? Então, a gente sabe aí situações de violência que acontecem de madrugada, depois de cervejas e companhia, né? Então, complicado. Mas, pelo menos aos pouquinhos, a gente vai conquistando condições melhores na defesa dos direitos das mulheres.
8: E as tarifas de água, esgoto e serviço básico em Pelotas terão reajuste de 4,39% a partir da competência julho, com vencimento em agosto. O aumento foi oficializado pela Agência Reguladora Intermunicipal de Saneamento do Rio Grande do Sul, a AGESAN, por meio da Resolução nº 9 de 2026. O reequilíbrio tarifário tem como base o Índice Nacional de Preços ao Consumidor Amplo, o IPCA, acumulado no período de maio de 2025 a abril de 2026. O percentual de 4,39% é inferior ao reajuste aplicado no ano anterior, que foi de 5,53%, formalizado em maio de 2025. O novo valor passa a vigor na competência julho, com reflexo nas contas com vencimento em agosto. Os usuários podem então acompanhar a resolução completa no site do Serviço Autônomo de Saneamento de Pelotas, o SANEP, em sanep.com.br/arquivos.
7: Bem, e a coordenação de aperfeiçoamento de pessoal de nível superior, a CAPES, eliminou a obrigatoriedade de devolução de bolsas para estudantes de pós-graduação que não concluem o curso. A mudança está em vigor desde 28 de abril, data da publicação da portaria número 180 no Diário Oficial da União, e beneficia bolsistas de 4 programas federais de fomento à pesquisa, mestrandos e doutorandos que desistirem do curso ou não conseguirem, né, a titulação final, ficam isentos de restituir os valores recebidos durante o período de vigência da bolsa. A portaria revoga dispositivos normativos que estabeleciam essa obrigação desde 2006, eliminando o risco de cobrança retroativa que pesava sobre pesquisadores que interrompiam a trajetória acadêmica. A dispensa de devolução vale para bolsistas vinculados aos seguintes programas: DS, Demanda Social; PROEX, Programa de Excelência Acadêmica; PROZUP, Suporte à Pós-Graduação de Instituições de Ensino Particulares; e PROZUC, Suporte à Pós-Graduação de Instituições Comunitárias de Educação Superior. A isenção não se aplica em casos de fraude comprovada, como omissão de informações cadastrais ou falsificação de documentos, recebimento indevido de valores depois do cancelamento do vínculo ou acúmulo proibido com outras bolsas públicas federais. E também não se aplica ao abandono sem desligamento formal junto à Secretaria do Programa de Pós-Graduação. Essa decisão ela vale então a partir de 28 de abril. Quem passou por situações de abandono de bolsa ou de não conclusão, não conseguiu, né, o título final no mestrado ou no doutorado antes disso, essa portaria não se aplica.
8: E a Avenida Ulisses Guimarães, também conhecida como Avenida 1, principal via de acesso ao bairro Dunas, na zona norte de Pelotas, está recebendo recuperação parcial do calçamento. A Secretaria de Obras e Pavimentação, a SMOP, iniciou o serviço em um trecho de aproximadamente 700 metros quadrados, com previsão de conclusão até o fim da semana, condicionada, claro, à ausência de chuvas. A equipe irá reaproveitar os blocos do tipo Unistem, já existentes no trecho, e complementar com material novo onde necessário. A escolha por esse modelo de recuperação permite o reuso do material original, reduzindo o descarte e os custos da intervenção. A SMOP priorizou a Ulisses Guimarães pelo volume de tráfego e pela sua função como principal entrada do Dunas. A via concentra, então, o fluxo de moradores e veículos que acessam o bairro pela zona norte do município.
7: 11 horas mais 23 minutos e moradores do Fragata têm até amanhã para garantir castração gratuita de cães e gatos. Castramóvel está no bairro Fragata com serviço gratuito de castração de cães e gatos para moradores da região. As inscrições acabam amanhã, quarta-feira, na Unidade Básica de Saúde da Virgílio Costa, na Rua Epitácio Pessoa, 1291, das 8h30 da manhã às 2 horas da tarde. Os procedimentos vão ser realizados nos dias 11 e 12 de junho, no mesmo local, a partir das 8h30 da manhã. O serviço é exclusivo para moradores do bairro Fragata inscritos no CAD Único. É obrigatório comprovar a residência no bairro no momento da inscrição. Para realizar, então, a inscrição, é preciso apresentar documento de identidade, CPF, comprovante de residência e folha resumo do CAD Único.
8: E o Cadastro Único de Pelotas passou a funcionar em novo endereço nesta terça-feira. O serviço, que concentra informações, novos cadastros e atualizações, está na rua Andrade Neves, 1259, a 170 metros do endereço anterior, no mesmo quarteirão. O horário de atendimento segue o mesmo, das 8 da manhã até as 5 horas da tarde. A mudança foi motivada pela necessidade de melhorar as condições de acessibilidade. A nova sede opera integralmente no térreo, sem escadas, o que facilita o acesso de pessoas com deficiência, com mobilidade reduzida e de mães com crianças de colo. Os espaços também são mais amplos do que os da sede anterior. O Cadastro Único para Programas Sociais é a principal porta de entrada para benefícios federais como Bolsa Família, a Tarifa Social de Energia Elétrica e outros programas de transferência de renda. O cadastramento é obrigatório para famílias de baixa renda que queiram acessar qualquer um desses serviços.
7: 11 horas mais 25 minutos. E representantes da FENET, a Federação Nacional dos Estudantes de Ensino Técnico, se reuniram com a reitoria do IFSU para entregar um documento com reivindicações sobre alimentação escolar, assistência estudantil, segurança alimentar, recomposição orçamentária, combate ao assédio e participação estudantil nas instituições federais de ensino. O encontro integrou a Jornada Nacional da FENET sob a bandeira Com Fome Ninguém Estuda, que defende a ampliação das políticas de permanência estudantil, com destaque para a criação de restaurantes estudantis e o fortalecimento das ações de segurança alimentar e nutricional. A reunião resultou em compromissos concretos da gestão. O Departamento de Gestão de Assistência Estudantil anunciou a criação da Comissão de Segurança Alimentar e Nutricional Estudantil do IFSU, responsável por elaborar diretrizes institucionais para a política de alimentação e apoiar a implantação e qualificação dos refeitórios nos campos. Também está em andamento o processo de implantação de 6 novos refeitórios na rede. O encontro também tratou da segurança nos ambientes institucionais. A gestão apresentou iniciativas voltadas ao enfrentamento ao assédio, com destaque para a consolidação do Núcleo de Prevenção e Atendimento às Violências, o NUPAV, na reitoria, e o planejamento de implantação gradual dos núcleos nos campos. Ao final do encontro, a gestão informou que o documento vai ser encaminhado à Secretaria de Educação Profissional e Tecnológica do Ministério da Educação. A Pró-Reitoria de Ensino e o DEGAI, que é o Departamento de Gestão de Assistência Estudantil, reafirmaram a intenção de manter espaços permanentes de diálogo com os estudantes, incluindo a criação do Fórum de Estudantes do IFSU e a agenda contínua com a representação da FENET. A estudante Maria Clara da Fonseca Câmer, do curso técnico integrado em meio ambiente no campus Pelotas Visconde da Graça, representou a FENET no IFSU e entregou o documento à gestão.
8: E o Cineclube Cassiopeia realiza nesta quarta-feira uma sessão dedicada à animação brasileira feita por mulheres. A programação reúne 8 produções em diferentes técnicas, 2D, 3D e stop motion, e encerra com longa-metragem Zuzubalândia, de Mariana Caltabiano. A entrada é gratuita e a sessão começa às 2 horas da tarde no Cine UFPEL. A seleção percorre diferentes estados e gerações da animação nacional. Começa com Quintal, de Mariana Neto, da Bahia, em que dois personagens buscam se libertar das demandas cotidianas em um terreno abandonado. Também estará apresentando o Lecuncré, de Cassandra Reis, em São Paulo, em que crianças falam sobre dinheiro, medo e papéis de gênero a partir da própria existência. Posso Contar nos Dedos, de Victoria Kaminsky, do Rio Grande do Sul, Uma Viagem Noturna e a Perda Progressiva dos Dedos de Uma Mão. Também A Cabeça e o Corpo, de Val Dobler e Miriam Miranda, de Santa Catarina. Um corpo cansado de sua própria cabeça a atira para longe em busca de liberdade. Acorda, Acorda, de Ana Luísa Primo, Clara Barros e Júlia Nicolescu, do Rio de Janeiro, homenagem então à diversidade brasileira. E Péssima Ideia, Ernesto, de Fernanda Schmeider, Joyce Narumi Akamine e Raquel Fukuda de Carvalho, de São Paulo, em que se trata da fobia de altura e o bloqueio ao pensamento criativo. Também tem Carne, de Camila Cater, de São Paulo, em que mulheres e pessoas não binárias compartilham histórias sobre a relação com os próprios corpos. Encerrando a programação, Zuzubalândia, de Mariana Caltabiano, acompanha Zuzu, uma pequena abelha em missão para salvar seu mundo do exército de zumbis, de uma bruxa e polinizar a última flor mágica da floresta mamônica. Então, Mulheres na Animação Brasileira, Cineclube Cassiopeia, na quarta-feira, 3 de junho, às 2 horas da tarde, no Cine UFPEL, na rua Lobo da Costa, 447, entrada franca. É isso aí. Animação brasileira feita por mulheres.
7: Maravilha. 11 horas mais 29 minutos e o trabalho mudou, a forma como a gente vive o dia a dia mudou. Quem perdeu o emprego na pandemia, quem teve a rotina virada de cabeça para baixo pelas enchentes, quem está sendo substituído por uma máquina ou um algoritmo, todas essas pessoas vivem na prática o que a terapia ocupacional estuda, como as transformações no mundo afetam as pessoas, e como é que as pessoas fazem, então, para se organizar. É para debater exatamente isso que o curso de terapia ocupacional da Universidade Federal de Pelotas realiza o primeiro seminário gaúcho sobre ocupação, trabalho e produção de conhecimento, vida cotidiana e trabalho nas reconfigurações contemporâneas. O evento científico é um evento estadual que acontece entre os dias 17 e 19 de junho, presencial e gratuito, com apoio da FAPERGS. O seminário vai reunir pesquisadores, profissionais, gestores, estudantes e representantes de movimentos sociais para discutir trabalho, cotidiano e saúde diante das transformações do nosso tempo. A gente vai conversar com o professor Juliano Caetano Costa, ele que é professor adjunto do curso de terapia ocupacional da Faculdade de Medicina da Universidade Federal de Pelotas. Terapeuta ocupacional de formação, é doutor em informática na educação pela UFRGS, tem uma trajetória que cruza saúde, cultura, tecnologia e cinema, com pesquisas em terapia ocupacional na cultura, acessibilidade cultural e tecnologia contemporâneas. Professor Júlio, seja muito bem-vindo ao Contraponto. Bom dia.
8: Bom dia.
9: Bom dia. Me escutam bem?
7: Escutamos, sim. Muito obrigada pela presença.
9: Ah, obrigado a vocês. Estava adorando aqui a dica de cinema do Cine UFPEL. Acho importante a gente poder ter prestigiar esses espaços que são de cultura, que são públicos, né? E que, como o nosso evento, também tem o apoio institucional da universidade, e que são espaços para a comunidade.
7: É verdade. Importante.
9: Hoje a gente... me alegra sempre, claro, eu por ser um professor da área de cultura também, mas para isso acho que é importante, isso é um direito de todos, né? O acesso à produção cultural e principalmente a vinculação, onde a gente possa, além de ver, e poder também conhecer as pessoas que fazem isso, né? Ter o contato com os produtores, com os artistas, diretores de cinema, enfim. Mas voltando para o nosso evento, que é sobre o trabalho, a gente está então super contente de poder contar com a divulgação aqui de vocês também. Dizer que a gente já fechou as inscrições de oficinas e trabalho autoral, e agora está no processo de seleção de quem das pessoas que vão poder vão estar participando nas apresentações, além de já ter uma configuração de mesas e convidados já confirmados para esse evento, né? Esse evento que vai trabalhar sobre nossa ótica, principalmente, mas com outros parceiros que têm olhares diferentes sobre essa reconfiguração do trabalho, das mudanças que vem acontecendo ao longo dos anos. É o primeiro evento que a gente faz da terapia ocupacional, e ele começou com esse apoio da FAPERGS, né? Mas que ele está aberto à comunidade para participar. Então, assim, as inscrições são gratuitas, né? Ele vai acontecer de 17 a 19 de junho, aqui em Pelotas, na sede da faculdade. No primeiro dia, as oficinas vão ser na epidemiologia, né, de manhã e de tarde, as oficinas e trabalhos, a apresentação oral, e depois a gente muda de espaço lá para a sede da Leiga, onde a gente tem um espaço grande, é o nosso maior espaço para eventos, são 200 vagas, né, para o público participar, então, desse evento.
7: Professor, para quem não está acostumado ou não conhece terapia ocupacional, explica para a gente do que essa área trata, que a gente normalmente pensa que é a reabilitação física, mas ela vai além disso, né? Queria que o senhor desse uma explicação rapidinha, assim, para a gente entender e localizar essa ciência.
9: Sim, obrigado. É sempre bom a gente poder esclarecer, né? A terapia ocupacional é uma profissão que tem mais de 100 anos. Ela surge nesse âmbito da reabilitação física, né? Ela é uma profissão que está ligada à recuperação de pessoas que tiveram algum tipo de intercorrência durante as guerras. Então tem esse histórico ligado à reabilitação física, um passado bastante, passado presente, né, e no futuro também, ligado à questão da saúde mental, né, na época chamado psiquiatria ou alienados, em que vai mudando. E esse campo de saúde ele é muito importante, né? Hoje a gente trata de maneira muito mais transversal. A gente tem quatro áreas importantes bem definidas dentro da terapia ocupacional. A área de saúde, que é essa que trabalha com reabilitação, mas também trabalha com prevenção, na atenção primária, trabalha com saúde coletiva, com dados, com epidemiologia. Tem uma área muito que também ficou bastante conhecida, que era da área de educação especial, mas que hoje atravessa as práticas de políticas afirmativas, trabalha as práticas de inclusão dentro da escola, né, dentro do ambiente escolar, em todos os níveis, tanto na educação infantil, ensino fundamental, ensino médio, né, e no ensino universitário também, inclusive na pós-graduação, graduação e pós. A gente tem uma área extremamente, que tem uma demanda que é muito forte, que é a área social. Então, a gente trabalha junto com as políticas públicas de saúde, de

0: são muito precários, né? E tem a área de cultura, que é essa área que eu trabalho mais especificamente, que trabalha, que é, se dedica ao atendimento e ao acompanhamento do direito à cultura como um valor, cultura como uma questão que perpassa muito mais a vida dos sujeitos como seres humanos, né? A gente trabalha com elementos simbólicos, com bastante atividades artísticas e culturais, científicas ou filosóficas. A gente tem muito campo dentro da cultura, principalmente e aí uma das áreas bem conhecidas tem sido a acessibilidade cultural, né? E a gente monta camadas para pessoas com algum tipo de deficiência poder fazer fruir a obra, mas também a gente, dentro da terapia ocupacional, acompanha artistas, coletivos e formas de trabalhar com cultura, tanto material quanto imaterial, a própria história oral, enfim, as culturas que perpassam e que não estão dentro do conceito da indústria cultural ou do entretenimento, né? Então, o campo da área de cultura da terapia ocupacional acompanha muito as pessoas e tenta articular a possibilidade de produzir e ser público da área de arte e de cultura. Eu expliquei bem, mas enfim, a gente fez um resumo grande aqui das áreas que a gente trabalha dentro da terapia ocupacional, né? A gente tem muita demanda institucional, né? Como o nosso público da terapia ocupacional nem sempre é um público que tem uma capacidade financeira de estar pagando um atendimento, então a gente faz um processo de mediação através das instituições, né? E é para isso que a gente paga imposto, né? Para ter serviços e, no fundo, ter qualidade de vida para a população. Isso faz com que as pessoas nem sempre saibam dos seus direitos, né? Por exemplo, os direitos sociais, que cada vez a gente tem uma restrição maior, né? Mas a gente luta por questões. Um dos objetivos desse encontro é pensar sobre trabalho, sobre ocupação, sobre reconfiguração do cotidiano e do que se passa no dia a dia das pessoas, a partir dessa reconfiguração que tem o uso de máquinas, né, de contratos, novas formas de contratos de trabalho, o emprego que muitas vezes pode ser precarizado, ou a forma de se trabalhar, a qualidade de vida dentro do ambiente de trabalho também, né? Enfim, a gente tem uma abordagem da ocupação, a gente vai chamar isso de justiça ocupacional, né?
1: Inclusive, pegando esse gancho, o título do evento fala em reconfigurações contemporâneas, né? Que transformações são essas e por que que elas chegam ao campo da terapia ocupacional?
0: Então, essas reconfigurações contemporâneas são, assim, a gente vê uma complexidade, né? E o que a gente percebe é que a gente tem elementos que são novos dentro do campo ocupacional, né? A gente tem elementos que são tanto da área de conhecimento, da capacidade, do repertório das pessoas, quanto da exigência de mercado, de transformação. E essas reconfigurações passam para a gente estar sendo afetado, inclusive, pelas ferramentas, novas ferramentas de inteligência artificial, mas principalmente pelo cotidiano que isso acarreta. Então, as novas ocupações, a nova capacidade de ser um performer, né? Saber fazer as coisas na frente, de maneira profissional, né? Atendendo às questões que muitas vezes o campo do trabalho de terapia ocupacional trabalha com limitações de independência ou de autonomia, né? E aí, como é que a gente busca estratégias ou usa ferramentas ou usa de artifícios capazes de recuperar um pouco da independência e da autonomia do sujeito? Para essas configurações contemporâneas, e elas são, de certa forma, globais, mas a gente tem uma cultura

0: que é regional aqui, que é brasileira, né? A gente tem uma lei própria para as questões de trabalho, a gente tem algumas leis de acesso à educação, que é um pouco diferente dos outros lugares, mas essas configurações também são em função da própria a questão de segurança, por exemplo, né? Sobre a questão, sobre o olhar das mulheres. E se a gente interseccionalizar o quanto a sensação de segurança dentro, como ocupação, como espaço, isso é afetado por novas funções ou novas demandas que tem, né? Ou própria uma das questões que a gente tem no próprio evento é sobre os migrantes, esse trabalho, atendimento à saúde dos migrantes, a permanência de novas migrações. A gente que é caucasiano aqui não nas, não não vem não somos originários dessa parte que se chama Rio Grande do Sul, né? A gente tomou esse espaço dos indígenas, povoou com população africana, com população europeia. E hoje, enfim, a gente vive nesse espaço que nossos antepassados não habitavam. Então, a gente tem que saber lidar com as ecologias, com as crises climáticas. A gente vai ter uma participação muito importante. São várias pessoas que vêm para o nosso evento, né? Mas eu gostaria de chamar a atenção para Márcia Bertoldi, que é uma professora do direito, que vai falar sobre crises climáticas, sobre a questão. Abordar essa questão. A gente tem uma participação muito importante do nosso convidado internacional, que no fundo ele era estadual, mas a gente tem pessoas de outros estados que vão participar. Tem o Bruno, que é da UFMG, a gente tem o Juan, professor Juan, que é da Universidade de Buenos Aires, que vai estar falando sobre a questão da bioética. Então, são experiências que eu acho que vale a pena ter a participação da comunidade, e não é só para terapia ocupacional, não é só para estudantes da universidade, é para a comunidade como um todo, né? Então, a gente está nas próprias abordagens, os cursos, né, das oficinas que a gente vai ter também, são direcionados, claro, ora, um pouco mais para questões profissionais, mas elas estão abertas para toda a comunidade.
1: O senhor pode nos adiantar um pouquinho do que vai compor a programação das oficinas?
0: Então, a gente está selecionando ainda as oficinas. A gente tem uma já posso tem uma sobre migrantes, né, que a Rita Butz, que é da Prefeitura de Porto Alegre, responsável pela saúde de migrantes, vai trazer. Então, ela tem um processo de mediação intercultural, ou seja, lidar com questões de culturas diferentes para serviços profissionais, tipo de trabalho. Eles têm uma de proteção à infância e abuso infantil. A gente tem uma oficina que é cultura, meio ambiente e que é saber usar a cidade, tentar fazer um percurso da cidade através dessa, olhando o meio ambiente como espaço cultural, né? Os espaços que a cidade oferece para isso. Enfim, tem uma oficina de reiki, e tem. Deixa eu abrir aqui, já não sei de cor todas as oficinas, mas a gente está ainda nesse processo de seleção. Então. E aí a gente tem também, além dessa seleção de oficinas, tem os trabalhos de apresentação oral, em que a gente aproxima bastante a comunidade do que é feito com os alunos, né? Porque a universidade se responsabiliza e participa com os alunos, os professores, enfim. Vou abrir aqui e aí tu fala um pouquinho mais sobre essas as oficinas, né?
1: Beleza, a gente está conversando então sobre o primeiro seminário da
0: Tem
1: UFSC.
0: uma, por exemplo, sobre caminhos da cannabis na contemporaneidade, configuração do trabalho, na saúde e na vida cotidiana. Essa de mediação intercultural na saúde para migrantes, Vozes da Saúde. um documentário com agentes comunitários de saúde no SUS, tem essa de Reiki, tem Eu Me Protejo, projeto de educação e prevenção de abuso e violência sexual contra criança e adolescente, violência de gênero e impacto no papel ocupacional de mulheres na atualidade, cultura e meio ambiente, afeta o cotidiano gaúcho e acessibilidade a práticas inclusivas de cotidiano educativo, laborais e institucionais. Além da crise, compreendendo comportamento e corpo com regulação no cotidiano infantil. Interessante notar que a gente tem um olhar muito para as pessoas com, claro, maior vulnerabilidade, né? Mulheres, idosos e crianças são os pontos chaves da nossa cultura. Enfim, a gente precisa desse cuidado e dessa proteção permanente, né? Faz parte, é quase um exercício de cidadania a proteção, né, de vulneráveis. Então, claro que grávidas, enfim, a gente tem uma série de outras pessoas, mas as crianças, adolescentes, idosos e mulheres é um foco muito importante para a gente também.
2: E além das atividades acadêmicas, os dias 15, 16 e 17 de junho, né, e também marcam a semana acadêmica do curso. O que acontece nesse período e como ele se articula com o seminário?
0: Então, a gente quis fazer justamente, combinar com o nosso com o diretor acadêmico, a gente tem uma organização que é a Carolina Maria de Jesus, que faz parte do grupo do curso de TO, que a nossa programação fosse uma programação de uma semana. Então, a gente está buscando, nesse meio tempo, fazer uma articulação com os cursos de terapia ocupacional, e a semana acadêmica vai também estar participando disso, com temas contemporâneos e bem abertos. Então, ela vai acontecer segunda, terça e quarta, de tarde e de noite, a semana acadêmica, e o nosso evento ele começa quarta de manhã e segue manhã e tarde, quarta, quinta e sexta. Né? E a semana acadêmica ela traz uma programação, aproveitando um pouco dos nossos palestrantes ou de outras oportunidades, e aí está com demandas bastante emergentes. Eu não estou aqui com a programação deles, mas logo que eu tiver, vou passar para vocês para poder compartilhar também. Né? É importante dizer que o curso, né, ele teve nota 5 na última avaliação do MEC, e isso empolgou bastante a gente retomar. A gente está com uma coordenação nova, puxa, já tem mais de 15 anos aqui na UFPEL, e a gente está passando por uma transformação, porque tem uma nova diretrizes, uma nova DCN, né, diretrizes curriculares nacionais de curso. Então a gente vai estar mudando o curso, adaptando e promovendo, como a gente sempre faz. Na primeira, eu cheguei em 2016 no curso, a gente fez uma mudança em 2019, e a gente foi conversar com entidades da cidade, secretarias, secretários, inclusive tanto da cultura, da saúde, da assistência social, de educação, enfim, outras áreas, né? E como a gente pode participar, né, institucionalmente de eventos que são do cotidiano, assim, o que a cidade precisa, e aí o que a gente pode estar atuando, compartilhando com os nossos estudantes, né? Então, os estudantes vão também mostrar um pouco na semana acadêmica, vão poder fazer essas trocas e fortalecer uma rede estadual. A gente tem 4 cursos de terapia ocupacional aqui no estado, né? 2 são federais, de Pelotas e Santa Maria, e a gente tem 2 novos cursos, um na UBRA, em Canoas, e outro da URI, em Frederico Westphalen. A gente está tentando articular uma rede, primeiro estadual, e, enfim, ao mesmo tempo vem o Juan, lá de Buenos Aires, para fazer um convênio internacional com a UBA. Então, esse convênio vai ser inédito, ligando bioética, a área de cinema, que é a área que eu também tenho. A gente tem cadeiras que são obrigatórias, cadeiras que são optativas, né? Uma delas que eu dou chama Terapia Ocupacional Cinema, em que a gente faz análise de filme, enfim, trabalha com audiovisual de uma maneira bem ampla, inclusive com acessibilidade, enfim, cria peças audiovisuais, modifica, enfim, a gente tem liberdade para criar conhecimento e poder tratar de questões. A bioética sempre vai tratar de questões bastante delicadas frente à vida. Então, isso é importante ressaltar que nosso evento está querendo buscar assim entendimentos e como é que a gente faz uma abordagem humana para as questões que são muito delicadas.
1: Professor, o senhor estava falando aí dessa integração do pessoal dos cursos de TO aqui no Rio Grande do Sul, mas nós temos programa de pós-graduação em TO? Não, né?
0: Não temos. Então, inclusive, a gente tem uma mesa. O que a gente tem é não temos programas específicos de pós-graduação em terapia ocupacional, mas a gente tem as residências multidisciplinares e alguns cursos de pós-graduação que acabam aceitando. A gente, que é professor, aqui os colegas, todos fizeram mestrado e doutorado, alguns têm especialização também. Alguns fizeram especificamente em terapia ocupacional, que é na UFSCar, São Carlos, e outros fizeram, eu fiz, por exemplo, na URGS, na Psicologia Social e na Informática e Educação. Tem colegas que fizeram na Educação, outros fizeram na Ciências Médicas, mas a gente está em busca de fazer um programa de pós-graduação. Então, a gente tem aqui a residência do Hospital Escola, que é uma pós-graduação, mas não é exclusiva, é também uma residência multidisciplinar, né? Mas a gente está buscando ver se consegue começar a articular uma pós-graduação. Então, esse é o primeiro passo. Esse encontro também tem essa perspectiva de criar os primeiros contatos para uma pós-graduação.
1: Maravilha, uma boa notícia. Professor, agora é 11 horas mais 54 minutos. O senhor quer fazer o seu convite para o pessoal que está
0: Claro.
1: nos assistindo?
0: Sim, quero sim. E quero agradecer, e quero poder contar com a presença da população de Pelotas, pessoas que são interessadas, ou que quiserem conhecer um pouco do campo de terapia ocupacional também. A gente tem, espaço para toda a comunidade. São 200 vagas. Eu falei com a Clauren, que é a nossa coordenadora, está em torno de 130 já inscritos. Então, a gente ainda tem 70 vagas. E se tiver mais gente, a gente vai ver uma possibilidade de ter suplência também. Mas é para o nosso evento que ocorre, então, daqui 2 semanas, né? Começa no dia 15 com a Semana Acadêmica, e dia 17, esse seminário gaúcho, sobre ocupação, trabalho e produção do conhecimento. Né? A inscrição é online, então a gente pode já divulgar aqui o site, que é o wp.ufpel.edu.br/sgto. Então, seria como Semana Gaúcha de Terapia Ocupacional, ou Trabalho e Ocupação, né? Seminário Gaúcho sobre Trabalho e Ocupação. E é gratuito, só entrar ali. A gente tem as inscrições para o evento, depois logo vão ter inscrições para as oficinas. Enfim, logo vai se divulgar também esses trabalhos que vão ser apresentados.

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voltamos então com o contraponto dessa terça-feira, dia 2 de junho. Agora são meio-dia mais 5 minutos. Vamos dar mais algumas informações locais e depois partimos para as nacionais. A fiscalização.

0: ação no final de semana flagrou embriaguez, recolheu veículos e emitiu 13 autuações. Operações integradas de segurança e trânsito, que aconteceram entre sexta e domingo, resultaram em 13 autos de infração, 2 veículos recolhidos, 1 caso de embriaguez e 1 boletim de ocorrência por desacato e ameaça. As ações percorreram diferentes regiões da cidade e contaram com o apoio da Brigada Militar. Na sexta-feira, as equipes atuaram nas proximidades da Universidade Católica e prestaram apoio a uma ocorrência envolvendo viatura da Brigada Militar na área central. Também foram realizados comboios na região central e na Avenida Bento Gonçalves. No sábado, as ações se concentraram nas avenidas Salgado Filho e Duque de Caxias, com barreira da Balada Segura, no Parque Dom Antônio Zátera. As equipes também atuaram na programação Paz na Bento e realizaram fiscalização do decreto municipal e controle de estacionamento irregular. Ao longo da noite, foram abordadas 77 pessoas e fiscalizados 60 veículos. A operação resultou em 8 autos de infração, 1 caso de embriaguez administrativa, 1 veículo recolhido e 1 boletim de ocorrência registrado na Delegacia de Polícia de Pronto Atendimento. Foram aplicados 42 testes de etilômetro. E no domingo, as equipes realizaram comboios e ponto base nas avenidas Dom Joaquim e Duque de Caxias. Foram abordadas 3 pessoas, fiscalizados 3 veículos e emitidos 5 autos de infração. 1 veículo foi recolhido.
1: E a Carreta Digital iniciou suas atividades na Escola Municipal de Ensino Fundamental Francisco Carúcio, em Pelotas. O Laboratório Itinerante oferece cursos gratuitos de tecnologia para estudantes da rede municipal em situação de vulnerabilidade social e deve atender até 920 jovens nos primeiros 60 dias de operação. A estrutura móvel é equipada com computadores, internet e televisores, com foco na formação tecnológica e na aproximação dos estudantes ao mercado de trabalho. Todas as aulas são ministradas por estudantes da Universidade Federal de Pelotas e entre os cursos confirmados estão de linguagem Python e manutenção de celulares. Nesta etapa, o projeto atende estudantes das MFs Francisco Carúcio, Santa Irene e Francisco Ozanam. A estrutura permanecerá por 60 dias na MF Francisco Carúcio, antes de seguir para as demais unidades. A iniciativa é executada pela Rede Brasileira de Certificação, Pesquisa e Inovação, em parceria com o Ministério das Comunicações e com o apoio da Prefeitura de Pelotas por meio da Secretaria Municipal de Educação.
0: Seguimos então, agora meio-dia mais 8 minutos. Vamos para as informações nacionais. Estados Unidos, está com o Pix? Está com essa?
1: Não, estou com a da Procuradoria da Fazenda Nacional, pode ir.
0: Tá. Estados Unidos atacam o Pix para favorecer empresas de pagamento estadunidenses. Informação da Agência Brasil. O escritório do representante comercial dos Estados Unidos atacou o Pix brasileiro, acusando a tecnologia nacional de prejudicar injustamente, entre aspas, as empresas estadunidenses que prestam serviços de pagamento eletrônico. Entre as empresas prejudicadas estariam, adivinha só, Mastercard, Visa e o WhatsApp Pay. E diz o documento, abre aspas, os atos, políticas e práticas do Brasil relacionados ao tratamento preferencial concedido ao PIX são injustos, gente, e discriminatórios, tá, Alexandre? É isso. É injusto exigir que os concorrentes ofereçam vantagens ao PIX, como disponibilidade, visibilidade e limites de tarifas, é injusto. E o Brasil discrimina os fornecedores de serviço de pagamento eletrônico dos Estados Unidos ao conceder essas vantagens apenas à empresa líder nacional, o PIX. Segundo a recomendação da conselheira jurídica do geral desse escritório de representantes comerciais dos Estados Unidos, que na sigla é o STR, então, de acordo com essa recomendação, o Brasil favorece, por meio de políticas, sua campeã nacional, o PIX, criado pelo Banco Central. O papel duplo do Banco Central do Brasil como regulador e proprietário operador do PIX cria um conflito de interesses na ausência de salvaguardas processuais adequadas. O banco agiu para prejudicar os provedores de serviços de pagamento eletrônico dos Estados Unidos e dar preferência ao PIX, diz o documento. O relatório publicado na noite de ontem é resultado de uma investigação iniciada há um ano no governo de Donald Trump contra supostas práticas desleais do Brasil no comércio com os Estados Unidos. O relatório sugere, entre outras ações, a taxação de 25% sobre parte dos produtos brasileiros. Agora, o governo brasileiro e empresas prejudicadas poderão se manifestar sobre o relatório final da USTR até o dia 15 de julho, quando os Estados Unidos vão poder passar a adotar medidas corretivas, entre aspas, contra o Brasil. O relatório cita que o Banco Central, então, exige o uso do PIX por instituições financeiras com mais de 500 mil contas, além de que o mecanismo de pagamento gratuito seja exibido nos sites e aplicativos dos bancos e empresas financeiras com destaque semelhante a qualquer outro tipo de transferência. Para a conselheira Jennifer Thornton, que é essa conselheira do STS, como é o STR, o PIX representa um ônus ou uma restrição ao comércio dos Estados Unidos. Então, a gente tem que dizer que a gente está com muita pena das empresas dos Estados Unidos, Visa, Mastercard, né, que estão aí passando o chapéu, né, passando muito aperto, cobrando juros de 400% ao ano. Então, a gente está aí, né, assim, solidariedade a essas empresas e as crueldades do PIX, que foi criado pelo Banco Central do Brasil, gente. Contém ironia, para quem não entende.
1: E eu acho que é importante destacar também que esse ataque ao PIX veio logo após a visita de Flávio e Eduardo Bolsonaro à Casa Branca, né? As coincidências não existem, pero que lasai, lasai.
0: Gente, é surreal, não dá pra acreditar.
1: E a Argentina passou a integrar a lista dos 10 piores países do mundo para os direitos trabalhistas, segundo a edição mais recente do Índice Global dos Direitos, elaborado pela Confederação Sindical Internacional. O país se junta a Panamá e Equador entre as nações latino-americanas apontadas pelo relatório como ambientes mais desfavoráveis para trabalhadores e sindicatos. Além dos três países da região, a lista inclui Belarus, Egito, Eswatini, Mianmar, Nigéria, Tunísia e Turquia. De acordo com a CSI, a Argentina sofreu uma deterioração contínua nos últimos 2 anos e foi rebaixada para a categoria 5, a mais baixa do ranking. Essa classificação é reservada aos países onde os direitos trabalhistas não são efetivamente garantidos. O relatório afirma que as condições para sindicatos e trabalhadores se tornaram mais difíceis nos últimos anos e destaca medidas adotadas pelo governo argentino relacionadas à segurança pública e ao controle de manifestações. Segundo a entidade, o país passou da categoria 3 para a categoria 5 em apenas 2 anos, uma queda considerada inédita na série histórica do levantamento. No caso do Panamá, o estudo aponta que trabalhadores e sindicatos enfrentam obstáculos para exercer direitos considerados básicos, além de dificuldades relacionadas à atuação de empregadores e do próprio Estado. Já o Equador foi citado por mudanças legislativas aprovadas em 2025 que ampliaram os poderes de vigilância das autoridades, incluindo a possibilidade de monitoramento e coleta de dados sem autorização judicial em determinadas situações. A CSI avalia que os países classificados na categoria 5 apresentam falhas graves na proteção dos direitos trabalhistas, mesmo quando a legislação prevê garantias formais. O Brasil foi incluído na categoria 4 do índice, destinadas a países com violações sistemáticas de direitos, e no mesmo grupo aparecem Costa Rica, El Salvador, Peru e Trinidad e Tobago. Já países como México, Chile, Paraguai e Bolívia foram classificados na categoria 3, referentes a locais com violações regulares dos direitos trabalhistas.
0: Meio-dia mais 14 minutos. E o imposto de renda de 2026 bateu recorde, com 44 milhões e 400 mil declarações enviadas. Receita Federal recebeu 44 milhões e 390 mil declarações do imposto de renda à pessoa física de 2026, um número recorde e acima da expectativa inicial de 44 milhões de documentos enviados. O resultado representa um crescimento de 2,4% em relação ao ano passado, quando 43.340.000 contribuintes prestaram contas ao fisco dentro do prazo. Os dados divulgados pela Receita mostram também um avanço expressivo na digitalização do processo de declaração, impulsionado principalmente pela declaração pré-preenchida e pelo aplicativo Meu Imposto de Renda. A declaração pré-preenchida alcançou o maior nível de adesão da série histórica nesse ano. O modelo foi utilizado em 59,8% das declarações entregues, consolidando-se então como a principal ferramenta para ampliar o preenchimento da declaração. Apesar da praticidade, a Receita alerta que os contribuintes devem revisar todas as informações antes do envio. Segundo o Fisco, os dados inseridos na declaração são fornecidos por terceiros, que também podem cometer erros. Outros destaques da campanha foi o crescimento do uso do Meu Imposto de Renda, né, o sistema disponível por aplicativo, também pela internet. Em 2026, a ferramenta respondeu por 22% das declarações transmitidas, o maior percentual já registrado. Ainda assim, o programa gerador da declaração, o PGD, instalado no computador, permaneceu como o principal canal de entrega, concentrando 78% dos envios. A Receita avalia que esses números refletem uma mudança gradual no comportamento dos contribuintes que têm migrado cada vez mais para plataformas digitais. Uma das principais novidades foi a redução do calendário de restituições. Em vez de 5 lotes, como sempre aconteceu, os pagamentos vão ser feitos em 4 etapas. A mudança vai permitir que os contribuintes recebam os valores em um prazo menor. Cerca de 56% das declarações entregues têm direito à restituição. O primeiro lote, que foi pago em 29 de maio, somou R$ 16 bilhões, o maior valor já liberado pela Receita Federal em uma única rodada de pagamentos. A expectativa é que o segundo lote, previsto para 30 de junho, cerca de 80% dos contribuintes que tenham direito à restituição, já tenham recebido os valores. Os outros lotes estão programados para 31 de julho e 31 de agosto. Agora, meio-dia, mais 17 minutos, mas, francamente, né? Eu não sei, mas, do meu ponto de vista, a pré-preenchida realmente é uma baita mão na roda, né? E depois de ontem, do Léo dizendo que o anúncio... Foi ontem que o Léo falou, né? Teve um anúncio... justamente da Receita Federal, dizendo que a declaração daqui a pouco tempo a gente já não vai mais precisar nem preencher, né?
1: Isso é totalmente automatizado.
0: Automatizado, imagina. Bom, tá, mas melhor do que isso é que a partir do ano que vem, até quem ganha até 5 mil não vai precisar declarar, né? Não vai precisar ser obrigado a fazer declaração também. É uma maravilha. Beleza. Meio-dia, mais 18 minutos.
1: E acuado por investigação sobre o Banco Master, o senador Ciro Nogueira tem uma outra pendência jurídica de peso, relativa ainda aos tempos da Operação Lava Jato. O Conselho Administrativo de Recursos Fiscais, o CARF, decidiu manter multa e cobrança de imposto a ele, Ciro Nogueira, em decorrência de propina que teria sido recebida em esquema na Petrobras e do grupo JIF na década passada. O senador nega as acusações e afirma que vai apresentar recursos, tanto no Conselho quanto na Justiça Comum. Ciro Nogueira, que preside o PP desde 2013, foi acusado de corrupção em diferentes ocasiões após investigações da Lava Jato e seus desdobramentos. Entre as suspeitas estavam o recebimento de dinheiro de empreiteiras e também da JIF, dos irmãos Batista, de modo ilegal. Na esfera penal, a defesa conseguiu a rejeição de 4 denúncias que tinham sido apresentadas no Supremo Tribunal Federal de 2016 a 2020. Na seara administrativa, porém, a Receita Federal analisou a movimentação financeira do parlamentar daquela época e concluiu que ele recebia quantias que nunca tinham sido declaradas às autoridades. Para isso, se baseou em depoimentos de delatores, cruzou informações e fez diligências. Segundo a Receita, o parlamentar recebeu ilegalmente cerca de R$ 1.400.000 da empreiteira UTC, que tinha negócios na Petrobras, e outros R$ 5.000.000 da JIF. A maior parte desse valor teria sido entregue, inclusive, em espécie. A multa e o imposto devido foram estimados em 2018 em R$ 6.300.000. O parlamentar recorreu e apresentou contestação no CARF, órgão do Ministério da Fazenda que funciona como um tribunal que recebe recursos contra autuações. A defesa contestou as acusações e disse que não havia provas de corroboração dos depoimentos dos delatores e que mesmo que tivesse sido recebida alguma doação eleitoral, os valores se destinariam ao partido, não para ele. Também argumentou que as denúncias foram rejeitadas na esfera criminal e que o processo administrativo dessa maneira não deveria seguir adiante. Segundo consta na movimentação processual, o caso foi a julgamento no CARF no dia 10 de dezembro e os 6 conselheiros decidiram, por unanimidade, manter as penalidades. O parlamentar, porém, teve uma vitória parcial na ocasião ao conseguir mudar o cálculo da multa a seu favor, com base em uma lei que foi assinada em 2023, após o início do processo. O valor atualizado a ser cobrado não consta nos documentos públicos.
0: Em meio-dia, mais 21 minutos. Seguimos com as informações. O STJ marca depoimento de mulheres que acusam o ministro Buzzi de assédio. O Superior Tribunal de Justiça marcou o depoimento de duas mulheres que acusam o ministro Marco Buzzi de assédio sexual. Os depoimentos serão tomados no dia 11, quando também serão ouvidas 20 testemunhas de defesa de acusação. Buzzi foi afastado do cargo e passou a ser alvo de um processo administrativo disciplinar, um PAD, depois de ter sido denunciado pelas supostas vítimas, por enquanto, né? O ministro é acusado de tentar agarrar uma jovem, que é filha de um casal de amigos dele, durante um banho de mar. O episódio teria acontecido em janeiro desse ano, quando o ministro, a jovem e os seus pais passavam férias em Camboriú, no litoral de Santa Catarina. Depois do caso vir à tona, uma ex-funcionária terceirizada do gabinete do ministro denunciou que também foi alvo de assédio sexual. O ministro também é alvo de um procedimento do STF, o Supremo Tribunal Federal, que analisa o caso na esfera criminal. Por ser ministro do STJ, ele tem foro privilegiado no STF. Desde o surgimento das acusações, a defesa de Buzzi sustenta que o magistrado não cometeu qualquer ato impróprio e que isso será provado no decorrer da investigação. Em nota divulgada hoje, a defesa declarou que vai atuar com serenidade, responsabilidade e respeito às instituições e às pessoas envolvidas. Foram indicadas, disseram os advogados dele, 30 testemunhas pela defesa, das quais foram admitidas 16 pela comissão processante e que certamente poderão elucidar a verdade dos fatos. Vamos aguardar, né? Obrigado.
1: E o governo federal bloqueou 4 bilhões e 600 milhões em emendas parlamentares para assegurar o cumprimento de regras fiscais durante o crescimento de despesas obrigatórias como benefícios previdenciários e assistenciais. Outros 17 bilhões foram congelados em órgãos do Poder Executivo. Os ministérios mais atingidos foram os da Defesa, das Cidades e da Educação. Juntos, eles responderam por 9,2 bilhões dos recursos travados, mais da metade do total. O bloqueio adicional de 22 bilhões em gastos no orçamento de 2026 foi anunciado na última sexta-feira e, em março, o governo já havia anunciado uma contenção inicial de 1 bilhão e 600 milhões. Com isso, a trava total alcançou 23 bilhões, o equivalente a 9,7% do montante de despesas não obrigatórias, que incluem ações de custeio, como pagamento de contratos de manutenção e investimentos, obras públicas, incluindo emendas parlamentares. A medida busca abrir espaço para a redução da fila do INSS, uma das preocupações de Lula após o recorde de 3 milhões de pedidos em fevereiro para se tornar uma fonte de desgaste. Em fevereiro se tornar uma fonte de desgaste para o petista na busca pela reeleição. Neste mês, segundo a Previdência, o estoque de requerimentos caiu para a casa dos 2 milhões e o governo espera novas quedas nos próximos meses. Os alvos do bloqueio foram detalhados pelo governo em decreto de programação orçamentária publicado na noite desta sexta-feira, a última sexta-feira, no caso. Depois das emendas, o maior congelamento individual incidiu sobre o Ministério da Defesa, que perdeu 4 bilhões em recursos antes disponíveis. O montante equivale a 28,5% da previsão original de gastos discricionários, ou seja, não obrigatórios. Embora tenha sido mais atingido entre os órgãos do Executivo, o Ministério da Defesa é um dos poucos que, nos últimos anos, conquistou autorização do Congresso para ampliar gastos fora das regras fiscais. A pasta dispõe de até 5 bilhões para despesas sem esbarrar em travas orçamentárias. O segundo ministério mais atingido foi o das cidades, que concentra ações de habitação e saneamento. O bloqueio foi de 3 bilhões, o equivalente a 25,2% da previsão original. No Ministério da Educação, houve congelamento de 1 bilhão. O montante, porém, representa apenas 3,9% da reserva original de recursos. Também foram alvos do bloqueio a Fazenda, com um montante de 1 bilhão, e o de transportes também com 1 bilhão. Nas demais pastas, a trava individual ficou abaixo dos 550 milhões. Em termos proporcionais, o Ministério dos Portos e Aeroportos também teve congelamento significativo de 26,1% dos recursos disponíveis, equivalente a 317 milhões.
0: Beleza. Meio-dia mais 26 minutos. Seguimos então com algumas informações. Vou falar da Mega Sena, que eu gosto sempre de falar da Mega Sena. A Mega Sena sorteia prêmio de 16 milhões hoje. As 6 dezenas, então, do concurso da Mega Sena vão ser sorteadas a partir das 9 horas da noite, no horário de Brasília, no Espaço da Sorte, localizado na Avenida Paulista, número 750, em São Paulo. O prêmio da faixa principal está acumulado, estimado em 16 milhões de reais. As apostas podem ser feitas até às 8 horas da noite, horário de Brasília, nas casas lotéricas ou pela internet, no portal Loterias Caixa. O sorteio vai ter transmissão ao vivo pelo canal da Caixa, no YouTube e no Facebook das Loterias Caixa. O jogo simples, com 6 números marcados, custa R$ 6,00. Não pode perder a esperança. Verdade. Bom, seguimos então com algumas informações, que hoje está brabo, gente.
1: Hoje está complicado mesmo.
0: Tá difícil. Essas notícias, elas não estão muito atrás.
1: Mas protocolada pelo senador Rogério Marinho, logo após o avanço da proposta que extingue a escala 6x1 na Câmara dos Deputados, a PEC, que cria um regime de jornada flexível por hora trabalhada, passou a ser alvo de críticas de parlamentares da base governista e especialistas, principalmente pelo motivo de que o relatório do coordenador da campanha de Flávio Bolsonaro à presidência da República flexibiliza a escala, chegando a propor o modelo 7x0. O texto prevê a possibilidade de livre pactuação contratual direta entre empregado e empregador e estabelece que contratos individuais possam prevalecer sobre instrumentos de negociação coletiva. A proposta surge na esteira da aprovação, na Comissão Especial da Câmara, do texto relatado pelo deputado Léo Prates, do Republicanos da Bahia, a partir da proposta apresentada pelo deputado Reginaldo Lopes, do PT de Minas Gerais, que reduz a jornada semanal de trabalho sem redução salarial. Enquanto a PEC da 6x1 foi construída por meio de negociação entre governo, parlamentares e representantes do setor produtivo, a iniciativa de Marinho segue o caminho oposto ao ampliar mecanismos de flexibilização das relações trabalhistas. Para o senador Beto Faro, do PT do Pará, a proposta representa uma reação política ao avanço da pauta da redução da jornada. Abre aspas. Nada mais do que a demonstração do desespero dos setores do atraso da extrema-direita para tentar sabotar o fim da jornada 6x1. E não se trata de algo baseado em uma análise informada, inteligente, das circunstâncias históricas atuais do mundo do trabalho, mas sim de uma iniciativa estritamente ideológica para dar tradução ao veto do patronato mais espoliador dos direitos do trabalho, fecha aspas, afirmou Beto Faro em entrevista ao Brasil de Fato. A PEC altera o artigo 7 da Constituição para permitir jornadas flexíveis, inclusive por hora trabalhada, e determina que férias, 13º, FGTS e demais direitos sejam calculados proporcionalmente à carga horária exercida. Além disso, estabelece a prevalência do contrato individual sobre acordos coletivos. É.
0: Tá.
1: A gente falando sobre trabalho e saúde mental, na entrevista mais cedo. Na Argentina, no Brasil, dificuldades em relação ao mundo do trabalho bem significativas, né? Parece que a gente avança um passo e existe uma ala que quer voltar 3, 4 para trás.
0: É verdade. Bom, 12:30. A gente agradece a presença de todo mundo. Voltamos amanhã, a partir das 11 horas da manhã, aqui na 104.5 FM e também nas redes sociais da Rádio Com Pelotas, no Facebook e no YouTube. Beijo para todo mundo, obrigado pela companhia. Até amanhã.
1: Até amanhã.
2: Meio-dia e 31 minutos.

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0: 13 horas e 2 minutos.
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0: Olá, muito boa tarde aos nossos queridos e queridas ouvintes e internautas que estão aqui na sintonia da Rádio Com, no 104.5 FM, no aplicativo da Rádio Com no seu celular na palma da mão ou através também do site radiocom.org.br. Além disso, pessoal, com imagens através das redes em Rádio Com Pelotas. Estamos começando, portanto, mais um programa então do Outras Vozes, programa semanal aqui nas ondas da Rádio Com, lembrando que é um programa antivéspera aí de feriadão de Corpus Christi. Então, teremos o programa normalmente basicamente hoje com entrevistas, três entrevistas na corrida. Duas delas aqui já estão nos estúdios aí com a presença. Vamos tratar aí de dois assuntos, primeiramente das políticas da igualdade racial, os casos de racismo, as denúncias em relação ao racismo em Pelotas, pela Secretaria de Igualdade Racial e através dos serviços da Casa da Igualdade Racial. Já está aqui conosco no estúdio, que eu vou pedir que o Salóis nos coloque em tela para anunciarmos o nosso entrevistado de hoje, um deles, é claro, Júlio Domingues, secretário de Igualdade Racial de Pelotas. E também na tela ao meu lado está a nossa queridíssima Eva Santos, comunicadora popular, ativista, também rádio companheira aqui de programa do Cotidianos, em todos os programas, né, Evinha? Está sempre conosco aqui. E aí, Evinha, como coordenadora do GAMP, como integrante tanto da Frente Feminista 8M e do movimento feminista como um todo, vai nos trazer uma novidade importante, embora não aquela tão sonhada e tão importante que é a DEAN 24 horas, mas já há um avanço importante, que é o horário estendido para as 8 horas, até as 8 horas da noite na Delegacia de Atendimento à Mulher Especializado, que é a DEAN, que é tão importante aí para os casos de violência contra as mulheres. Então, são dois temas bem relevantes, significativos e que nos elucidam aí através do debate. E eu começo aí com o nosso querido Júlio para a gente trazer aí à tona os casos de racismo, os principais serviços aí, Júlio, em relação à nova Casa da Igualdade Racial, como é que tem sido esse trabalho intenso aí da casa e como vocês têm feito aí os atendimentos no local, ali na Rua Tiradentes. Bem-vindo. Boa tarde.
1: Obrigado, Fábio. Boa tarde, Eva. Boa tarde, Fábio. E boa tarde a todos e todas que nos ouvem e nos veem também neste momento. Como tu bem disse, tem sido um trabalho bastante intenso, né, na atuação tanto da Secretaria como do nosso novo aparelho do município de Pelotas, né, Casa da Igualdade Racial, destinada para vítimas em caso de racismo, com assistência jurídica, assistência psicológica e também assistência social, né. Tem sido bastante intenso e
0: Júlio,
1: falei.
0: só vou te interromper, meu querido, para o pessoal que está nos acompanhando na live, para tu não ficar cortado no enquadramento. Pode chegar um pouquinho mais para a direita, aí junto com o teu microfone, por favor, que aí fica melhor enquadrado aqui para as pessoas poderem te ver. Mais um pouquinho para lá, para lá. Para a esquerda, perdão, perdão, perdão. Agora sim.
2: Aquela aula que a gente sempre faltou, né?
0: Mas tá bem, acontece.
1: Tudo bem,
0: Agora sim,
1: tranquilo.
0: pode prosseguir.
1: Questões técnicas. Então, é, né, um atendimento que começa já desde os primeiros dias da Casa da Igualdade Racial. Nós começamos também a fazer um trabalho, porque a gente, enquanto Secretaria Municipal de Igualdade Racial, já fazíamos um trabalho de assistência, orientação jurídica, de acolhimento também a vítimas de racismo. Então, tem alguns atendimentos que nós prestamos também para fazer a complementação, destinando para aqueles que quisessem também fazer um acompanhamento, um novo acolhimento também da parte psicológica, né, do nosso setor psicológico lá da Casa da Igualdade Racial. Então, tem sido esse sentido também, tem acontecido e também foram, né, e continuam indo pessoas desde o primeiro dia, tanto para buscar informações sobre o que era esse serviço, quais, né, as possibilidades de políticas que são exercidas ali, como também para fazer denúncia de racismo, né, casos que a gente sempre é importante enfatizar que independe do tempo que aconteceu, né, o racismo como crime imprescritível, né, e isso quer dizer que pode ter acontecido há muito tempo e ainda cabe denúncia. E outro elemento que tem sido presente na nossa atuação nesse último período é fazer umas conversas e reuniões institucionais na perspectiva de apresentar a casa, apresentar o que é o programa da Casa da Igualdade Racial. A Eva Santos, inclusive, estava presente em uma delas. E são conversas que nós estamos fazendo com conselhos, né, e mais especificamente essa que eu citei, que estava presente, com o Conselho de Participação e Desenvolvimento da Comunidade Negra, e também o Conselho do Povo de Terreiro, e também outras organizações dos movimentos sociais, outras instituições, nessa perspectiva de apresentar o que é o programa Casa da Igualdade Racial, porque é um programa novo, não é novo na cidade de Pelotas, é novo no país. Então é natural que surjam dúvidas, né, sobre esse programa. Então a gente está fazendo questão de fazer essa apresentação. Temos uma série de reuniões marcadas nessa perspectiva de apresentar, mas também de oferecer a casa como sendo um espaço em que a gente possa desenvolver em parcerias atividades variadas, atividades formativas, cursos, rodas de conversa. E isso tem sido, nós estamos alinhando, né? Teremos certamente um calendário para o resto do ano cheio de eventos dentro da Casa da Igualdade Racial. Nesse momento nós estamos formatando alguns. A primeira agenda pública da casa será uma exposição do artista negro conhecidíssimo na cidade de Pelotas, Zé Darcy, no seu Zé Darcy, no dia 13 de junho, agora sábado, às 10 da manhã. Já conto com a presença de todos e todas que nos ouvem neste momento, com vocês também, Fábio e Eva, porque a gente, né, das conversas que a gente fez, achamos que seria bastante emblemático ter um artista negro para fazer esse primeiro evento público nosso, né, sendo um evento da casa, em parceria com esse artista, um artista reconhecido, né, qualificadíssimo, com obras lindíssimas. Então, esse tem sido também essa construção que a gente tem feito, né? Para o resumo, seguem os atendimentos, esses atendimentos foram ampliados em relação àquilo que nós tínhamos como atendimento na Secretaria de Igualdade Racial, e também essas reuniões, essas atividades que a gente tem feito nessa perspectiva de trazer, de consolidar a casa como sendo esse espaço, que é um espaço nosso, né? Todos não, mas muitas pessoas, sobretudo aquelas que são mais experientes do movimento negro, me disseram muitas vezes: esse espaço é nosso, e eu tenho convicção que, de fato, esse espaço é nosso, e como sendo um espaço nosso, da coletividade negra, é um espaço também para a gente trabalhar coletivamente também, ter atividades ali abertas ao público, né? Cada um no seu formato, com as condições que a casa pode abrigar também, né? A gente tem uma limitação de espaço ali, mas cabe bem rodas de conversas, palestras, atividades formativas são bem-vindas ali também.
0: Só para a gente, antes de passar a palavra para a Evinha, para a gente tratar da questão da violência contra a mulher, juntar os dois assuntos, porque estão muito relacionados, até porque temos uma diversidade enquanto população. Julinho, traz para a gente um pouco como estão sendo feitos as investigações e os casos de racismo. Como é que vocês têm trabalhado nessa investigação de cada ponto da cidade? Porque uma companheira nossa de luta, que é uma mulher histórica do movimento social negro, que é a nossa querida Maria Rodrigues, que mora lá no Residencial Querência, diz que lá tem vários casos de racismo bastante preocupantes, inclusive de vizinhas próximas a ela, e que tem uma vizinha lá bastante violenta, bastante intolerante, mulher branca, sobretudo, né? Obviamente. E ela tem denunciado e ela está bastante apreensiva. E até ela me falou que me solicitou junto a mim e junto à nossa equipe, dizendo que pro secretário Júlio ver com bons olhos e com mais afinco essa questão lá do Residencial Querência, de outros residenciais que tem aí pela cidade, que registram constantemente casos de racismo. Só para a gente introduzir essa parte, Júlio, e saber o que a secretaria pode solucionar essa parte aí, junto à Maria, junto às mulheres negras que têm sofrido racismo como ela, lá no Querência, entre outros empreendimentos aí da nossa cidade.
1: Só antes de entrar nesse tema, o que a gente tem a tela aberta aqui é do StreamYard, aparece os comentários no YouTube, né?
0: Sim. Não, mas ela me mandou
1: Não,
0: via.
1: é só antes de
2: Não,
1: entrar no
2: aqui,
1: teu
2: ó, tem
1: tema.
2: um comentário
1: Aqui tem
2: racista
1: um
2: aqui.
1: Isaías Souza: esses penteados é bom para juntar piolhos. Só para o Isaías, primeiro que isso é um comentário racista, absurdo. Comentários em redes sociais, eles também são passíveis de crime.
0: Com
1: E tenha
0: certeza.
1: plena convicção que a gente vai te denunciar. A gente já está printando aqui, não tem mais como. O print é eterno, não tem mais como como fugir disso, mas é um absurdo que a gente está aqui, quando Secretaria de Igualdade Racial, falando sobre racismo, e o cara faz um comentário racista. Isaías Souza, 525. Vou pedir aqui, o pessoal da assessoria está aqui também para printar esse comentário, que a gente vai dar os devidos encaminhamentos em relação a isso, que é inacreditável que a gente está aqui, duas pessoas negras, falando sobre essa temática e recebe um comentário racista. Não me parece que seja um perfil fake, tem ali uma foto, enfim, não vou fazer o julgamento prévio, mas mesmo que seja um perfil fake, também é passível de ser investigado também, que aí é o papel, evidente que não é nosso, né? É o papel da polícia fazer esse processo de investigação. E aí a gente se prepara para várias coisas, né? Mas para isso, nesse momento aqui, é inacreditável que esteja acontecendo. Assim, é absurdo que alguém se dê o trabalho de fazer isso. Mas também é útil para a gente que as máscaras, né, se mostram, caem. E aí vai para ser didático também, certamente essa pessoa será processada pela gente, né? E a secretaria vai atuar nesse caso, que é bizarro, é um absurdo, é nojento que alguém faça esse comentário em relação aos nossos cabelos. Ah, meu cabelo é maravilhoso, muito cheiroso, muito bem tratado, não tem nada de piolho, e esse comentário é nada mais do que um comentário racista. Bizarro, assim, ó, nojento, não tem como não ficar indignado com um troço desse, no momento que a gente está falando sobre a igualdade racial, a importância de ter um aparelho como esse, né, para denunciar casos de racismo. Vem uma pessoa, não vou usar os adjetivos para não dar o revés, porque isso também existe, essa artimanha também no judiciário, né, não no judiciário das pessoas, utilizarem o judiciário para tentar reverter e se colocarem como vítimas, quando na verdade são os agressores racistas. Então não vou usar nenhum adjetivo em relação a essa pessoa. Isaías de Souza, 525, às 13h11, fez um comentário racista no YouTube da Rádio Com. Criminoso, absurdo, com certeza vai ser responsabilizado por isso, né? Nós vamos dar os encaminhamentos devidos. Tô muito indignado com isso. Até desculpa, Fabinho, quando tu começou a perguntar, eu não...
2: É isso que os racistas tentam
1: provocar. Eu não consegui muito entender a tua pergunta, que eu fiquei, não, peraí.
3: Sim.
1: O que, que é isso? É.
3: Não, mas realmente...
2: Reaja, meu irmão, reaja. Vamos seguir.
1: Até para pegar esse caso, até para pegar esse caso como exemplo. Fundamental, que é o que a gente vai fazer. Fundamental para casos de racismo. Boletim de ocorrência. Tem que fazer boletim de ocorrência. Então, a casa existe, inclusive, para dar essa orientação em relação ao boletim, a fazer o boletim de ocorrência, e quais são os passos e os caminhos que vão ser dados a posterior boletim de ocorrência. Às vezes, a gente recebe casos que eles estão em etapas variadas. Então, tem pessoas que chegam na Casa da Igualdade Racial, assim como chegavam na secretaria, com o boletim já tendo sido feito, né? Então aí é um encaminhamento diferente desse que precisa dessa orientação. Mas o ponto crucial para a gente dar andamento no processo de denúncia e a futura judicialização é fazer o boletim de ocorrência, que é ainda algo que a gente precisa avançar bastante. Avançamos no último ano com a secretaria, tenho certeza que vai avançar com a Casa da Igualdade Racial, mas existem mais casos, tenho certeza disso, do que aquilo que a gente consegue confirmar em relação aos boletins de ocorrência. Porque é inegável que as pessoas falam, né? Chega bastante coisa para a gente, enquanto secretaria, para mim, enquanto secretário, sobre casos de racismo. Ah, o que eu estou entendendo aqui, que estão invadiram aqui, ou enfim, estão pessoas da extrema direita estão acompanhando a live. É bom acompanhar. Isso, de repente você aprende alguma, né, coisa. Vai.
3: Com certeza. Não, Julinho, é horrível essa situação aí, e a gente, com certeza, ao vivo, a importância do ao vivo, a espontaneidade, o que está latente, é a gente não passar pano. Mesmo que fosse gravado, a gente já teria essa indignação, mas como é ao vivo, a gente pode, com certeza, no calor da hora, na espontaneidade, fazer esse tipo de rebater, de não passar pano, realmente, é isso aí. E aproveitar o gancho, mas também falando de outra violência que também está muito atrelada a essas questões, ainda mais mulheres negras, mulheres da periferia, mas coisas que realmente se juntam, se aprimoram e que realmente fazem a gente ter muito retrocesso em termos de direitos de política pública. E bem-vinda, primeiramente.
2: Obrigada, bom dia Fábio, bom dia Júlio, bom dia nosso companheiro que está fazendo as fotos aqui no estúdio, bom dia Alexandre. É, sou uma mulher negra, de cabelo crespo, cacheado, ah, ele é pintado, então tão castanho, dourado, estou vestida de preto. E aceitei o teu convite, Fábio, porque eu acho que é interessante, inclusive na tua pauta, né? Eu não sei, eu venho observando nos últimos dias que os programas onde tem pessoas negras têm entrado, né? No cotidiano. Outro dia entrou, aí a gente foi dialogando e aí o coisa. Mas há uma invasão, e eu quero entrar isso antes, né? Uma invasão, e eu não paraliso, né? Eu não paraliso, porque eu acho que sempre que alguém nos ataca, sejamos porque somos mulheres ou porque somos negros e negras, a intenção das pessoas é exatamente fazer isso, paralisar.
3: Com certeza.
2: E eu quero informar para as pessoas que estão gastando o seu tempo aqui, né, que para mim não é incômodo, são criminosas. No Brasil já a lei foi aprovada recentemente, sancionado pelo presidente Lula, que eles chamam aqui Lula ladrão, mas quem está preso é o presidente, ex-presidente, a quem essas pessoas que estão falando aqui apoiam, né? E crime cibernético é crime no país.
3: Com certeza.
2: Então não tem mais essa, sintam-se à vontade. Já entramos nas páginas de vocês no YouTube, já verificamos, são páginas com pouquíssimos seguidores, portanto são pessoas que sequer fazem um trabalho de comunicação decente. Se tu é uma pessoa de extrema direita e é cidadã, não nos ofenda no ar. Né? Então participem do programa. Nós somos pessoas convidadas aqui por um jornalista da Rádio Com. A Rádio Com professa na sua agenda de entrevista que os espaços estão aqui. E se a Eliane dos Santos, por exemplo, é uma cidadã de direita indignada, pode em algum momento, né, Fábio, te pedir uma agenda e vir aqui, enfim, se expor ou expor. Agora, o que nós não aceitaremos, né, é exatamente isso. Então, nós não, também não temos, viu, Eliane? Sejamos muito tranquilas. Vamos participar. Nosso debate hoje é, sim, sobre a Casa da Igualdade Racial, que é a terceira casa aqui criada no Brasil, que é exatamente isso, que é para enfrentar denúncias, situações de racismo explícito, enfrentar os cuidados em relação aos efeitos da violência psicológica, a violência moral, o assédio, as denúncias que são feitas assim de qualquer forma. E, por outro lado, nós estamos também nesse debate de hoje, na Fábio, para falar sobre a delegacia especializada de atendimento à mulher, que são as DEAs que deveriam ser 24 horas, mas que sai agora recentemente, através de uma decisão aí do governo do Estado, ampliando os horários. E que eu já quero entrar nisso,
3: pois
2: porque
3: não.
2: É a mesma delegacia onde também está o cartório que deverão ser feitos os registros sobre os crimes de racismo, né? Então, eu acho que isso é importante. Eu queria fazer essa demarcação, né, inicial, e dizer o seguinte, sobre as delegacias 24 horas, Fabinho. Nós temos uma luta histórica no Brasil, que é o funcionamento com horário de 24 horas, com profissionais habilitados para o atendimento e com condições físicas e técnicas para esses profissionais, né, poderem atender as mulheres que chegam nas delegacias para proferir suas denúncias em relação às violências sofridas, né? Isso geralmente, após a denúncia, é feita se há risco de morte iminente. As juízas, no caso aqui em Pelotas, existe uma vara especializada de atendimento a mulheres em situação de violência doméstica e familiar, que pode proferir já de imediato a medida protetiva de urgência, que está dentro da Lei Maria da Penha. O inquérito ou a averiguação, a investigação, ela é da procedimento. E aí é interessante, né, que para a gente avaliar que nos últimos anos, a exemplo da questão racial, nós não nos calamos e nem paralisamos nas nossas lutas, né, Júlio? Então, assim, quando as pessoas acham que nós vamos aceitar favores, nós não estamos aceitando os favores de quem não nos deve nada, né? Nós sabemos muito bem de que lugar nós estamos nesse país, sabemos que lugar ocupamos na sociedade, e a partir disso que a gente atua, né? Então, em relação, por exemplo, agora entrando bem específico, nessa decisão do governo do Estado, que é uma decisão de governo do Estado do Rio Grande do Sul, hoje o governador Eduardo Leite, no qual Pelotas já teve uma delegacia 24 horas, funcionamento, uma DEAN 24 horas, foi fechado, e nós estamos há muitos anos nessa luta. E no governo, na legislação federal, legislação nacional, desde 2023, já existe lei sancionada também, indicando que as delegacias, as DEANs, devem funcionar em 24 horas, né? E que são delegacias que atuam em conjunto com a Defensoria Pública, Ministério Público, Vara da Infância, no nosso caso, que nós ainda bem que temos, né, nesse atual governo municipal, foi criada a Secretaria Municipal de Mulheres, de Políticas para as Mulheres, e foi criada também a Secretaria de Igualdade Racial. E que são duas secretarias que têm interface, sim, junto com a Secretaria Municipal de Segurança Pública, junto com a Brigada Militar, tem a ver exatamente, inclusive, em relação a esses dois elementos que a gente está tratando aqui, né? Então, eu queria dizer assim, ó, de início, como coordenadora do GAMP, que é um grupo autônomo de mulheres de Pelotas, a gente participa dos conselhos, temos uma militância, e mais do que a militância, somos agentes públicos, né? Que a abertura do horário das 8h30 às 11h30, ao meio-dia, das 13h30 às 20 horas, ela, entre aspas, até parece como um elemento importante, assim, né? Mas a gente quer dizer o seguinte, gente: uma delegacia, se quer fazer o seu trabalho desse tipo de delegacia com efetividade, ela tem que ser 24 horas, tá? Então, assim, ó, parece um alento, parece, é melhor do que estava, é melhor. Agora, nada justifica nós seguirmos sendo... É o pirulito, né? Vocês, agora nós vamos dar um pirulito um pouco mais bonito, aqueles coloridos, bem grandões, e vocês calem a boca. E a gente não cala a boca, né? Nós não podemos calar a boca, porque hoje é um dos piores... eu nem vou dizer qual é o que é pior, né? Porque o crime violento de execução da juventude negra é imenso nesse país, né? Assim como o crime de feminicídio é imenso nesse país. Então, nós estamos tratando aqui de duas coisas muito sérias, muito importantes, e que a qualidade desse atendimento pode salvar as vidas, né? de várias formas. Então, dizer isso, a delegacia passa, e eu não compreendo, viu? O Júlio hoje está coordenando uma Casa da Igualdade Racial que não fecha ao meio-dia, né? Que já é um avanço. O CRAM aqui já é um avanço não fechar ao meio-dia. O CRAM é o Centro de Referência e Atendimento a Mulheres que precisam de acolhimento psicossocial, orientação jurídica, enfim. E nós temos uma batalha, viu, Gil, Júlio, e eu trago isso à tua frente, mas trago também com outras pessoas, que é delegacia 24 horas. Isso para nós não tem negociação. As DEANs têm que funcionar 24 horas. Nesse caso, os serviços que prestam também atendimento a trabalhadores e trabalhadoras, a gente precisa avançar, assim como em Pelotas está avançando, fruto de muita luta, os horários estendidos em UBSs. Por quê? Porque nós somos, sim, um povo trabalhador que não tem condições, gente, de 17 horas fecharem os serviços públicos que atendem esse tipo de demanda, né? Então, aqui eu não estou dizendo nada de diferente, que provavelmente o Júlio concorde, que tu concorde, que os serviços que atendam a população e são serviços que demandem esse tipo de atenção, principalmente a pessoas que são trabalhadoras, homens e mulheres, eles precisam ter ou funcionamento 24 horas, a exemplo de uma DEAN, que é a Delegacia Especializada, ou a exemplo do CRAM e da Casa da Igualdade Racial, terem serviços estendidos para poderem pegar o horário do meio-dia, a quem pode, porque no final da tarde, gente, quem tem filho e filhas, enfim, tem que dar conta desse rolê, não necessariamente consegue ir à tarde, ao final da tarde, entende? Então, eu acho que queria trazer isso, dizer que a lei nesse país, para as duas coisas, né? Para o racismo e a lei, inclusive, que indica que tipo de serviço público a gente precisa ter. Em Pelotas, isso pode vir a melhorar, a gente não nega que isso pode vir a melhorar, agora não é suficiente. E eu, para mim, assim, é inegociável essa ideia da 24 horas. E é muito, me chamou a atenção sobremaneira de que em 5 municípios que ampliaram, foi Canoas, Caxias, Pelotas, Santa Maria e Passo Fundo, manteve esse intervalo de almoço. Gente, isso não é mais possível nesse nosso país. Eu sei que todos nós, como trabalhadores, temos direito ao almoço, isso tem que ser garantido. Agora, é impossível o Estado, as prefeituras, o governo federal não conseguirem pensar, e eu já vou dizer, não defendo a escala 6x1, não sou a favor do fim dessa escala, mas que a gente não consiga contextualizar escalas de trabalho que dê conta disso, de atender a população dignamente e também garantir o espaço de intervalo de segurança, de intervalo de descanso para as trabalhadoras e trabalhadores que estão. Então, queria com isso assim, ó, sinalizar que é um ato mais midiático que de fato. Isso não tem nada a ver com a delegada daqui. A gente sabe que isso não é decisão das delegadas. Ele é mais midiático do que vai avançar. Nós já estamos, nesse momento, com 36 feminicídios. Uma quantidade enorme de pedidos de medidas protetivas. Uma quantidade enorme de pedidos de medidas protetivas aceitos. Nós continuamos com a demanda não declarada, porque isso é um dado que as forças policiais não têm aberto, que é em relação, que é lei também, né, nos casos de ameaça iminente, o uso da tornozeleira eletrônica com a garantia do botão de pânico ou outro mecanismo que a mulher que está sob essa ameaça, ela tenha como saber antecipadamente. Então, assim, ó, nós temos o governo do Estado, eu continuo dizendo, continua nos devendo e muito, né, nas políticas de proteção, que todas hoje já são garantidas por legislação.
3: Sim. Evinha, só pegando esse gancho também, gostaria que tu comentasse conosco a importância, por exemplo, nesta defesa, que a gente também é parceiro nessa questão da defesa da delegacia 24 horas, tu falavas na questão da UBAI, né, que teve essa ampliação.
2: E algumas UBS.
3: UBS também. E o que, na tua visão e na visão do próprio GAMP, pode ampliar, inclusive, outros serviços que muitas vezes, até comentava com o Salóis e com os guris aqui quando chegaram, de serviços serem apenas no horário comercial, sendo que o povo trabalhador está no seu expediente e trabalhando muito, né? E aí tu pegasse o gancho da questão da escala 6x1 e vai muito ao encontro dessa pauta, né? De diminuição na jornada de trabalho e, sobretudo, no que beneficia, com certeza, a mulher trabalhadora brasileira.
2: Não, porque nós temos, assim, ó, o Júlio pode corroborar, eu não sei exatamente, Júlio, se vocês já têm os primeiros dados de quem é que tem um acesso e quem procura, né? São dados que podem ser parecidos, mas não necessariamente são iguais. Eu não sei quem é que tem tido acesso, se tu tiver esse dado e poder trazer, assim, hoje ou em algum outro momento, é interessante. O que a gente reconhece? Que a maioria das pessoas que acessa as políticas públicas são mulheres. A maioria que acessa as políticas públicas, na proporção, tá? Não estou dizendo assim, são 100 mulheres. Tu tem uma proporcionalidade entre mulheres aí, não vou polemizar se são brancas, indígenas, negras, enfim, camponesas, aqui do meio urbano, mas eu só quero dar esse dado, que a maioria do que acessa aos serviços públicos, às políticas públicas, são mulheres. Em seu nome, em nome dos seus companheiros, em nome dos seus filhos, em nome dos seus familiares mais velhos. Então, assim, só por esse dado a gente já nos traduz uma importância e uma necessidade de ter os serviços ampliados. São também as mulheres que têm que dar conta daquele horário da creche. Eu nem ia entrar nas creches, né? Mas vamos entrar no horário das creches. São mulheres que trabalham e que precisam ou contratar outra mulher, geralmente outra mulher, para ir buscar suas crianças na creche se ela trabalhar, por exemplo, até as 19 horas, até as 20 horas. Então, quando a gente abre essa panelinha, tira a tampa da panelinha, nós vamos ver que a maioria das políticas públicas até existem. Pelotas não é um município que é jogado às traças, assim. Tem várias políticas públicas importantes, mas elas ainda atuam no modelo de uma sociedade ou de um lugar onde as pessoas não trabalham. Entende? Olha, eu trabalho 5 horas, é quase inviável, assim, eu posso correr, não. Eu sou daquelas que entro quando a porta já está fechando, está lá baixando a porta, entro. Mas a gente pode saber, gente, que às 17 horas, eu falo isso com muita tranquilidade, seja falando em nome do GAMP, seja falando como uma pessoa que atua em política pública, que nós precisamos avançar, sim, sim, em ter serviços que funcionem para além das 17 horas, sabe? Até às 21 horas, ou até às 20 também, né? Tem pessoa que vai para a escola à noite. Os casos de violência, de assédio, de racismo, eles não escolhem hora para acontecer, né? A gente sabe que tem a delegacia geral aqui em Pelotas, que fica ali na José Doutor Araújo, que funciona 24 horas, mas é a delegacia que pega tudo, né? Então, pegar tudo, tu chega lá numa situação, que nem a senhora que estava falando da história do assalto, tu chega numa uma delegacia, foi assaltado, tu está num momento de extremo sofrimento, de agonia, né? Porque quem é que quer ser assaltado? Ninguém. Quem é que quer sofrer um estupro? Ninguém. Quem é que quer sofrer uma violência de racismo? Ninguém. Então, assim, ó, isso é um dado que eu acho, por exemplo, quando eu falei esses, eu falei três serviços aqui, três políticas públicas, que é da educação, da igualdade racial e das mulheres. E aí eu falo, o Júlio sabe que a gente, que somos somatórios nessa demanda, é para dizer que sim, que importa, porque a gente tem, por exemplo, no SANEP, serviço 24 horas de plantão, não tem? Entupiu lá, não sei o quê, estourou o cano, tá? Ah, tem. Então, a vida vale menos? Isso eu faço essa pergunta não só para o nosso governo municipal, o governo estadual, o nacional. A vida não pode valer menos do que uma obra, né? Embora a obra possa parar toda uma cidade. Então está na hora da gente entender que a gente precisa olhar com muita cuidado, com muita responsabilidade para isso, que são o que tem mais de importante na nossa sociedade, que são as vidas, sejam das pessoas, dos animais, das plantas, enfim. Mas nesse caso que a gente está trazendo, são vidas que nos convocam todos os dias a ficarmos atentos ao que está acontecendo. Tá?
3: Certo. Júlio, antes da gente terminar, queridão, e aí depois a Evinha finaliza esse bloco, primeiramente agradecer a presença aqui, mas a gente sabe que essa situação que tu relatou para nós aqui ao vivo, a gente sabe que tu deve passar várias vezes, porque não é uma coisa de agora, mas ao vivo a gente pode relatar e se indignar e botar para fora, isso que é importante. E no que depender da Rádio Com e do Outras Vozes juntamente nessa parceria, tu vais ter todo o espaço possível para falar dessas políticas públicas, para falar desse crime horroroso que é o racismo, seja ele em nível cibernético ou presencial. E para a gente finalizar, Júlio, fala para a gente um pouco desses espaços abertos, inclusive para artistas negros e pessoas influentes da negritude pelotense, como o seu Zé Darcy, essa importância, essa ampliação dos serviços da Casa da Igualdade, porque ali é um espaço bem amplo, pelo que a gente viu ali na inauguração. Como é que vocês têm feito essa programação, essa diversificação nos serviços, nas propostas de atividades, de eventos, enfim, até eventos na rua daqui a pouco pode acontecer? Como é que vocês têm feito esse planejamento?
1: Beleza. Não, só antes de entrar na tua questão, comentar aqui o episódio, né? Quem testemunhou, tentei ser o mais controlado possível, mas a indignação foi gigante.

0: atendimentos até então da secretaria e da casa, né, a gente encontrou pessoas com as mais variadas faixa etárias, mais variadas formações, pessoas que passaram por N experiências do que a gente chama hoje de letramento racial, uhum, que inclusive às vezes a gente estuda, mas quando acontece com a gente não está preparado para isso. Por mais que a gente saiba que isso existe na nossa sociedade, quando isso bate na nossa cara, não tem como não sentir. Né? E aí foi ao vivo aí, foi o que aconteceu conosco, né? Comigo, né? Propriamente com a Eva também. De debochar de cabelo, que também é outra coisa, né? Da questão estética, da construção de um padrão. E aí, por que que se naturalizou essa ideia de cabelo feio, cabelo sujo? Será que isso não tem a ver com um ideário racista construído ao longo da história? Por que que vem essa piada de falar em relação, piada entre aspas, na verdade é um crime, de falar do nosso cabelo? Que, né, socialmente foi se construindo uma série de estereótipos contra nós, pessoas negras, e que aparecem em vários momentos em ações racistas, seja lá a comparação que fazem conosco em relação ao animal, não precisa nem dizer que animal que é, todo mundo sabe qual é o animal que a gente é chamado quando a gente recebe xingamentos racistas. A tua pergunta era em relação às atividades, né, essas atividades variadas que eu tenho chamado de, essas são as atividades de promoção de igualdade racial, né, então seja de valorização, de ofertar o espaço para que algum artista da cidade, para que os artistas negros da cidade de Pelotas possam expor a sua arte. A ideia é formar parcerias para a gente fazer rodas de conversa, disponibilizar para algum coletivo que queira, quero fazer uma reunião, não necessariamente uma reunião pública, mas uma reunião do seu coletivo e não temos uma sala, a gente pode ofertar o espaço também. Entrar em contato ali com o WhatsApp ainda da secretaria, a gente deixa aqui à disposição na Rádio Com também para informar o WhatsApp da secretaria, e ver a possibilidade aí é mais em relação à agenda mesmo, né? Se é viável no dia que o coletivo quer fazer uma reunião. A ideia é que a gente tenha, né, bastante atividades, estamos construindo com essa perspectiva de que seja uma parceria entre nós e o coletivo, e nós e o artista, e a gente oferta o espaço, auxilia também no processo de divulgação, assim como vamos fazer, né, com a exposição que será no dia 13 de junho. Posso retornar aqui em outro momento, inclusive com o próprio, né, Zé Darcy aqui, o nosso artista, para também falar sobre essa exposição. E certamente nós vamos ter uma série de atividades nesse sentido, né, de atividades voltadas para a questão étnico-racial, porque também, uhum, né, não é a ideia, não é também aberta para qualquer tipo de atividade ou para qualquer tipo de coletivo.
1: Dos indígenas.
0: A ideia é exatamente, a igualdade racial abarca essas cinco grupos, né? O espaço está aberto para a gente desenvolver uma série de atividades nesse sentido. Agradecer o convite, né, e fico à disposição para outros momentos vir aqui falar sobre, né, os temas da igualdade racial ou os temas da secretaria, provavelmente. Parabenizar e saudar aqui tanto a Rádio Com, o Fábio pelo programa, a Eva, que a gente conhece de bastante tempo, de várias trocas e contribuições, né, sempre muito sincera nas suas contribuições. Eu gosto muito de dialogar e de ouvir a Evinha, e fico aqui também, né, à disposição. Fica aqui a informação importante da Casa da Igualdade, uhum, Racial, Rua Tiradentes, 2963, aberta das 8.
1: Casa Laranja.
0: Prédio Laranja, o Prédio Laranja na Tiradentes, das 8 às 17 horas, o espaço aberto para isso, para fazer a denúncia em caso de racismo, quando a gente é vítima de racismo, ou ainda para levar alguma atividade que queira promover na casa, ou com a casa, ou com a secretaria. Uhum. A secretaria também funciona nesse mesmo endereço, só que no segundo andar. Para isso, boa tarde a todos e todas.
2: Obrigado, Júlio, ao querido Jederson, que também está na assessoria aqui, um baita irmão, um baita ativista também. Obrigado, Jederson, pelos registros. Agradecer, guris, pela presença. Evinha, só para finalizar, algumas despedidas, algum comentário.
1: Dois recadinhos. O tema que eu tinha que abordar, já abordei, né?
2: Sim, diga.
1: E aí, assim, ó, são dois recados, gente. No dia 13 de junho, nós estamos num processo agora da Conferência Municipal de Saúde.
2: Sim. Tá?
1: E tem pré-conferência, encontros temáticos ou regionais, localizados próximo das UBS. No dia 13 de junho, às 13h30, faremos a pré-conferência de saúde da

0: quer, que será no Sindicato dos Trabalhadores da Indústria da Alimentação, na Barroso 3124. E no dia 14, faremos a pré-conferência da saúde da população negra, aí em conjunto também com a Secretaria de Igualdade Racial, às 14 horas, na própria Casa da Igualdade Racial, que fica na rua Tiradentes, número 2963. 29.963. Só queria deixar esses dois recados, né? E amanhã estarei aqui no Cotidianos.
1: Não, não perca o Cotidianos com a nossa querida Eva
0: Amanhã vai
1: Sam.
0: ser com a doutora Regina Nogueira, Cota Mulangi. Vamos falar sobre as questões da política nacional de cuidados e a saúde das mulheres.
1: Certo. Que fizeram aquela linda mandata, né, anterior, né, que
0: Isso, é.
1: inauguraram até esse termo, né? Então é importante. Evinha, beijo. Uma
0: Beijo.
1: grande rádio companheira,
0: Obrigada,
1: parceira.
0: Fábio. Obrigada, Gédson, Alexandre.
1: Obrigado pela presença de vocês. Vamos fazer um breve intervalo com os nossos apoiadores culturais. E no segundo e último bloco, mais entrevistas com um colega assessor de imprensa da APCAN, Associação de Apoio a Pessoas com Câncer, o Michel Burkert, que vai falar para nós um pouco de uma atividade importante da APCAN, que é o Bingo Beneficente, entre outros assuntos relacionados à associação. Voltamos já já.
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0: com o nosso programa Outras Vozes, aqui nas ondas livres e democráticas da nossa Rádio Com, em 104.5 FM, nas redes em Rádio Com Pelotas, com imagem. Você pode nos assistir também, deixar o comentário, de preferência comentários democráticos, diversos, não violentos, como acabamos de ter aqui no primeiro bloco aí, em relação ao cabelo do nosso amigo e secretário Júlio Domingues, que a gente não passa pano. A gente tem que combater qualquer tipo de fala e expressão racista, e racistas não passarão, como diz o lema. Então, aqui na Rádio Com e em Outras Vozes não tem racismo, e se tiver alguém fazendo isso, a gente vai encaminhar os órgãos competentes, porque a gente não pode achar que é normal, porque não é, gente. Então, e vamos contar aqui agora com a presença, como eu anunciei no bloco anterior, do colega jornalista, assessor de imprensa da APECAM, Michel Burkert, que vai falar para nós um pouco sobre, dentre as atividades, uma das principais, posso dizer a principal, o Bingo Beneficente da associação, mas vamos falar de outros serviços, outras atividades que ela já tem programado para Pelotas. E te agradecer a presença aqui, Michel, nos estúdios da Rádio Com, no nosso programa semanal aqui na rádio. Bem-vindo, boa tarde.
1: Boa tarde, Fábio, boa tarde aos ouvintes, pessoal que acompanha a Rádio Com, né? Agradecer o espaço. Fábio, sempre solícito, né, também nos ajudando na divulgação da APECAM, e sempre importante nós estarmos nesses espaços de mídia, de divulgação para a APECAM.
0: Conta para a gente um pouco, antes da gente falar do próprio bingo especificamente, um pouco desses serviços que a APECAM tem feito, especialmente no que diz respeito à questão do atendimento do câncer, aos principais... O povo que geralmente vem a Pelotas para fazer os seus serviços de quimioterapia, de vários municípios da região, e como a APECAM tem feito esse serviço, desde que a gente fez aquela matéria com o Gerbaldo ali no finalzinho de 24, com a inauguração ali na Bernardo Pires, aquele prédio belíssimo, para quem não conhece, vale a pena conhecer, porque tem serviços bem variados, a importância desse novo espaço aí para a APECAM e de lá para cá, o que na tua opinião, e tu que acompanhas aí como imprensa, Michel, tem visto o avanço da APECAM nesse novo espaço?
1: Pois é, Fábio, a gente, para quem não conhece, a APECAM é uma instituição de área de assistência social, tem 21 anos, é uma instituição que atua em todo o Rio Grande do Sul. Nós temos 15 unidades divididas pelo Estado, né, e em cidades que são referência no trabalho oncológico, e trabalhamos pós-diagnóstico, né, uma instituição sem fins lucrativos, da área social, que trabalha pós-diagnóstico já com 21 anos de história no Rio Grande do Sul. Então, a gente oferece o acompanhamento psicológico, acompanhamento com as assistentes sociais, temos um advogado que presta serviço para a instituição aqui em Pelotas e atende também os municípios da região, né, com orientações, encaminhamentos quando necessário de algum processo, né, tá informando todos os direitos da pessoa, né, que está em tratamento ao câncer, e também os seus familiares. Temos atividades complementares que são importantes para quem passa pelo tratamento, são oficinas de artesanato, grupos de apoio, seja com as assistentes sociais, com a psicóloga. Temos o Reiki, que é uma prática aprovada pelo SUS como uma terapia complementar ao tratamento oncológico. Oferecemos também Pilates. Tudo trabalha através de voluntários, de parcerias com instituições da cidade, né, para que a gente possa oferecer, né, o melhor possível para os usuários cadastrados na APECAM. A unidade Pelotas, né, que integra a metade sul, que conta com as unidades de Rio Grande, Bagé e Camaquã, hoje tem mais de 5 mil famílias cadastradas, né, entre Pelotas e região. 2.200 famílias estão recebendo algum tipo de benefício da instituição. E isso tudo é mantido, Fábio e ouvintes, né, com o apoio da comunidade. 90% do recurso que mantém a APECAM vem de contribuições da comunidade, e o restante dos 10% a gente busca através dos eventos, das ações, como a gente veio aqui divulgar, algumas parcerias que a gente tem. É uma instituição que não tem vínculo, né, seja com o município, com o Estado ou com a esfera federal, se mantém exclusivamente com o apoio da comunidade, e a gente vem passando por algumas dificuldades nos últimos anos com relação à arrecadação, né, que a gente entende, é um momento econômico conturbado do município, do estado, do país, enfim, e isso impacta em todos os setores, não teria como não impactar na PECAM. Por isso a gente busca essas alternativas aí com eventos, né, com ações, para complementar os custos da instituição e para que a gente possa seguir oferecendo um trabalho de qualidade às famílias que nos procuram.
0: Certo. E o que na visão de vocês, do Fabiano Gerbaldo, que é o atual dirigente ali da APECAM, que inclusive não pode estar aqui em razão de adoecimento, enfim, mas que mandou aí o nosso querido Michel como assessor de imprensa da APECAM o representando de fato. Que na visão de vocês, Michel, aquele novo espaço que é próprio da APECAM, porque eu lembro que vocês estavam numa peregrinação, vários espaços alugados. Exato. Isso também, consequentemente, era mais custoso do que atualmente. E o que esse espaço próprio agora da associação não só amplia os serviços, mas beneficia logisticamente por estar perto, inclusive, do novo pronto-socorro, do próprio Hemocentro. Exatamente. E outros órgãos de saúde, como isso, de alguma forma ou de outra, facilitou o trabalho de vocês?
1: Atendíamos em frente ao atual pronto-socorro, né? Ali na Barão de Santa Tecla. Como isso. Você disse, eram dois imóveis que a instituição alugava, o prédio de atendimento e o prédio onde ficava a parte administrativa e o setor de captação de recursos. E iniciamos aí em 2016 a construção desse espaço próprio. Iniciamos a obra em 2016, tivemos que parar em virtude de questões financeiras, conseguimos em 2018 retomar e efetivamente de 2021 até ali final de 2024 conseguimos construir, né, de forma contínua e concluir a obra, que nos permitiu, como você bem destacou, Fábio, aumentar a capacidade de atendimento. A casa de apoio, né, que é quem recebe, é o espaço que recebe as pessoas que vêm a Pelotas realizar sua quimio, sua rádio, realizar exames. Quando nós estávamos na Barão de Santa Tecla, nós tínhamos 4 quartos que eram coletivos. E nesse novo espaço, né, além de estarmos, né, com toda a estrutura da APECAM no único imóvel, foi possível ampliar a casa de apoio. Passamos de 4 quartos para 16, são quartos individuais, onde fica a pessoa que está em tratamento e o seu acompanhante. Foi possível ampliar a capacidade de alimentação também e qualificar o trabalho, né? Cada técnico, cada assistente social tem a sua sala. O atendimento também é individual, ele passa, né, mais tranquilidade para a pessoa que vai conversar. O mesmo acontece com a nossa psicóloga. E foi um espaço construído com muito apoio, Fábio, de empresas de Pelotas, né, de empresas da região, e também com muito apoio da comunidade, com doação de material, com participação em eventos, né? Então, foi uma construção muito, uma conquista muito importante para a APECAM, construída com apoio de muitas mãos. E que, além de permitir ampliar e qualificar, como você disse, o próprio espaço foi pensado já nisso. Estamos perto do Hemocentro, até para quem vem de um outro município, ali na rodoviária, está mais próximo da sede da APECAM. Nós temos o veículo que faz todo o translado da APECAM para o local de tratamento, quando possível, né, conforme as informações de acompanhamento, as nossas assistentes sociais, a gente pega o pessoal na rodoviária, leva na rodoviária. Então, além da ampliação e da qualificação do serviço, essa logística também ficou fácil. Estamos mais próximo dos pontos de atendimento, o Seron e a FAMED, também o deslocamento mais fácil, e até uma maneira da gente também fazer alguma economia, né? Como eu disse, a gente passa por um período desde o ano passado, com queda nas arrecadações, e a instituição, nós já tivemos que fazer alguns equilíbrios com a equipe, né? Mas não foi possível. Estamos fazendo o possível para não limitar nenhum tipo de atendimento, e ações de economia ajudam também, e até mesmo nessa logística, né, para nós facilitou um pouco mais para o próprio, né, usuário, né? A gente chama de usuário do serviço da APECAM justamente porque não é uma instituição da área da saúde, mas essa logística também ficou facilitada por esse novo local. Mas o mais importante é que a gente pôde qualificar o serviço, melhorar e ofertar mais qualidade de vida para quem procura a APECAM nesse momento tão difícil que é o tratamento oncológico.
0: Antes da gente finalizar, porque o nosso programa já vai estourar o tempo, tu que é de rádio sabe bem como o processo funciona, né, Michel? Mas novamente agradecer a presença, querido, por representar bem o Gerbaldo, toda a equipe diretiva lá, e tu como assessor de imprensa também. Falemos então mais precisamente do bingo beneficente aí que a APECAM vai promover.
1: Exatamente. Neste domingo, na Associação de Subtenentes Sargentos, que é uma instituição bem parceira da PECAM, vários eventos foram realizados lá sem nenhum custo para a instituição, né, por essa parceria que a gente tem. Então, ali no Subtenentes e Sargentos, na Domingos de Almeida, em frente à Baronesa, neste domingo, dia 7, meio-dia o almoço, galeto, salada, arroz e massa. A partir das 14 horas, o bingo. Temos prêmios que foram doados também por estabelecimentos da parceiros, por instituições. A gente tem um air fry, tem liquidificador, tem jarra elétrica, vários outros prêmios. E o recurso todo para complementar o custeio da instituição, né, para que a gente possa seguir com o trabalho, cumprir com os compromissos e ofertar todos os benefícios que a gente oferta às famílias que nos procuram. Os ingressos custam R$30 e de brinde a cartela para a primeira rodada do bingo. A cartela individual para 5 rodadas do bingo, R$10. Podem ser adquiridas na PECAM, Rua Bernardo Pires 350, entre Bento e Doutor Amarante, rua que sai bem em frente ao Hemocentro. Quem vem ali pela Bento Gonçalves tem a subestação da SEA da esquina. No meio da quadra está o prédio da PECAM, ao lado de uma escola de crianças ali. Fica localizada a PECAM. Das 8 ao meio-dia, das 13 às 17, de segunda a sexta-feira, o pessoal pode adquirir o seu ingresso à cartela ou entre em contato conosco pelo telefone, pelo WhatsApp, 3026-2965, 3026-2965. O pessoal que quiser almoçar, a gente tem um limite de almoço para poder atender de uma forma mais qualificada e organizada. São 200 almoços a nossa capacidade. O pessoal que puder reservar até sexta-feira, óbvio que vamos vender alguns ingressos ainda no domingo. E a aquisição também da cartela pode ser de forma antecipada, mas também teremos no dia lá na Associação de Subtenentes e Sargentos. Então, domingo, dia 7, vamos ter uma apresentação musical ali entre o horário do almoço e o início do bingo, né, para descontrair. Né. Temos vários doces, né, de sobremesa que são preparados pelo pessoal que vai na PECAM, que contribuem dessa maneira. Então, é um momento para se divertir, para ter um domingo de diversão, né, e também ajudar a instituição, ajudar principalmente as pessoas que procuram a PECAM.
0: Muito obrigado, Michel Burkett, colega jornalista, assessor de imprensa da Associação de Apoio a Pessoas com Câncer, a APECAM, aí sede Pelotas. Falamos da associação, de serviços e especialmente o que motivou a vinda dele até aqui, que é o bingo beneficente neste próximo domingo, então, lá na sede do Subtenente Sargentos, na Avenida Domingos de Almeida, bairro Arial. Bem-vindo, obrigado sempre, Michel. Vida longa para a APECAM. Um abraço aí ao Gerbaldo e a toda a equipe lá, em nome do Outras Vozes da Rádio Com. Muito obrigado e volte sempre para a gente conversar mais sobre a APECAM e os serviços que ela realiza, certo?
1: Certo, muito obrigado pelo espaço, Fábio. Como eu disse, sempre importante a gente poder falar da APECAM e chegar a mais pessoas de Pelotas, até pela grande audiência que tem a Rádio Com. Obrigado.
0: Tá certo, então. 2 horas em ponto. Vamos terminando aqui o nosso programa Outras Vozes, de todas as terças-feiras a partir da 1 hora da tarde, e com entrevistas e notícias. Hoje só entrevistas de assuntos variados: antirracismo, violência contra a mulher, a questão das atividades do bingo beneficente da APECAM, entre outros assuntos relevantes da cidade. Voltamos na próxima terça, neste mesmo horário, à 1 hora da tarde, com notícias e também entrevistas sobre assuntos variados. Aqui na apresentação e produção, Fábio Cossio. Na técnica, Alexandre Salóis. Uma ótima semana e até a próxima terça, e um bom feriadão, inclusive.

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5: Quatorze horas e 4 minutos.

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0: 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Boa tarde para quem nos acompanha ao vivo, bom dia, boa tarde ou boa noite para quem nos escuta em outro momento, nas plataformas digitais da Rádio Com, pelo YouTube, Instagram, Facebook, no @ Rádio Com Pelotas. E também pelo aplicativo da rádio disponível nas lojas de aplicativo do seu celular. Para ficar atento às novidades do programa, nos siga pelo Instagram, no @ Papos Sociais. Eu sou Francisco dos Santos Killing, estou aqui hoje com José Luiz Martins Alves e Kai de Castro Cunha, estudantes de Ciências Sociais. Aqui na Rádio Com 104.5 FM, contamos com o suporte técnico de José Luiz Moraes. Boa tarde, Zé. Obrigado novamente. E hoje é dia 1º de junho de 2026 e estamos aqui para mais um papo, aproveitando o cafezinho e o Stroopwafel, biscoito holandês da marca The Baker, que a Rodkin Alimentos gentilmente nos forneceu para compartilhar com os presentes aqui no estúdio. 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
0: Só um instantinho. Acho que está nomeado já, Zé. Já está nomeado, sim. Só habilitar. Tá bem, obrigado. Então, caso tenha interesse em comercializar os produtos da Rodkin, envie uma mensagem lá no Instagram deles. Vou passar aqui, o nosso convidado acabou de chegar. Vou passar um biscoito holandês, Otávio. Bem-vindo, boa tarde. E eu faço também uma saudação, né, além do Jorge e da Kai, aos outros estudantes aqui do curso de Ciências Sociais, que qualificam o nosso programa, nossa equipe de apoio, né? A Helena, o João, o Felipe, a Luiz Helena, a Paula, o Samuel e a Vitória. Jorge, um alô, para uma boa tarde para a nossa audiência.
2: Boa tarde à nossa audiência, boa tarde, Francisco, coordenador do curso de licenciatura em Ciência Social, coordenador do programa também, Papos Sociais, né?
0: Há divergências, mas tudo bem, vamos lá, Jorge.
2: Não tem divergência. Boa tarde à nossa audiência. Boa tarde já aqui conosco, a nossa colega Patrícia Camargo, na audiência. Muito Zé bem. Luiz Moraes, um abraço. Roger Pérez também hoje lá no estúdio, veio aqui olhar o programa. Caiba, uma boa tarde. Secretário Otávio Pérez, já é um prazer, a gente agradece a sua participação aqui. A gente sabe que o senhor tem uma agenda cheia. Obrigado por você ter vindo conversar um pouquinho com a gente aqui, ter disponibilizado seu tempo para vir aqui.
0: Caio, uma boa tarde para a nossa audiência.
3: Boa tarde, eu me chamo Caio, sou ilustrador aqui do Papo Sociais. Boa tarde à audiência, ao convidado e à equipe, ao Zé também.
0: Muito bem. Bom, e hoje aqui no Papo Sociais nós vamos conversar com Otávio Martins Pérez. Otávio é professor da Faculdade de Arquitetura e Urbanismo da UFPEL, arquiteto e urbanista pela URGS em 2007, especialista em gestão regional e recursos hídricos aqui pela Universidade Federal de Pelotas, mestre em arquitetura e urbanismo pelo programa de pós-graduação em arquitetura e urbanismo também da Universidade Federal de Pelotas e doutorando pela Universidade Federal de Santa Catarina, certo, Otávio? Desenvolve atividades de ensino, pesquisa e extensão junto ao Laboratório de Urbanismo da FAURB, né? E estuda os processos de crescimento urbano e suas relações com o ambiente natural e a estrutura socioespacial. Então, foi também pró-reitor de planejamento da UFPEL entre 2017 e 2020 e, com todo esse currículo, um técnico qualificadíssimo que desde janeiro de 2025 é secretário de urbanismo do município de Pelotas. Otávio, boa tarde, né? Novamente, muito obrigado pela presença, né? Eu imagino que a agenda junto à prefeitura seja bastante intensa, né? Então, e a nossa proposta hoje é a gente conversar um pouquinho sobre os desafios, né, que tu tens enfrentado que ao longo desses últimos 16 meses junto à Secretaria de Urbanismo. E para começar então, para a gente situar, eu queria que tu falasse um pouquinho sobre o papel da Secretaria de Urbanismo hoje no contexto do Poder Executivo de Pelotas.
4: Legal, saudações aos ouvintes da Rádio Com, uma satisfação estar aqui presente. A gente, sempre que possível, está com frequência aqui no estúdio ou virtualmente. É a primeira vez no programa aqui. Obrigado, Francisco, o Jorge, a Kai, que está aqui, se entendi bem, ilustrando, o pessoal da técnica ali, Zé Luiz. Falar um pouquinho, vou iniciar um pouquinho falando um pouco de mim ali, esse currículo, assim, que não, pouco importa, sim, na verdade, mas a verdade é que eu sou um agente público, na verdade, sou um servidor público e já tive algumas experiências aí na universidade, agora no executivo municipal, mas a minha vida é para o serviço público. Então, tenho a oportunidade de estar compondo o governo do Fernando Marrone, da Dani Brusolaro, né, eleitos para reconstruir a cidade de Pelotas, num contexto que a gente vive. Eu tenho dito que é uma reconstrução de base ambiental e social. E assumimos então essa secretaria, que antes se chamava Secretaria de Gestão da Cidade e Mobilidade Urbana. E na nossa reforma administrativa, especialmente por um recado mais simples, singelo, direto, a gente passou a chamar de Secretaria de Urbanismo, tinha esse nome muito carregado, que encontrava explicações até em outras composições, outras formas, outros arranjos administrativos de gestões anteriores, para dar um ar de renovação e de simplicidade, a gente passou a chamar de Secretaria de Urbanismo. E alguns movimentos a gente tem tentado conduzir, que eu tenho dito, assim, posso repetir aqui, que é tirar essa secretaria que tem um papel central, porque a cidade é o palco das relações, né, das relações sociais, das relações econômicas, do nosso cotidiano individual, coletivo, é onde as coisas acontecem, né, no ponto de vista da vida cotidiana da cidade. E era uma secretaria que estava colocada numa condição muito protocolar, um certo, assim, até obscurantismo, assim, e eu acredito que ela não exercia esse papel potencial, assim, de ter uma posição central no governo, de fato, assim, interlocutando e trabalhando diretamente com as demais secretarias. Não é uma secretaria que se resolve sozinha, e é uma secretaria que envolve importantíssimas decisões, né? Decisões especialmente relativas à produção da cidade, à produção do espaço urbano, e eu diria que por certas circunstâncias a colocavam essa secretaria numa certa, assim, invisibilidade, silenciamento, onde importantíssimas decisões vinham sendo tomadas. Então, a nossa intenção é colocar essa secretaria, assim, transformar uma secretaria visível, mas não visível de se mostrar além do necessário, mas sim de que todos os processos estejam visibilizados pela sociedade, as decisões, as mais corriqueiras, as mais estruturais para a cidade, estejam elas todas transparentemente colocadas, né? E aí tudo que diz respeito. Então é uma posição, é colocar a secretaria numa posição, assim, de visibilidade, transparência, participação e tudo demais que a gente vai conversar um pouco.
0: Maravilha, maravilha. Otávio, bom, vamos falar um pouquinho, né? A gente vinha conversando para ajustar, né, os temas dessa nossa conversa, e um ponto que me pareceu ter um destaque grande, né, em termos de um papel central da Secretaria de Urbanismo é sobre essa regulação urbanística da cidade, né? Explica para a gente, para a nossa audiência, né, o que significa isso e quais são os desdobramentos, né, para o teu trabalho, para o trabalho do município em relação a essa regulação urbanística.
4: É, isso é a principal competência da Secretaria de Urbanismo ou da então Secretaria de Gestão da Cidade e Mobilidade Urbana, porque a nossa Constituição delega aos municípios o poder e o dever de regular o uso e ocupação do solo urbano. Então, é competência dos municípios dizer aonde que a cidade se constitui, o modo que ela se constitui, para quem ela se constitui. E eu estou falando aonde a cidade pode ser edificada, onde ela não pode ser edificada, o que pode edificar, com que tamanho de edificações, que tipo de atividades econômicas ou atividades urbanísticas podem ocorrer em determinados lugares da cidade e não devem ocorrer em outros. Então, é fazer a gestão do uso e ocupação do solo, né? As edificações que podem ocorrer, os empreendimentos que podem ocorrer e para onde a cidade pode se expandir, se estruturar e aonde ela deve fazer isso e aonde ela deve evitar isso.
0: Uhum. Recentemente, Otávio, e eu talvez tu precise, seria interessante te ouvir também sobre a Constituição, né, do atual plano diretor da cidade, que eu acho que é um documento central, né, para a gente pensar toda essa dimensão da regulação urbanística. E, recentemente, a Prefeitura foi feito, né, a partir da constituição de uma comissão eleitoral, foi feita uma eleição por um órgão que é, pelo que eu entendi, um órgão central, porque ele viabiliza, inclusive, a participação da comunidade, dos representantes da comunidade, nesse conselho do plano diretor, né? Contextualiza para a gente desde o primeiro decreto para estabelecer os trâmites para fazer essa eleição. Como é que está essa situação hoje?
4: Então, essas cidades, especialmente as maiores, as médias e as grandes cidades, necessariamente precisam ser conduzidas por leis do plano diretor. Diretor, nesse sentido, é de dirigir mesmo, né? É a lei que dirige para onde a cidade se estrutura, para onde ela cresce e aonde os empreendimentos acontecem. É isso que faz a lei do plano diretor substancialmente, né? E nós temos um plano diretor vigente na cidade de Pelotas desde 2008. A gente diz que esse é o terceiro plano diretor. Teve um lá na década de 60, um na década de 80 e um nos anos 2000. Antigamente, antes da década de 60, outras leis parecidas, até o Código de Posturas na história da cidade, né, na história da democratização brasileira, dava conta dessa questão do plano diretor. Mas nós estamos no nosso terceiro plano diretor, feito em 2008, já à luz do Estatuto das Cidades, que foi uma importante conquista brasileira, né, que deu as bases de como é que a cidade deve se estruturar. Uma lei de 2001, é uma lei que depois sustentou o próprio Ministério das Cidades, né? No ano de 2002, no primeiro governo Lula, o ministro Olívio Dutra foi o primeiro ministro das cidades. Um ministério que veio depois do Estatuto. Uhum. O Estatuto das Cidades é resultado de décadas de movimento pela reforma urbana, né? Por essa democratização das cidades. Nós temos hoje o nosso plano diretor de 2008. E no nosso plano diretor, logicamente, né, num contexto em que vivemos, estabeleceu que essa política urbana tem que ser acompanhada por representações, participações, né? E ele estabelece que dois conselhos são fundamentais. O conselho técnico do plano diretor, que uhum. funciona semanalmente lá na secretaria, que reúne técnicos de diversas secretarias, e o conselho do plano diretor, que é um conselho representativo da sociedade, organizada entre o governo, as entidades vinculadas à produção do espaço urbano e as entidades vinculadas ao uso da cidade, ao uso propriamente da cidade, se reúnem nesse conselho do plano diretor, que a gente fez uma estruturada tentativa de recomposição, mas é um conselho que há muito tempo está inativo por diversas circunstâncias de disputa que estão colocadas ali, porque a cidade, o plano diretor, é essencialmente um elemento em disputa, e eu estou falando isso do ponto de vista positivo, porque as coisas na nossa sociedade são necessariamente disputadas, necessariamente não, mas estão em disputa, né? E o plano diretor da cidade é um elemento em disputa. Para isso, toda essa lei prevê essa estruturação representativa, né, de que segmentos de produtores, usuários e do governo devam estar constituídos no mesmo conselho para dialogar. Mas essa composição aí tem uma decisão liminar aí da justiça de que impede a posse do processo que a gente conduziu por indefinições internas, uhum. ali, de a que instituições competem representar cada um desses segmentos.
0: Sim.
4: A gente está cumprindo essa decisão judicial, mas lamentando muito, uhum. porque embora nós temos o compromisso e efetivamos a democracia, a participação cotidianamente no nosso governo, na nossa secretaria, ter um conselho instituído com representações eleitas é uma latência, assim, uma necessidade e uma importante instância que não está sendo cumprida aí nessa nossa política urbana.
0: Claro, claro. Em relação a pelo que eu entendi, eu fui atrás de algumas notícias também, né, e tanto no site da prefeitura quanto na imprensa local, para tentar entender, né, afinal, o que está acontecendo. Pelo que eu entendi, e eu acho que tu trouxe alguns elementos aqui na tua primeira fala, Otávio, tu menciona que desde 2012, se eu não me engano, é isso, ou desde 2022?
4: 2016 teve um episódio bem conflituoso, que as universidades se retiraram do Conselho do Plano Diretor.
0: Tá.
4: Eu diria por os representantes, eu era suplente de representantes da UFPEL, inclusive, não encontravam, assim, nesse conselho, assim, representatividade, porque a questão central é a representação das universidades nesse conselho.
0: Uhum.
4: Da Universidade Federal de Pelotas, Universidade Católica de Pelotas e do IFSUL.
0: Tá.
4: Então, que envolve algumas entidades públicas e outras privadas, uhum. mas que cumprem um fundamental papel, uhum. para a discussão de todas as naturezas, todas as esferas entre eles a cidade, a adequada participação das universidades. Uhum. E mais uma vez, esse ano, o que está sendo colocado em questão ou em disputa é a devida participação das universidades nesse conselho. Uhum. Nós trabalhamos para isso, elaboramos um edital que estabelecia onde as universidades
0: poderiam
4: se candidatar, e é isso que está sendo questionado aí na justiça.
0: Entendi. Pela Câmara de Vereadores.
4: O processo é motivado pela Câmara de Vereadores, porque antes disso fizemos um decreto que pré-estabelecia transparentemente essas regras. Uhum. Esse decreto foi colocado em questão pelos vereadores e eles alegam que, mesmo suspendendo esse decreto, uma comissão conduziu um edital que se baseou nos mesmos critérios, uhum, vinculando uma coisa à outra. Mas essencialmente o que está sendo uma das questões, a principal questão, é a representação das universidades. É impossível pensar um conselho do plano diretor, ou conselho da saúde, ou Sim. conselho de qualquer outra natureza da cidade, sem a participação dessas três instituições
0: Claro.
4: Fundamentais para a história da cidade.
0: O que vamos considerar que é um privilégio, né? Pelotas ter essas três instituições.
4: É, obviamente.
0: E para poder contribuir com esses diferentes processos. Muito bem. Então, bom, isso está na mão da justiça, depende de uma decisão, então, para poder se efetivar ou não, né? E vamos passando, então, para um outro ponto, que aí sim, esse é um ponto que imagino que deva também atravessar esses conflitos, né, como tu mencionou, que foi um outro decreto da prefeitura, se não me engano foi ano passado, decreto 7072, que é o decreto que estabelece a impossibilidade de lotear o solo abaixo da cota de 4 metros. Né? Pelo que eu entendi, é de lotear, não é de construir.
4: Exatamente. Né?
0: Explica para nós qual é a polêmica, porque, assim, para quem estava em Pelotas em 2024, eu acho que a justificativa para limitar é bastante óbvia, mas eu gostaria de entender os detalhes mais técnicos também que motivam essa...
4: Exatamente. Nesse processo todo que nós falávamos dos planos diretores, nosso plano diretor de 2008, eu, como secretário de Brasil, sustento que nós temos um bom plano diretor. Uhum. Nós temos um bom plano diretor. Foi revisado em 2018, alguns retrocessos bem deliberados, assim, bastante questionáveis, mas a nossa lei vigente, ela é uma boa lei. E dentro dessa lei tem lá um artigo 175, feito em 2008, vejam bem, revisado em 2018, que diz: em Pelotas a gente não pode parcelar o solo em áreas baixas, alagáveis ou suscetíveis ao alagamento.
0: Sim.
4: É um artigo que está escrito lá. E é uma decisão que está dada, está na lei, e que não tem nenhuma previsão, não há nenhuma regulamentação dessa lei. Não está dito em nenhum lugar lá em 2008 aonde que é área baixa, alagáveis ou suscetíveis ao alagamento. Nesse contexto todo, nós tivemos os eventos climáticos extremos, que a gente repete aquele mantra, que são cada vez mais frequentes e cada vez mais intensos. Tivemos um em 2023, seguido de um outro, o principal, em 2024. E basicamente o que a gente fez no decreto 7072 é pegar aquelas áreas de risco em que as pessoas tiveram que evacuar suas casas, em que a gente se acostumou, naqueles 30, 40 dias, ver publicado na tela da televisão, e disse: olha, essas áreas aqui são as áreas baixas, alagáveis ou suscetíveis ao alagamento. As pessoas tiveram que sair das suas casas. Vamos cumprir o que está estabelecido na lei nestas áreas e não vamos fazer parcelamento do solo. O que é o parcelamento do solo? É essa estruturação extensiva da cidade. É abrir novas ruas. Uhum. É fazer novos aterros. Aonde a cidade já está constituída, já tem parcelamento do solo, já tem quadras, ruas, lotes, a possibilidade de edificar está mantida, porque a lei assim prevê. Só que o nosso plano diretor de 2008 já estabeleceu essa regra. E o que a gente fez com o decreto 7072, também questionado pelos vereadores da cidade, a gente deu previsibilidade a isso. O instrumento legal do decreto, ele dá previsibilidade aos atos do executivo. Então o que a gente fez com o decreto 7072 foi estabelecer um mapa e dizer: nós interpretamos no contexto atual que essas são as áreas impedidas de parcelamento do solo. Caindo o decreto, cai essa previsibilidade, mas o artigo 175 segue vigente e a gente segue analisando os processos de parcelamento do solo à luz do artigo vigente das áreas baixas.
0: Para quem, pensando assim em regiões da cidade que seriam afetadas, né, por essa cota de 4 metros, quais são as regiões assim, de maior destaque que tu indicaria, assim, que tu pode, para situar a população, né, que conhece um pouco de Pelotas, e, assim, quais são as principais áreas que estariam
4: são
0: no alvo
4: dessas? São principalmente as áreas adjacentes ao longo do São Gonçalo, né?
0: Tá,
4: dentro, sim. Se pegarmos todo o curso do São Gonçalo, desde do Simões Lopes, indo para Rio Grande, passando pela região do Porto, do Navegantes, do novo bairro São Gonçalo, da região da Chácara da Brigada, aí eu estou passando para o outro lado do Arroio Pelotas já, todo o curso do São Gonçalo, chegando lá na Barra do Laranjal, é toda essa área baixa.
2: E o Valverde também, secretário, o Valverde também entra nessa área baixa, aquela parte que tem Valverde
4: também
2: e mais...
4: Também entra, mas o Valverde constituído, o Valverde intradiques, ele já está todo parcelado. Uhum. A possibilidade, de, inclusive, de edificar ali está mantida.
0: Uhum. Vamos ver uma outra... O Jorge pergunta, porque o Jorge teve que sair de casa.
2: Tive que sair, né? Na última de maio, a água lá tomou conta, né, secretário? É. Então a gente teve que sair de lá, daquela região ali. É por isso que eu perguntei pro senhor,
4: do
2: né?
4: Valverde.
2: Do Valverde, isso. Mas o Valverde bem recuado. O Valverde ali, atrás do clube, do antigo clube ali, sabe? Aquela região ali. Ali a gente teve água com dentro de casa meia parede d'água, né?
4: Isso. Então o que a gente está fazendo além de tudo isso, né? Eu transcorri um território aqui que envolve áreas protegidas pelo nosso sistema de proteção e áreas não protegidas pelo nosso sistema de proteção. E aí nós temos um sistema de proteção aqui no centro da cidade, que é o sistema de proteção da Estrada do Engenho, do dique do São Gonçalo. Sim. E lá no Laranjal nós também temos um proto-sistema de proteção lá do Valverde. Na cheia de 24, o sistema do Valverde ele não deu conta, a água passou para o outro lado do sistema, desse proto-sistema de proteção. E aqui no centro da cidade nós tivemos no limite, mas as regiões do Navegantes, do Fátima, do Porto, elas se sustentaram protegidas pelo nosso sistema de proteção. Nós temos projetos e submetemos ao plano de reconstrução do estado do Rio Grande do Sul para reformar e reestruturar esse nosso sistema de proteção, tanto do Laranjal quanto do centro porto da cidade de Pelotas.
0: Sim, sim. Esse nós vamos deixar para depois o intervalo, isso. Né? Daqui a pouco a gente vai avançar. Agora eu imagino, pensando principalmente como agente público, né, que tu se apresentou ali bem no início dessa forma. Imagino que isso envolva uma disputa bastante grande, principalmente pela dinâmica de expansão do território de Pelotas, se a gente for considerar as últimas duas décadas, em que a gente tem, e eu te pergunto se estaria dentro, né, essa área ali que limítrofe a Ferreira Viana, né, onde tem hoje o shopping, onde tem o Lago de São Gonçalo, o Parque Una... Essa região, ela está abaixo dos 4 metros?
4: Tá, essa região está abaixo de 4 metros. Foi uma região que, historicamente, a cidade evitou de se expandir por ali. Justamente porque
0: por causa
4: eram
0: disso.
4: Áreas suscetíveis. Essas chuvas, esses eventos, eles são em tempos de retorno de décadas. São chuvas de 100 anos. Então, são chuvas que voltam, estatisticamente, a cada 50 ou a cada 100 anos. E nós vivemos uma dinâmica de expansão urbana nessa direção, que inclusive se construiu um novo bairro.
0: Sim.
4: O oitavo bairro da cidade de Pelotas é o bairro São Gonçalo, que fica delimitado, ali nesse entorno entre o bairro Cruzeiro, a Ferreira Viana, São Francisco de Paula, né?
0: E ele vai até a Estrada do Engenho?
4: E vai até a Estrada do Engenho. E é um lugar que está protegido pelo nosso sistema de proteção.
0: Sim.
4: Que esteve no seu limiar. Ele funcionou na cheia de 24 porque a gente teve que colocar aterros adicionais, vocês viram, aterros destacados,
0: sim, sim.
4: E sistemas de bombeamentos adicionais.
0: Uma dúvida, que aí foi a impressão, né? Todo mundo se envolveu naquele mês, né, lá em 2024. E eu lembro que eu acompanhei bastante o Jorge naquele momento. E uma das impressões que eu fiquei foi que a nossa cheia ela demorou em torno de uns 8 a 10 dias. Porque de fato foi a água que desceu, né, pela Lagoa dos Patos. E a impressão que eu tive foi que naquele mês choveu pouco aqui. E que talvez a situação tivesse sido muito mais séria se tivesse chovido, não precisava chover o tanto que choveu lá, mas chuvas que aconteceram na última década algumas vezes aqui na cidade.
4: Exatamente. Para simplificar muito, mas a nossa suscetibilidade aos eventos de chuva, eles se dão de duas formas. Ou esse que aconteceu em 24, em que a Lagoa e o São Gonçalo sobem o seu nível, lentamente até. E também os eventos que chovem na região da colônia da cidade de Pelotas, né, na região noroeste, no final da Serra dos Tapes, em que todos os nossos recursos hídricos, o Fragata, o Santa Bárbara, o Pepino, o Arroio Pelotas, eles conduzem essas águas da região norte até essa região baixa do São Gonçalo. E eles dependem desse pleno funcionamento. Se nós tivermos uma combinação desses dois eventos, o evento é mais extremo. Em 20, alguns eventos a gente vivenciou recentemente em que a chuva se deu nas cabeceiras e as cheias se deram mais intraurbanas ao longo desses cursos hídricos que eu nominei aqui. E em 2024 foi pela suba da Lagoa dos Patos, do São Gonçalo, inclusive com esse tempo de preparo, eu diria, dessas águas que chovem, sim, lá em Porto Alegre e chegam aqui. O ano passado a gente teve um evento forte em Porto Alegre, em que a gente já sabia que tínhamos 7 dias de proteção, que inclusive fizemos aquele movimento de subir as areias o ano passado. Uhum. A gente já tem inclusive esse plano de contingência, que chuvas em Porto Alegre, lá na região do Guaíba, demoram, a depender dos ventos, de 5 a 8 dias para chegar aqui. E o que, que é possível fazer no sentido de mitigar esses impactos. Sim.
0: E tem uma outra...
2: Francisco, nossa colega Patrícia Camargo está dizendo aqui que também ajudou naquele momento lá, né?
0: Isso, acompanhou, exatamente, sim.
2: Acompanhou a gente lá no...
0: Que acompanhou, né? Mais acompanhou, do que eu, inclusive, né, Jorge?
2: Acompanhou a gente como voluntário lá no abrigo.
0: Exato,
2: né? Ajudando,
0: exatamente,
2: a gente lá, né, secretário?
4: Tava, é impressionante,
2: lá,
4: né? O movimento Solidariedade... É. Vemos em Pelotas, assim, e aí envolveu, sim, todos os segmentos, sim, sociais, sim, né? Uhum. Desde os mais comprometidos até aqueles mais oportunistas, uhum, depois, mas todo mundo se solidarizou,
2: todo mundo
4: e
2: ajudou,
4: agiu, né?
2: Sim. E foi importante a ajuda de todo mundo.
4: Fundamental, fundamental, porque a nossa estrutura de proteção e assistência, assim, ela precisa desse apoio, assim, das individualidades, da iniciativa privada mesmo, e não podemos abrir mão disso. Né?
0: Claro, claro. Zé, vamos fazer nosso intervalo, depois a gente volta para continuar aqui nosso papo sociais com Otávio Pérez, secretário de Urbanismo da cidade de Pelotas. Alô, Zé. O Zé tá... Será que ele quer fazer o intervalo? José Luiz. Só dar um cutuque ali no... Vamos fazer o break, Zé, rapidinho.
2: Esse é o aí, rádio.
0: Esse é o rádio.
1: 15 horas e 31 minutos.
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0: Tá de boa se vier chuva.
4: Tá dizendo que isso vai aumentar, mas não quer dizer que vai ter um... Mas se aumentar e tiver um...
0: Alô, eu vou Zé, fazer... vamos lá, Zé. O Jorge vai retomar aqui nossa... Jorge, por favor.
2: Não, secretário, eu tava... só para trazer para os nossos ouvintes. Qual é a função do conselho, desse conselho que não... Que foi eleito, não foi? Qual é... O que ele define, assim? Só para a gente, o pessoal, poder entender um pouquinho mais. Tem a votação dele, define onde vai ser construído isso, aquilo. Como é que é isso? É isso ou não é?
4: Não,
2: só pra
4: chega
2: gente entender,
4: a ser,
2: só pra gente entender um pouco assim.
4: A lei, ela tá vigente. Tá. A lei, ela tá vigente. Mas em cima de algumas dúvidas, ou, por exemplo, como na emissão do decreto das áreas baixas, as opiniões, a participação da sociedade é fundamental.
2: Certo.
4: E esses dois conselhos que eu citei, um é o conselho técnico e o conselho do planejador, ele é, essencialmente, ele é um conselho de leigos, né? Ele não é de especialistas. Embora lá ele possa, a gente defenda que as universidades estejam lá com o seu corpo técnico, mas ele não é necessariamente um conselho técnico. E essas decisões sobre a cidade são conjuntamente tomadas entre o conselho técnico do plano diretor e o conselho representativo do plano diretor.
2: Tá. Só tem um probleminha, a colega não está conseguindo nos ver, Francisco, tem que ver com a nossa técnica lá.
0: Zé, alô?
2: Zé.
0: O áudio está bom? Se puder nos informar ali no... No comentário, Patrícia, por favor. Só dá um cutuque ali na... Kai, só dá um cutuquezinho ali no vidro pro Zé. O Zé tá... O Roger hoje veio. Zé, o vídeo não tá aparecendo pra audiência. Ali no YouTube. Só verifica, por favor. E agora sim, agora restabelecido. Sim.
2: Tá
0: obrigado,
2: bom,
0: Zé.
2: Obrigado,
0: valeu.
2: Obrigado, Patrícia, pela contribuição.
0: Bom, e aí, interessante, né, Otávio, essa é uma dimensão relevante, né, porque assim, as impressões das pessoas sobre a cidade, as pessoas vivem na cidade.
4: São fundamentais, né? São fundamentais, e dizer que é um conselho de leigos é de maneira nenhuma,
0: sim,
4: criar demérito.
0: Desqualificar,
4: muito,
0: claro,
4: pelo
0: contrário.
4: Né?
0: Eu vejo assim...
2: Só pra gente saber exatamente, é porque existem várias participações ali que a gente, pelo menos que a gente sabe, né, de várias associações, alguma coisa assim, né. Então a gente, é bom a gente saber essas coisas, as pessoas estão lá tentando, né, melhorar as coisas.
4: Claro.
2: Né?
4: Pelo contrário, né, compromisso do executivo, né, essa tradução, digamos assim, das grandes questões urbanas para que todas as pessoas possam compreender e emitir suas,
0: claro,
4: opiniões.
0: Eu vou partir desse ponto, né, de um leigo olhando para a cidade, para a gente poder avançar na segunda pauta, que eu acho que é um de interesse de todos, né, que saibam assim, sobre esses... Tu falou lá no início, né, Otávio, sobre os projetos estruturantes, né, o que vem aí, né, o que a gente pode esperar agora nos próximos anos da Prefeitura de Pelotas. Por exemplo, o meu trânsito é um trânsito bastante central, né, eu moro na região central da cidade, então eu caminho bastante pelo centro, ando de carro também, função das crianças e tudo mais, mas algumas coisas assim que eu olho e digo, pô, isso aqui podia ser diferente. Uma delas eu até vou indicar que eu meti o bedelho numa atividade lá no Assis Brasil, no colégio, no Instituto de Educação, né, Assis Brasil. Uma delas é a qualidade, né, ou os buracos que a gente anda na cidade. Eventualmente, agora eu vinha passando por aqui e tinha um vazamento de água ali aqui na Gonçalves Chaves, ali em frente ao Clube Diamantinos. E é um buraco que está ali há umas duas semanas, pelo menos, né, que eu sempre faço esse caminho aqui, ou a pé ou de carro, então passa por ali. Então esse é o tipo de situação que, bom, diz respeito ao município, né, como vai resolver o SANEP, outros órgãos do município. E a outra, que foi o que eu intervi ali numa obra que está sendo feita no Assis Brasil, que eu conversei com a diretora e eu vi que eles estavam preparando a concretagem da calçada numa laje única. Eu disse, quem sabe conversa com a empresa que está fazendo e abre umas caixas ali para a gente poder plantar árvore ali naquele espaço. E aí foi uma conversa, assim, foi eu, a diretora e a responsável pela obra, e de fato a obra está saindo, tá, com as caixas para as árvores. Porque a arborização é um dos problemas da nossa cidade, né? A gente eu acho que se plantou muita muda nos últimos anos, mas pela falta de cuidado.

0: urbanista, né, o papel de regular, né, e dizer, direcionar para onde a cidade cresce. E a gente está direcionando fundamentalmente as iniciativas privadas, os agentes privados, né, quer sejam as grandes corporadoras, construtoras, ou toda a iniciativa privada, individual, mas estamos falando de regular os agentes urbanos, né, os agentes privadamente urbanos. E na nossa secretaria a gente aproximou também esse outro lado da moeda, que é o papel do Estado em estruturar o espaço urbano. Porque a cidade vai acontecendo a partir dos seus, das iniciativas, dos seus empreendimentos, mas depende do Estado para estruturar a cidade. Então nós desenvolvemos ali na Secretaria de Urbanismo o que a gente está chamando de projetos estruturantes, que são os recursos públicos, né, projetados e construídos em todas as dimensões, em várias dimensões, né, de espaço urbano, espaços públicos, espaços de lazer, equipamentos de saúde, de educação. Então nós estamos falando dessa dimensão, assim, de fazer as obras da cidade, vamos dizer assim.
1: A nossa ouvinte, secretária Helena Trindade, tem uma pergunta para o senhor aqui. De que forma o plano diretor incorpora a questão climática?
2: Acho que está chegando aí a discussão, né, Otávio?
0: É boa pergunta, né? O movimento ambientalista brasileiro, ele é um movimento até tardio, assim, ele iniciou lá na década de 80, ele, de certa forma, ele se repercute no nosso plano diretor de 2008. Eu ainda era estudante de arquitetura à época, acompanhei, né? Se nós formos olhar essencialmente lá as ideias-forças do nosso plano diretor contou com a consultoria de um argentino bastante conceituado à época, lá do início dos anos 2000, da Flacan, que era justamente um especialista nessas relações entre cidade e ambiente, se chamava Ruben Pesce. Óbvio que isso são conceitos e práticas lá do início dos anos 2000. Isso são as bases conceituais do nosso plano diretor. Em 2018, ele teve uma revisão bastante deliberada e houveram bastante retrocessos, especialmente do ponto de vista ambiental e especificamente na delimitação das áreas especiais de interesse do ambiente natural. E o que temos conduzido, proposto conduzir a partir deste contexto que vivemos, do nosso governo, a partir das cheias, o próprio decreto das áreas baixas, é retomar, reforçar esses conceitos ambientais mais atuais, inclusive baseado em tecnologias de melhor compreensão do território, do nosso sistema de drenagem, do papel e delimitação das áreas de interesse ambiental, ecológico. E é um pouco nessa perspectiva aí que a gente vem conduzindo, para responder a pergunta
2: da Helena. Muito bem.
0: E essa dimensão ambiental também, ela estrutura, voltando aqui ao nosso tema dos projetos estruturantes, aonde investir e aonde estruturar a cidade, né, para que ela se melhor constitua em áreas ambientalmente mais favoráveis, né, socialmente mais demandadas, e justamente combinada essa lógica da preservação e da resguarda de áreas ambientais.
2: Isso envolve, eu não sei se o conceito está adequado, mas aquela ideia de soluções baseadas na natureza. Adaptar a cidade também a partir disso ou não?
0: Exatamente,
2: tem...
0: Exatamente, certamente. Né, um conceito mais atual é as soluções baseadas na natureza. Agora, eu tinha até parado de falar um pouco, mas há dois, três, desde 2024, a gente começou a usar aquele conceito de cidades esponja, no arquiteto, que acabou falecendo ano passado, inclusive. E lá, no dia do evento, a gente diz que a nossa cidade, por natureza, ela é uma cidade esponja, né?
2: Sim.
0: E o modo que a cidade se estruturou ao longo da sua história, aonde foi colocado o centro da cidade, o modo que ela se estruturou nos seus bairros, no Fragata, nas Três Vendas e no Areal, principalmente, é uma solução de uma cidade esponja, uma cidade baseada na natureza, porque ela naturalmente resguardava as áreas baixas. Com o transcorrer do tempo, a expansão urbana observa e se vale dessas áreas mais suscetíveis.
2: Que tem o seu apreço, né? Construir, por exemplo, um condomínio à beira do Arroio Pelotas, tem um apego, um atrativo.
0: Tem, certamente tem um atrativo individual,
2: custo,
0: mas
2: né?
0: altas custas ambientais e sociais. Né?
2: Uhum.
0: E o que a gente observa, já que estamos falando dessas áreas baixas, assim, é uma espécie de uma concorrência ambiental, né? De quem pode mais, acessa mais, em detrimento do acesso dos outros ou das condições dos outros.
2: Sim. Isso, de algum modo, Otávio, isso remete a uma questão que me passa ali também das tuas primeiras falas, sobre é uma expressão, né, que tu utiliza, que é a ideia desse compromisso do governo com a reconstrução da cidade. Eu lembro de uma amiga muito querida que trabalhou na gestão

0: muitos anos, e ela diz assim que a gestão pública ela é quase como um passar o bastão, né? Tu faz alguma coisa, passa o bastão para o outro. E a ideia de reconstrução ela evidencia uma necessidade, pelo menos eu, pelo que eu entendo, uma necessidade de alguma ruptura também. Não é só o passar o bastão, bom, eu estou aqui fazendo o meu melhor, e aí eu passo o bastão para o outro, ele vai fazer o melhor para do modo como ele entende, e depois vai passar o bastão. Essa sucessão histórica, ela não necessariamente é de cooperação entre gestões, né? Em alguns momentos ela tem rupturas. Quais são os pontos assim, que tu poderia destacar em relação ao que essa gestão tem rompido em relação à lógica que vinha acontecendo em termos de organização do espaço urbano?
1: É, esse é um movimento bem importante mesmo, porque nós vivemos politicamente na cidade de Pelotas de uma certa continuidade de anos, digamos assim, né? E a reeleição do prefeito Fernando Marrone, que foi prefeito lá nos primeiros anos de 2005, é uma retomada daquele momento lá, e faz parte do jogo da política, né? E pegando pelos eventos climáticos, eu diria, felizmente, nós não vivemos um momento de ruptura em 2024. O nosso dique não rompeu. E as áreas do Navegantes e do Parque Una, se quisermos, ou do Shopping Center, não tiveram os alagados, felizmente. Mas eles tiveram prestes a isso. Então, felizmente, nós não tivemos uma ruptura estrutural, mas necessariamente a gente passou por o que a gente chama de reconstrução, né? Uhum. Que é sim baseado numa ruptura no modo de conduzir, de pensar e de se comprometer com aquela cidade que está ali constituída. Então o fato de estabelecer que estamos num momento de preservar aquelas áreas baixas no bairro São Gonçalo é para proteger tanto Navegantes, que se constituiu lá na década de 70, o bairro popular mais populoso da cidade, e também proteger esses últimos empreendimentos que ocorreram, até que a gente possa reconstruir e reestruturar, por exemplo, o nosso sistema de proteção, um sistema mais robusto, com casas de bombas mais funcionais, com uma cota de proteção mais alta do que aquela em que a água bateu no topo. Então é um compromisso, digamos assim, com o que está constituído. Então é uma ruptura comprometida, eu diria. Não é uma ruptura assim, de simplesmente romper com o que está aí dado, tentar reverter coisas que foram feitas, mas sim um modo de um modo de conduzir a cidade com algumas diferenças. Isso nos dá bastante esforço assim, administrativo, político, né? Todo o esforço, a dedicação na composição da política urbana municipal, conduzidas pela Secretaria de Governo, pelos nossos agentes da gestão que articulam com os vereadores, é cotidianamente conversando nesse sentido. Nós estamos aqui comprometidos com a cidade, com toda a cidade, com todas as esferas, e que esse compromisso necessariamente passa por algumas mudanças em posturas, em decisões, né? Algumas decisões são bastante contundentes, algumas são contundentes sobre determinados indivíduos, determinados proprietários de terra. A gente conversa diretamente com esses proprietários que hoje estão impedidos de fazer o seu parcelamento. Eles estavam com os projetos elaborados, né? Nós dissemos, vamos esperar um pouco, vamos buscar reforçar o nosso sistema de proteção para então nós pensar na possibilidade de eventualmente a cidade se deslocar para esse lugar, né? Vamos constituir o sistema de proteção do Laranjal, que embora não haja uma densidade tão grande quanto aqui do centro, está muito mais vulnerável a qualquer evento, né?
0: Sim.
1: Então é isso que a gente tem feito comprometidamente.
0: E em relação a o que esperar então em relação a esse, vamos começar por ali, né, Otávio, ou avançar nesse sentido, desses projetos de contenção, assim, de segurança para... O que a gente pode esperar agora na sequência?
1: A gente assumiu um governo nesse contexto, num duplo contexto, eu diria. O contexto do governo Lula, né, e as propostas do novo PAC, combinadas às propostas de reconstrução do Estado do Rio Grande do Sul, né, o que a gente chama de FUNRIGS, Fundo 4M. Então a gente pôde elaborar uma série de projetos de grande calibre, assim, para proteger a cidade, para melhorar o sistema de drenagem da cidade, e ao mesmo tempo que a gente estrutura a cidade em áreas mais de maior demanda social mesmo, em áreas próprias à urbanização, né? Então a gente pôde elaborar esses projetos, eles estão tramitando. Eu diria que a gente está tendo pleno sucesso, inclusive, embora com certa demora, esses projetos são grandes, as análises demoram, mas nós estamos conduzindo um conjunto de propostas junto ao FUNRIGS, que é o Fundo da Reconstrução do Estado do Rio Grande do Sul. Semana passada a gente teve o anúncio da aprovação final por parte do Governo do Estado de todo o sistema do Laranjal. São mais de 50 milhões de reais investidos em drenagem e proteção contra cheias do Laranjal. Ainda estamos aguardando as aprovações finais aqui da Estrada do Engenho, desse sistema que protege a zona central, portuária, São Gonçalo, Navegantes da cidade de Pelotas. E em paralelo a gente pôde fazer uma série de submissões ao PAC. O PAC teve uma vertente dedicada à drenagem, mas não a esse sistema de proteção, né? Nós aprovamos, o SANEP está conduzindo todo um projeto de drenagem do Areal Fundos, que é uma região bastante precária do ponto de vista do saneamento básico, assim, o problema começa nas valetas e vai até a drenagem, todo aquele sistema que a gente vê de acúmulo de água ali na Domingos de Almeida, Ferreira Viana, é tudo decorrente dessa bacia do Areal Fundos e o modo que essa água vem até as áreas mais baixas, né, com problemas de necessidade de investimentos. E depois no PAC a gente pôde estruturar a cidade também nos bairros, no Dunas e na Guabiroba, né, são vias estruturantes que a gente pôde aprovar. E fundamentalmente, para terminar essa dimensão da estruturação, os equipamentos públicos, dos serviços públicos, fundamentalmente saúde e educação. Nós temos uma série de licitações na rua para incrementar o nosso sistema de saúde e de educação como nunca tinha sido feito. Então, terminando o Hospital Pronto Socorro, que é uma obra que a gente recebeu o bastão do governo anterior, né, uma iniciativa do governador do estado, inclusive, agora com o desafio de operacionalizar o Pronto Socorro. E ali na frente a gente está construindo ali um Vale da Saúde com diversos equipamentos de saúde aí, que podemos até detalhar, se tiver tempo.
2: É uma obra, acho que importante, assim, né, Francisco, que secretário cai de falar. Foi agora ali na Praça Coronel Pedro Osório, né? A questão do banheiro ali, né? Foi uma obra bem, bem importante ali, que a gente estava há muito tempo sem um banheiro público, né?
1: Essa e foi simbólica e quase que anedótica, na verdade, né? Porque aquele banheiro ali era um tema muito latente, ele estava até latente na política, né? Sim. E era uma necessidade que nós tínhamos de reformar aquele banheiro. E nós assumimos esse compromisso, ele foi feito com recurso de compensação de empreendimentos, foi feito com recurso da iniciativa privada, embora regulados por nós. Os grandes empreendimentos da cidade, eles têm que reverter alguma coisa para a cidade. E nós encontramos um empreendimento que fez aquela iniciativa ali. Aquela iniciativa ali, para detalhar um pouco, ela foi muito além do banheiro, né? Semana passada um vereador estava até questionando, gastaram 480 mil para reformar dois banheiros? Não, a gente gastou 180 mil para reformar o banheiro. Isso foi um terço do valor. O outro terço a gente gastou na praça, que envolveu os trabalhos arqueológicos, de escavação e requalificação até de paisagismo, de plantas. E o terceiro terço foi o tema da segurança. Tem 150 mil reais ali de segurança, de vídeo monitoramento para o banheiro e para a praça investido. E ele é anedótico porque é isso, né? O banheiro é a coisa mais elementar que a gente tem na nossa cotidiana.
2: Que a gente não tinha, fazia algum tempo, né? Que a gente não tinha,
1: né? Não
2: o banheiro
1: tinha. Agora estamos reformando o banheiro do mercado também por recurso de compensação. Porque é um banheiro que, inclusive, foi bastante onerado no tempo que nós não tínhamos banheiro da praça.
2: É,
1: então,
2: sim,
1: nós estamos conseguindo, no mês que vem, deverá estar tá concluído. Esse mês, no final desse mês, a gente está concluindo os banheiros do mercado público. Né?
2: Que é importante também, né? Tem banheiros, né, na cidade que a gente possa usar.
1: Esses ainda estavam operantes, né? Mas já estavam no estado de deterioração bastante grande. E a gente começou a recuperação.
2: Faz parte da saúde, faz parte até da questão.
1: É uma questão de saúde pública, sem dúvida nenhuma.
0: Tu mencionou ali essa situação ali do Areal Fundos como uma dos grandes projetos, né, em relação a investimentos de saneamento, principalmente saneamento, né? Que de fato, assim, é algo que eu não sou de Pelotas, nascido em Pelotas, mas é uma das coisas que estou há 30 e poucos anos aqui, então eu conheço bem, e eu lembro que isso era uma das coisas que me chamava muito a atenção, sabe, da gente dentro da cidade ter lugares com esgoto a céu aberto e tudo mais. Então isso, há expectativa, então, não sei se é a única região, né, quantas outras regiões da cidade precisam desse tipo de investimento e qual é a perspectiva, né, do município em atender.
1: Então vamos lá, saneamento. Saneamento começa pelo abastecimento de água. Felizmente a gente atende praticamente 100% da população brasileira com água, né? E depois o esgotamento, ele é dividido em duas dimensões. E a gente tem que entender que, sim, nós temos um sistema separador absoluto. Uma coisa é o esgoto e outra coisa é a drenagem da água. Elas, em tese, deveriam estar separadas. Eu não falei aqui das duas estações de tratamento de esgoto que o SANEP está para construir, né? Que dão conta do esgoto. E aí agora aqui a gente está basicamente falando de drenagem, né? Que é a valeta a céu aberto, especialmente até porque tem esgotos ligados nas valetas, então mais justifica que as valetas não podem estar a céu aberto.
2: Sim.
1: Então começa na microdrenagem, começa na valeta, começa nas travessias, nas esquinas, até encontrar aquele canal de maior porte, que por sua vez vai desaguar um maior ainda, né? E que vai chegar lá no nosso sistema de proteção, que depende ainda do sistema de bombas, que joga as águas para cima de um paredão, na verdade. Porque o nosso sistema de proteção do Estrado do Engenho, ele nos protege uma vez a cada evento, e ele cotidianamente ele é um obstáculo a essa drenagem.
0: Sim,
1: e ele depende, inclusive, de um sistema de bombeamento.
2: Uhum.
1: Importante que as pessoas saibam disso. Mas sim, a microdrenagem é um tema latente da cidade de Pelotas. A gente felizmente pôde contemplar essa grande região do Areal Fundos com macro e microdrenagem.
2: Uhum.
1: E nós estamos elaborando agora para uma nova janela do PAC, na lógica da submissão do chamado Periferia Viva, que é uma linha do PAC, para 13 territórios urbanos, investimentos na ordem, propostas, né, na ordem de 200 milhões de reais, para praticamente enfrentar em grande volume esse microdrenagem urbana, ou o que a gente chama popularmente de envaletamento, que é cobrir as valetas e não deixar o céu aberto. Nós temos 13 territórios mapeados e não sei quantos quilômetros.
0: Sim. De... Isso envolve também calçamento de ruas, calçadas, ou por enquanto é só a drenagem?
1: Então, esse é um tema bem importante. O Periferia Viva é uma ideia que tem no governo federal, muito adequada, que chama de urbanização integral. Seria chegar num território e resolver todos os problemas, desde a microdrenagem até a escola. Passando pela calçada, passando pela pavimentação...
0: E pela arborização.
1: Passando pela arborização. Mas nós fizemos, ano passado, 4 propostas bem robustas.
0: Uhum.
1: Os valores deram muito elevados. E esse ano a gente está reprogramando no sentido de... Bom, quem sabe a gente trata os 13 territórios, esses mais emergenciais, e vamos enfrentar microdrenagem, calçadas. Não vamos pavimentar a área do carro. Vamos priorizar as calçadas, uhum, para que as pessoas caminhem,
0: sim,
1: seguramente.
0: Sim.
1: E questões, algumas questões habitacionais. Deixando para um outro momento esses outros,
0: uhum,
1: investimentos, assim, fundamentais também para o bairro. Mas priorizando principalmente drenagem e calçada em detrimento da pavimentação do veículo.
0: Sim, sim.
1: Embora também tenhamos propostas de veículo, uhum, né, onde caminha o ônibus e tudo mais.
0: Tá, uma questão também de um leigo. Se tu faz a calçada e a microdrenagem e não faz o calçamento, isso não impacta no assoreamento ou no aterramento
1: não,
0: da microdrenagem?
1: Assim,
0: como é que
1: pensa
0: funciona?
1: Naquela rua de Saibro boa, aquela que não tem buraco e que o carro dá até para dar uma acelerada.
0: Uhum.
1: Essa rua tem drenagem boa. Pode ter certeza.
0: Uhum.
1: Eu diria que assim, 80% dos problemas estão resolvidos se nós tivermos drenagem, meio fio e calçada. O pavimento que está ali, olha, vem bem depois.
0: Ótimo. E a calçada, né, só para destacar a importância, como o Jorge lembrou, né, eu estou na coordenação do curso. Choveu um pouquinho, já recebo foto de aluno. Professor, não tenho como sair de casa.
2: Sabe?
0: Porque assim, tá parede, tá água na beira da porta.
2: E pegando um pouco, né, secretário, essa questão é importante, porque o pessoal fala muito, secretário, a gente ouve muito por aí, né? Olha, a cidade está com asfalto, beleza, mas o asfalto impede da água descer, enfim, junta muita água, né?
0: Uhum.
2: Então o pessoal fala muito, é culpa do asfalto, não tem escoamento, não tem nada. Isso é verdade? É isso, secretário?
1: Não dá para dizer que o asfalto causa o alagamento, né? Mas o asfalto não corrige o alagamento. E aí, pelo contrário, o asfalto acelera inclusive as águas. As águas escoam mais rápido, chegam na boca de lobo,
0: uhum,
1: ou no recurso hídrico, tudo mais rápido.
0: Uhum.
1: Então, não é a prioridade para enfrentar o tema do pé no barro, ou da poça d'água, o asfalto. Embora, talvez, nas vias estruturantes, onde caminha o ônibus...
0: Uhum.
1: É preciso ter uma pavimentação mais adequada.
0: Sim.
1: Mas eu diria que na grande parte das vias também uma pavimentação adequada, mas não necessariamente é essa solução que foi inventada para rodovias, na verdade.
0: Uhum.
1: Né? A gente precisa de uma calçada, uma travessia segura, mais elevada, que a pessoa possa sair de casa e ir até a parada de ônibus.
0: Muito bem, estamos na
2: hora,
0: Jorge.
2: 15 horas e 59 minutos.
0: Último
2: 16
0: minuto.
2: Horas nós temos que ir entregando
0: então.
2: Nosso... papo aqui, né?
0: Então tá bem, Otávio, muito obrigado novamente, Kai, Jorge, obrigado pela parceria, ficamos à disposição da Secretaria de Urbanismo, da Prefeitura Municipal também, né, o que a gente puder para eventualmente divulgar, não precisa nem vir, né? Só manda ali o bilhete para a gente, se tiver alguma atividade importante, manda que a gente divulga por aqui. E agradecemos muito novamente. Jorge.
2: Agradecemos, secretário, a sua presença aqui. Obrigado pelas informações. Faltou conversa, se quiser aparecer de novo, né? Vai ser um prazer. Caio, valeu. Zé, obrigado. Obrigado, Patrícia, Matheus, pela participação aqui. E é isso, Francisco. Até o próximo Papo Social, então.
0: Até o próximo. Caio.
3: Muito obrigado, secretário. Eu não sou de Pelotas, então tem muita coisa que eu não sabia. Não sabia que situação estava tão complicada no, na questão do, das enchentes em Pelotas. E muito obrigado aos meus colegas aqui, de novo, ao Zé e à audiência.
0: Otávio, tua despedida.
1: Obrigado, bem breve para não se estender. A gente fica igualmente à disposição. A agenda é corrida mesmo, mas a gente faz questão de vir aqui. Vamos voltar certamente. Parabéns pela condução do programa, pela condução da nossa rádio aqui. Eu sei como é que funciona a rádio, depende de todos nós, assim. É todo o meu reconhecimento a vocês que estão aqui conduzindo esse importante programa. A gente fica à disposição, seja para vocês aqui na rádio ou os ouvintes que quiserem qualquer tipo de esclarecimento, cara. Procurar a secretaria, nos procurar pelas mídias, pelas redes, a gente está à disposição assim, a tentar traduzir essa questão que é tão complexa que é a cidade, mas que a gente vive ela no cotidiano e todo mundo é capaz de compreender, assimilar, ter uma opinião e ajudar a reconstruir a cidade.
2: A Patrícia mandando obrigado.
0: Muito
2: pra
0: bem,
2: nós, Francisco,
0: muito bem.
2: Final, nossa colega.
0: Ah, maravilha, maravilha. Então, estamos chegando ao fim de mais um Papo Sociais, o programa realizado pelo curso de Ciências Sociais da UFPEL em parceria com a Rádio Com, 104.5 FM, com apoio da Rodkin Alimentos. Agradeço novamente a contribuição, né, de todos os estudantes das Ciências Sociais aqui envolvidos, a participação do Otávio Pérez, e acompanhe então o Papo Sociais toda terça-feira às 15h aqui na Rádio Com Pelotas. Obrigado.
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0: Então tá, minha gente, 16 horas e 17 minutos em Pelotas, hoje 2 de junho de 2026, meio frio, meio calor, estamos aqui no Navegando, hoje Navegando Entrevista, e eu trouxe hoje uma figura que eu nem conheço direito, na verdade, mas eu admiro esse cara, eu fico às vezes ouvindo o programa, que ele tem um programa, acabou de fazer um programa aqui, vou só dizer alguma coisa dele aqui, bem rapidinho, que é um sociólogo com formação pela Universidade Federal do Rio Grande do Sul, é professor da Universidade Federal de Pelotas há 16 anos, sendo vinculado ao Departamento de Sociologia e Política há 6 anos. Tá, então depois o resto a gente vai falando com ele e ele vai dizendo, não vamos ficar lendo coisa aqui, né? Que é bom, mas todo mundo que sabe, que me conhece, sabe que eu não sou uma figura de roteiros. Então, eu, comigo é tudo assim, roots. Mas, minha gente, então, para mim é um grande prazer. O Jorge está aqui também. O Jorge não é entrevistado, porque o Jorge é só um convidado para ficar aqui, porque o Jorge é o parceiro, né, desse querido do Francisco no programa... que é antes do meu, na terça-feira, que aliás é um programa muito maravilhoso. O Jorge, que é estudante, né? Tu é estudante de história?
1: Licenciatura em ciência social.
0: Em ciência social. Isso. E então nós vamos conversar aqui, mas assim, o meu, eu quero saber mesmo, é do Francisco. Francisco, prazer imenso de ter aqui. É a primeira vez que eu entrevisto um professor, assim, que eu chamo um professor para entrevistar, para conversar, não é para entrevistar, é para conversar. E aí eu queria que tu te apresentasse um pouco mais também pro público, e que não precisa ser também uma coisa muito teórica,
2: formal,
0: nem acadêmica, uhum, nem formal, né? Mas sendo tu, já tá bom.
2: Tá bem.
0: E boa tarde. Que bom que tu topou vir aqui.
2: Boa tarde, Lô. Boa tarde para a audiência. Prazer, uma honra estar aqui ao lado de DJ Elô. Agradeço o convite, né, Elô? Tu já foi entrevistado, inclusive, ali no Papo Sociais, uhum, né, que é o programa ali das 3 horas e aqui às 4 com o Navegando. E como tu comentou ali, né, a gente conversou um pouquinho ali para trocar algumas informações. Eu sou professor hoje da universidade, né, mas a minha função principal hoje é ser pai da Alice e do José Antônio, né, que são os meus filhos, esposo da Analisa, filho da Carmen e do Fernando já falecido. Sim. Mas e aqui com essa figuraça que está aqui junto com a gente no estúdio, né, que é o coordenador do programa Papos Sociais, ele que é o idealizador do programa. Sim. Né, chegou ele e o Vander, né, na minha sala lá, foi bem na época que a gente estava em avaliação de curso, então tu imagina, eu estava assim, ó, atolado de coisa para resolver, de burocracia mesmo para resolver. E eles pediram um horário e falaram, Francisco, vamos fazer um programa lá na Rádio Com. Conseguimos um horário. E aí, eu para não dizer que foi instantaneamente, deu aqueles 2 segundos de quem pensa assim, eu não tenho tempo para fazer, mas eu não posso perder essa oportunidade.
0: Sei.
2: Então vamos fazer.
0: Vamos fazer.
2: Foi mais ou menos isso, né, Jorge?
1: É, o Francisco aceitou na hora.
2: E estamos aí, já há quase um ano, né, Jorge?
1: Fizemos um ano agora em agosto.
2: Em agosto completamos um ano de Rádio Com, né? Prazer, conhecemos muita gente legal aqui também. Ampliamos nossa admiração pelo pessoal que faz a rádio comunitária aqui em Pelotas. E tu pela proximidade do horário, né, ali dos dois programas, sim. Então a gente acaba se vendo toda semana.
0: É.
2: Uma honra.
0: E, Francisco, deixa eu te falar uma coisa assim. Tu é professora há 16 anos, né, e tu te formou na Universidade Federal do Rio Grande do Sul, né?
2: Isso.
0: E eu quero te perguntar uma coisa assim. Tu é concursado?
2: Concursado.
0: Que lindo. O que tu acha que mudou na educação de quando tu entrou há 16 anos atrás até aqui? O que tu acha que mudou, assim?
2: Tá.
0: Não só na pedagogia, no,
2: tá,
0: no, né, mas na coisa, no convívio, como é que são os alunos? Me explica um pouco, assim. Porque tu é um cara novo também, me desculpa, que idade tu tem?
2: 43.
0: Então, tu, é no, tu entrou novíssimo.
2: Entrei muito novo.
0: Pra universidade.
2: É. Assim, eu acho que tem uma característica que está colocada ali na primeira informação ali que tu leu, né? Que é... eu entrei na universidade para trabalhar com educação à distância. Então, era o momento em que o governo federal, a partir de uma política que existe até hoje, o governo federal estava investindo nas plataformas digitais para interiorizar o ensino superior no país, né, através da Universidade Aberta do Brasil, né, que é um programa capilarizado em todas as regiões do Brasil. Aqui, por exemplo, só para situar aqui, para nós que estamos aqui em Pelotas, Santana da Boa Vista, Erval, São Lourenço do Sul, Jaguarão, Santa Vitória do Palmar, São José do Norte. Só para ficar aqui o mais perto possível, todas essas cidades têm polo da Universidade Aberta do Brasil. Então, as universidades associadas, elas podem ofertar os seus cursos nesses polos que são do município, mas as universidades públicas é que ofertam cursos ali. E eu entrei, então, nesse cenário de expansão, né? A própria entrar tão cedo na universidade foi também fruto dessa explosão de vagas que teve naquele momento, né? Que era da expansão da UAB junto com o Reúne, que foi um programa que ampliou muito, fez crescer muito as universidades. Para ter uma ideia, né? Eu entrei em 2009, em 2008 a UFPEL tinha em torno de 8 mil alunos. Né? Hoje ela tem mais de 16 mil. E com capacidade para chegar a 20 mil alunos. Né? Então, assim, pensando que a cidade de lá para cá não cresceu praticamente, em termos populacionais, a UFPEL ter dobrado de tamanho significa que tem mais oportunidades, né, para os jovens entrarem na universidade. Tem um elemento que é posterior à minha entrada, aqui na UFPEL principalmente, porque a UFPEL ela só passa a adotar as cotas a partir da lei de cotas, né, que foi de 2012... Então, a partir de 2013, começam a ingressar alunos cotistas na universidade. Mas já a partir de 2008, 2009, né, a universidade começa, nesse processo de expansão, a receber alunos de diversas regiões do país. Isso a partir de um mecanismo de ingresso que é o SISU, né, que é o sistema de seleção unificado, né, que envolve, então, a partir da nota do Enem, tem algumas universidades que colocam uma prova própria como uma das partes desse processo, mas a UFPEL ela tem o seu processo próprio, que é o PAV, né, que envolve ali 20% das vagas, e as 80% das vagas é pelo SISU, né, que é o aluno que tem a nota do Enem, eu sempre brinco, né, porque depois a gente avança nesse outro ponto, de um outro projeto, né, que a gente desenvolve, que é um projeto de fazer divulgação da universidade dos processos seletivos nas escolas aqui de Pelotas e da região sul, né? Principalmente para divulgar o PAV, porque o PAV é um processo que acaba sendo um processo regional, um processo local, e ele concentra, então a gente tem muitos alunos daqui, né? E 90% das vagas do PAV são para alunos de escola pública, né? Mas o SISU não, o SISU eu sempre, quando eu brinco, quando eu vou fazer as conversas com os alunos do ensino médio, eu digo para o pessoal assim, olha, o SISU, se o aluno está lá em Belém do Pará, ele nunca saiu da região norte do país, e na hora que ele for escolher o curso dele, a instituição, ele botar o UFPEL, ele está concorrendo com vocês. Agora, o PAV, para ele vir no final do primeiro ano do ensino médio, final do segundo e final do terceiro, para fazer as provas do PAV, é um custo muito maior. Então, acaba que o PAV regionaliza essas vagas.
0: Sim.
2: Então, a gente tem assim, né, pensando mais objetivamente na tua questão. A gente tem um movimento dessa virada da década de 2010, de 2000 para 2010, que é um movimento de expansão. Isso obrigatoriamente populariza por si só a universidade. Tu tem um pessoal de camadas sociais que até então não acessavam a universidade, que passam a acessar pela expansão das vagas. Tu tem públicos específicos das escolas públicas, negros, pardos, indígenas e PCDs que passam a acessar porque tem cotas reservadas a eles também. Então, assim, tu tem uma diversificação do público da universidade muito maior do que se tinha quando eu fui aluno. Né? Eu fui aluno da URGS ali no início daquela década, e nos cursos noturnos tinha uma diversificação maior. E o curso que eu fiz lá na URGS, né, eu fiz Ciências Sociais, eu me matriculei no diurno, mas eu fiz boa parte do meu curso no noturno. Né? E, e eu via, era perceptível, né? A turma do diurno era uma e a turma do noturno era outra. Então, os trabalhadores estavam no noturno, boa parte da população mais pobre estava no noturno e conseguia fazer a universidade a partir do noturno. E o pessoal, que foi a minha condição, né, do meu privilégio de classe, que eu sempre indico, né, o pessoal que tinha recém saído do ensino médio, eu fui sustentado, né, pelo meu pai durante ali o primeiro, segundo ano da faculdade. Depois eu consegui ajudar um pouquinho com uma bolsa que eu comecei a trabalhar ali na iniciação científica dentro do curso. Mas assim, o pessoal que tinha uma situação econômica favorável estava no diurno, e o pessoal que trabalhava estava no noturno. Isso a UFPEL também tinha isso antes das cotas, mas com as cotas a gente percebe essa mudança mais significativa de perfil. E o SISU complexifica essa diversificação porque ele traz pessoal de todo o Brasil. Então, assim, a gente tem alunos de São Paulo, o João, que já veio aqui com a gente para fazer o Papo Sociais, vem do interior de São Paulo, né? Esses dias estava conversando ele e o Harrison também, que é nosso aluno, também lá do interior de São Paulo, o pessoal do interior do estado, não só aqui da nossa região, mas lá do noroeste, da fronteira oeste. Então, assim,
1: o próprio Caio, né, que vem de Santana do Livramento.
2: Exato. Então, assim, esse é o ponto, né? A gente tem uma diversificação muito maior desses 16 anos, de lá para cá, né? E a UAB, né, para não deixar de destacar isso também, a UAB pega um público que não teria condições de fazer o ensino superior se não fosse na própria cidade. Seja pelos compromissos familiares, profissionais que tem, e pela distância, né? Porque se a gente for pensar Santa Vitória do Palmar, que a gente tem alguns estudantes de lá, mas são 140 quilômetros. Aliás, Santa Vitória do Palmar, Santana da Boa Vista. Santana da Boa Vista são 140 quilômetros aqui. Santa Vitória do Palmar é mais longe ainda, né? Então, para o pessoal fazer esse deslocamento diário, dependendo do trabalho, é bem complicado. Para alguns a gente teve aqui em Camacuã, a gente tem alunos lá de Camacuã. Eu lembro de uma aluna específica assim, que ela vinha todos os dias. Ela saía lá de Camacuã às 5 da tarde, chegava aqui um pouquinho antes das 7, fazia as disciplinas e pegava o ônibus, chegava em casa à meia-noite, trabalhava o dia inteiro e no outro dia repetia. Então acaba ficando mais difícil, né, pra nesses municípios. E se a gente for pensar em outros municípios mais longe, por exemplo, acho que um dos polos mais longe que a gente tinha era Itaqui, né? Itaqui fica lá na fronteira com a Argentina, né? Cerro Largo também, lá no noroeste do estado. Itaqui fica perto de São Borja, né?
0: Eu botei som lá, sabia?
2: Hã?
0: Eu botei som lá.
2: Olha só que interessante. Que legal. Longe pra caramba,
0: 21.
2: Né?
0: Voltando
2: da pandemia.
0: Eu botei isso. Só no casamento.
2: É, Itaqui, Cerro Largo, Três Passos, Seberi.
0: Uma cidadezinha.
2: Pequenininha, na beira do Rio Uruguai.
0: Pra caralho.
2: Sim, o berço do...
0: Assim, tu chega lá, assim, quando tu tá entrando na cidade, tu já vê aquele monte de outdoor.
2: Sim.
0: E não sei o
2: sim.
0: Que, eu apavorada. Uma cidade tu não vê gente preta.
2: Sim,
0: né?
2: Sim,
0: é
2: exato.
0: É muito louco, assim.
2: É. E esse contraste, e aí é um ponto, né? Pelotas é uma das cidades do Rio Grande do Brasil com maior percentual de negros. E essa diversidade a gente vê com mais impacto entrando na universidade, de fato, os negros entrando na universidade, a partir de 2013. Que aí é quando a universidade é obrigada a ter a política de cotas, porque esse é um ponto. Várias universidades tinham políticas de cotas próprias, mesmo sem ter uma lei que determinasse.
0: Sim.
2: A UFPEL esperou até o limite, até a vigência da lei. Então, esse é um ponto. É, então a gente tem os nossos pontos ali.
0: A gente também tem as nossas coisinhas ruins, né?
2: Exato.
0: Que não é... E me diz uma coisa, cara, e a família, tua esposa é professora também?
2: Professora também.
0: É professora também. Achei que tu era, sabia?
2: Casado com uma professora.
0: Eu achei que tu era casado com uma professora.
2: É.
0: Da universidade também.
2: Da universidade, nos conhecemos na faculdade, lá em Porto Alegre. Ela é nascida em Rio Grande, mas a família dela viveu, ela conta, né? Ela foi para Porto Alegre com menos de um ano de idade. Então ela viveu a vida inteira em Porto Alegre. Eu, quando a gente começou a namorar, numa das vezes que ela veio para cá, que a gente foi para Rio Grande, que ela conheceu a cidade de nascença dela.
0: Ah, que legal.
2: É. Ela é professora da Faculdade de Educação hoje, trabalha no curso de Ciências Sociais com os estágios das Ciências Sociais e trabalha também hoje na gestão da universidade, na Pró-Reitoria de Ensino.
0: E essa tu me parece um professor bem conecto, assim, com os teus alunos, com a... Eu não sei, né? Como é que tu é, assim, então, cara?
2: Sou, eu hoje estou na coordenação do curso, né? Já no terceiro ano de, na coordenação do curso, até julho do ano que vem, né? Que é o limite da, que eu tenho para ficar. Tenho uma relação bem próxima com os alunos, né? Em geral, eu sempre comento, né, com eles, e quando eu mando mensagem ali para os ingressantes, o pessoal que está entrando, normalmente eu coloco, ó, aqui está meu WhatsApp, precisando, me conectem, né, pra... E eu até brinco com eles. E o Jorge, tá, o Jorge é testemunha, né? Passou 2 dias, eu não respondi o WhatsApp, manda de novo, que provavelmente ficou numa fila eterna, sim, ali, que, sim, que às vezes vai, não, vai ficando.
1: E nesse sentido, eu vou ter que dar uma declaração aqui, né? Não podia deixar de não falar, né? O professor Francisco, a gente é aluno dele, é meu amigo, né? A gente são amigos. E é uma pessoa que eu sou testemunha, eu só estou aqui hoje por conta do professor Francisco. Desde a última enchente, eu fiquei numa situação extremamente delicada. E o professor esteve lá no alojamento e desde lá ele vem ajudando, assim, de uma forma... A todos os alunos, todos que procuram o professor Francisco, de uma forma ou de outra, recebem uma ajuda. Isso eu digo enquanto aluno, isso é, tem que ser dito, né? Faz parte da... Importante dizer isso.
2: É, muito legal. O caso do Jorge é um caso que, para mim, assim, sempre, de fato, né, Jorge, a gente desenvolveu mais do que uma relação de professor-aluno, uma relação de amizade, de fato, né? O Jorge, desde que ele entrou, né, Jorge, eu acho que tu vê, a gente vem conversando, e eu lembro uma vez que o Jorge parou na minha... chegou lá, pediu para conversar comigo, e ele sentou assim, e eu só observando e ouvindo ele falar. E aí eu acho que foi uma das primeiras vezes que a gente conversou, sim, mais próximo. Que eu falei, Jorge, tu te considera alguém ansioso? Lembra que eu...
1: Me lembro da conversa,
2: E aí o Jorge parou assim... Poxa, sim. Francisco. É, sabe? Sim. E aí, claro, mas isso foi um desdobrado, foi anterior, inclusive, às enchentes. Aí nas enchentes, eu cheguei aí de carro lá na... Lá no fundo do Valverde. Pra buscar o Jorge com água no meio do meio, sim, da roda. Né? Mas o Jorge, felizmente, já tinha saído.
1: Tinha saído,
2: Já tinha saído
1: E depois no alojamento que eu fiquei, ele e a colega Patrícia Camargo, importante dizer, né?
2: Isso.
1: Me deram todo o apoio no alojamento, né? Enfim, todo tipo de assistência, né? E essa questão é importante, só permite assim, né, Francisco? Quando eu sentei contigo lá, ali eu comecei a entender, buscar o diagnóstico, que eu sou hoje um PCD, né? Comecei a buscar discutir essas questões de ansiedade, né, Francisco? E digo isso com uma forma tranquila, dislexia, enfim. Foi a partir da conversa que eu tive com o Francisco, de ter ouvido e ter me acolhido. Porque eu ia desistir, né? Quando eu chego ali na frente do Francisco, ó, eu vou desistir, não dá mais, estou me sentindo muito. É importante falar isso, né? É importante falar uma pessoa que tenha essa questão da empatia fortíssima, né?
2: E tem um ponto, né, que eu acho que a gente conseguiu ali com o Jorge, principalmente, e as enchentes foram muito perversas nesse sentido, mas a gente conseguiu, na própria universidade, flexibilizar alguns apoios estudantis, sabe? Porque quando a gente fala na diversificação e na popularização da universidade, isso traz uma demanda à universidade muito significativa. Porque, por exemplo, quando tu tem um aluno que ele... tem dinheiro para ir de ônibus ou vai com o próprio carro, às vezes, para a universidade, ele paga o xerox ou o livro que ele vai comprar, o lanche, e ele não tem demanda nenhuma, é muito confortável para a universidade, né? Porque isso coloca uma situação que o professor vai dar aula para aquele aluno, entre aspas, né? Porque bota entre aspas, inclusive, com ponto negativo, né? O aluno ideal, aquele aluno que está ali para aprender, tudo que tu pedir para ele ler, ele vai ler, o que pedir para fazer, ele vai fazer. Quando a universidade se populariza, tem uma série de demandas que a gente considera idealmente como pressupostos, que não estão dadas. Né? Então, por exemplo, o Jorge hoje, ele é acolhido pela universidade também nas políticas de assistência estudantil. Né? E aí, né, Jorge, eu acho que esse é um ponto relevante, a questão do auxílio-moradia, né, ou a casa do estudante, que é para algumas pessoas, se não tiver onde estar em Pelotas, não tem como fazer a universidade. O restaurante universitário com auxílio alimentação, né? O restaurante universitário nosso não é um restaurante, como muita gente, eu vejo às vezes algumas críticas meio perversas, né, Jorge, em relação a
1: isso.
2: Mas hoje... é uma alimentação boa. Todas as vezes que eu fui lá, claro, uma alimentação...
1: Não, é hoje uma crítica, qualquer crítica hoje que se faça ao restaurante universitário é completamente irresponsável, né? Porque é uma alimentação extremamente sadia, uma equipe de funcionários extremamente competente lá, nutricionistas, enfim, sabe? É uma alimentação extremamente qualificada. E até porque eu digo que eu já peguei um restaurante em outros tempos, né? Bem mais tempo atrás, 20 anos atrás, né? Quando eu fiz a minha primeira universidade. Claro, condições diferentes, contexto diferente, mas não se compara o que é hoje, é muito superior, assim. É importante dizer isso também.
2: Sim. Então, assim, todas essas políticas permitem com que o estudante esteja, né? E fora as bolsas que tem de projetos, né? A gente tem, o Jorge também é bolsista ali no programa de institucional de bolsas de iniciação à docência, né? Uhum. É um projeto que vincula a formação do aluno com uma escola, né? Então a gente tem, e aí é um recurso também para o estudante, né? Porque ele faz de fato um trabalho pedagógico, ele está se formando na docência com contato com a escola, né? O que é um de grande valia. E hoje a gente tem ali quase metade dos alunos da licenciatura estão dentro do PIBID, né? Que é esse programa. Então, assim, tudo isso são meios de contribuir para que o aluno permaneça na universidade, porque uma coisa é acessar, outra coisa é permanecer, né? E, uma vez que ele permaneça, ele tem condições, né, de projetar a conclusão do curso, né, que é o desejável.
0: Porque muita gente desiste, né?
2: Muita gente. Muita gente.
0: Eu vejo, assim, que mesmo quem... Só um minutinho, só vou terminar a frase aqui, tá? Mesmo quem não... Quem tá aqui e tenha... Eu acho que tem alunos, eu encontro com muita gente, que tem muita dificuldade de ficar, principalmente no sul, no inverno, né? A história do frio, gente que sente muita saudade da família porque é de muito longe.
2: Sim.
0: Não é fácil se manter assim, né?
2: Sim.
0: Aí depois tem milhões de coisas que nós vamos falar depois. Pode ir! Deu!
2: Intervalo?
0: É.
2: Tá bem.
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2: Voltamos, são 16 horas 41 minutos e a gente está aqui no Navegando e estamos conversando com o professor Francisco. Me diz como é que é.
3: Killing.
2: Olha só, cara, isso é um nome internacional.
3: Nome internacional.
2: Bonito esse nome, né? Alemão. Uhum. Bonito. E a gente está conversando aqui sobre a vida de um professor universitário, né? Que está aqui com o seu aluno também, e amigo. E a gente vai até às 17 horas e 30 minutos. Né, e vamos ver o que mais o professor tem para falar. O que eu estava falando com ele aqui agora antes é que deve ser muito legal, e ele estava me contando que sim, um professor empático, né, um professor que influencia, porque a influência também ela é muito importante, às vezes para o bem, às vezes para o mal, mas enfim, é influência, né? Aí a gente escolhe a ficar, né, na universidade, porque eu tenho contato com muita gente, converso com muita gente, e muitos alunos.
3: O Alexandre.
2: Alexandre Salais. E muitos alunos se queixam disso, assim, de. Tem alunos que, por exemplo, têm férias e não conseguem ir para a cidade onde moram porque não tem dinheiro. Porque é fora do estado, sim, porque é em outro estado, porque é muito longe, porque não tem dinheiro pro avião, não tem para ir, né?
3: Sim.
2: E aí, às vezes, eu sei de história de alunos que vem e vai ver a volta para sua cidade só quando acaba o curso.
3: Uhum. Sim.
2: Né? E então tu ter, assim, pessoas acolhedoras numa cidade que nem Pelotas, né? Que tem a história do frio. Nosso inverno, que é rigoroso, né? Enfim, para esse ano até nem está tão rigoroso, mas para as pessoas que não são daqui, que são do Nordeste, do Centro-Oeste, não sei o quê, isso aqui é frio, é gelado. Isso para nós hoje, que não está frio, é gelado, né? Então, a gente estava conversando sobre isso, assim, e eu chamei, na verdade, Francisco aqui, já falei, vou repetir para quem entrou agora. Foi por uma história assim muito de que eu também quero, e agora vou começar a saber o que que é, do que se trata de verdade as ciências sociais.
3: Muito bem, deixa só eu completar, eu acho que é importante, né, essa função das múltiplas preocupações com os alunos, né, que eu acho que tu traz bem. Sim, por exemplo, hoje tem uma aluna que ontem mandou mensagem. Tava na UPA, não, no PS, com um indicativo de apendicite. Então precisaria passar por cirurgia. Ela também não é de Pelotas, o irmão e o pai chegaram, pelo que eu entendi, hoje de manhã. Então, assim, tá com essa questão. E aí eu acho que é um ponto, né, que eu acho que faz parte das perversidades do nosso contexto, né, que eu sempre digo para os alunos, olha, a saúde é fundamental. Se não estiver bem fisicamente, mentalmente, não adianta ficar tentando empurrar o curso, porque não vai. Sim. Então, esse é um ponto central. Por exemplo, tem uma aluna nossa que, alguns anos atrás, ela chegou no momento que ela disse, que ela falou, olha, professora, eu vou trancar e se tudo der certo, eu volto. E ela morava ali perto da região metropolitana, em Santo Antônio da Patrulha. Né? E aí eu comentei com ela, olha, quem sabe tu não tenta a própria URGS, né? Que é mais perto da casa dos pais.

0: hoje, de fato, hoje ela está lá. Né? Eu digo assim, para mim eu não tenho problema nenhum perder aluno, desde que o aluno se reestabeleça e depois siga os desejos em outros lugares. Sabe? Eu acho que esse é um ponto. E mais do que os professores, né, o que eu percebo, né, assim, de observação, e aí começando já engatando na próxima pergunta, nessa observação, é como é importante, o quão importante é o papel dos próprios colegas, sabe? Da constituição dessas turmas de amigos mesmo que se constituem. Porque o suporte institucional, né, que eu busco pelo menos mediar para alguns alunos, né, para que eles tenham o suporte para poder permanecer, ele acaba sendo um suporte em grande parte impessoal. Né?
1: Sim.
0: E o envolvimento com as pessoas, ele é muito mais importante. Né? Então, assim, isso que o Jorge fala, né, da empatia, de sentar, ouvir, tentar encontrar alguns caminhos, sabe, isso faz parte da minha obrigação. Não é algo que eu precise colocar à disposição dos alunos porque eu sou um super-herói. Muito pelo contrário. Grande parte disso que eu entendo, né, do envolvimento, quem dá são justamente os colegas, que estão na mesma condição, muitos que estão na mesma condição. Eu vejo, assim, casos emblemáticos, assim, alunos que vêm, por exemplo, tem alunos ali de Jaguarão, e aí encontram um aluno lá de Novo Hamburgo, sabe? E eu observo, eu estou ali na passo pelos corredores e vejo que estão ali conversando. E aí, no outro dia, estão caminhando junto, sabe? Então, tipo, está se constituindo uma rede que vai muito além dessa rede impessoal que a universidade, em alguns momentos, pode permitir e que de fato é importante, não desconsidero que seja importante, seja relevante. Mas essa rede de amizades que vão se constituindo para permanência, para suprir, inclusive, carências, né? Poxa, minha família ficou, como tu falou, alunos que passam 4, 5 anos aqui. Sim. Sem ir para a cidade, né, de origem. Teve um episódio, né, de um processo seletivo que eu participei também, de um aluno que veio do interior do Pará, né, um processo de quilombolas indígenas, processo seletivo quilombolas indígenas. E ele chegou aqui em junho e estava abaixo de 10 graus e o pior frio que ele já tinha vivido na vida era em torno de 20 graus. Bah. Sabe? Então, assim, foi um choque, né, que a gente conseguiu cobertores. Ele andava com cobertor, assim, o tempo inteiro, porque de tanto frio que ele estava passando.
1: Eu imagino, cara, que essas pessoas não sofrem.
0: O contraste que tem, é. E isso, claro, a gente está olhando lá para o Pará,
1: tem,
0: mas
1: tem tudo também, né? Tem a história da comida.
0: Sim,
1: também,
0: sim,
1: né?
0: Sim.
1: Justamente essas pessoas que moram no Pará, que moram no... Eu tenho uma família que eles voltaram para Belém agora. Uhum. Agora não, já faz um ano, já faz quase dois. Uhum. E a Camila veio fazer doutorado aqui. Ela é de Belém, o marido dela de Bagé. E aí eles tiveram filho, eles casaram, estamos, né, lá em Belém. Ela veio fazer doutorado aqui. E eu, assim, apaixonada por eles e eles por mim, e fiquei da família. A mãe dela veio passar uns dias aí e me chamaram pra tomar um café, pra não sei o que. Fui eu e a Eva, até, a Eva Santos. E, cara, eu como tapioca. Eles não comem tapioca sem lavar. Eles lavam. Que é um processo que leva 5 dias, que não sei o quê, que bota água e tira água, e faz não sei o quê, e faz não sei mais o quê. É uma loucura. O jeito que ela faz bolo é tudo muito diferente, entendeu? E aí, eu só imagino isso, assim, nessas cidades, nessa cidade aqui, esses alunos, que quanta gente tem, né? E como é que não... Aprender a comer o que se faz aqui.
0: Sim.
1: Né? Muita gente não sabe essa coisa, assim, porque eu sei que eu não. Eu sei que o restaurante da universidade é. A comida é mais vegetariana, mais vegana. Tem para todo
0: opção,
1: mundo, né?
0: Não, tem opção vegetariana.
2: Tem porções veganas, né? Tu pode optar, né?
1: Uhum.
2: Tu pode comer a comida tradicional ou pode optar pela questão vegana.
1: Sim,
2: assim.
1: Mas muita coisa, assim, que se come lá pra cima,
2: não.
1: Né?
0: Não,
1: aqui,
0: não tem.
1: Não tem. Não. né? O próprio açaí, né? O açaí daqui é um... As pessoas me dizem assim, ó, a Camila, você me diz assim, às vezes a gente faz ligação de vídeo, ela diz, Lô, tô esperando você aqui pra você comer um açaí, lhe mostrar o que, que é açaí. É. Porque eles comem açaí com carne.
0: Sim.
1: A
0: sim.
1: gente come açaí com
0: granola sorvete.
1: E como sorvete. Uh-huh. Né? Então, cara, eu fico pensando assim, pros professores, isso também é um aprendizado e também sim. tu tem que ter paciência, uh-huh. né, pra... Sei lá, né?
0: Tem um elemento, acho que tu traz bem, Elô, que remete um pouco ao... Afinal, o que é as ciências sociais? Né? Essa dimensão cultural, né? as múltiplas culturas. Né? Se a gente for, dentro de Pelotas, a gente vai encontrar subculturas que são muito características e muito marcantes. Dependendo da região onde tu anda na cidade, do grupo com quem tu contata, sim. tu já se percebe sim. contrastes, né? Uhum. diferenças. Que constituem a riqueza, né, inclusive, do nosso povo, né, que eu acho que é relevante. E esse é um dos objetos de estudo das ciências sociais. Vamos pensar assim, em termos gerais. Né? Eu digo assim, as ciências sociais ela tem dois grandes campos de atuação, pensando na constituição do profissional, né, dos nossos dois cursos, bacharelado e licenciatura. A licenciatura está preocupada com a formação do professor de sociologia do ensino médio. Então, é para educação básica. E aí a gente fala professor de sociologia, mas ele tem uma formação que é em três grandes áreas. Para falar em, sem hierarquia de preferências, para falar em ordem alfabética, né? Antropologia, a ciência política e a sociologia. Tá? Então, as ciências sociais ela compõe essas três grandes áreas. Tem áreas acessórias, né, que são importantes também para o desenvolvimento dessas disciplinas. A história, a geografia, a filosofia, a própria estatística, assim, tem uma série de disciplinas que são necessárias para que a gente possa desenvolver, né, a formação do profissional das ciências sociais. E tem o bacharelado, que ele está preocupado, e uma das grandes, pensando na formação, né, ele atua na produção de conhecimento social, né, a partir de uma dessas áreas, antropologia, ciência política ou sociologia. E ele tem uma atuação cada vez mais presente na área das políticas públicas. Né? Uhum. Então, assim, o subsídio de conhecimentos da área das ciências sociais para a consolidação de políticas públicas é muito relevante nesse entendimento de, olha, dependendo do modo como a gente desenvolve uma política pública, ela vai ter pouca aderência se a gente não levar em consideração esses aspectos culturais, econômicos, políticos de uma determinada população. A gente está falando, por exemplo, das peculiaridades políticas da fronteira oeste. Né? Inclusive nós aqui, ou pega na serra, a gente vai ver, assim, dependendo da região, a preponderância, né, acaba sendo maior
1: sim,
0: de um
1: maior
0: grupo
1: ou
0: de
1: menor,
0: outro.
1: Sim.
0: Mas as ciências sociais, então, elas se desenvolvem a partir dessas três áreas. Talvez a mais óbvia seja a ciência política, né? O desenvolvimento, a compreensão dos processos políticos, numa perspectiva que para mim é bem relevante da gente diferenciar, que é desde aqueles processos políticos formais, institucionais, que a gente vê a partir de partidos políticos, eleições, mas outras áreas da ciência política, que é a própria cultura política. Né? Estávamos há pouco aqui no Papo Sociais conversando com o secretário de Urbanismo, e eu lembro de uma discussão que tinha a ver com essa discussão da cultura política lá do início do século, que é o quanto a característica de uma cultura política mais participativa em algumas regiões, ela potencializava ações do tipo como orçamento participativo, que foram até ali, até a metade sim, da década, sim. da primeira metade da década desse século, foram muito importantes para transformar algumas comunidades. E em algumas outras regiões, essa cultura de participação popular era mais frágil, e o orçamento participativo não se consolidou. Né? Então, isso faz parte de uma cultura política que tem raízes históricas, tem raízes socioeconômicas também, né? E que vão se desenvolvendo. Então, e cada povo, né? Cada grupo, cada região vai ter traços mais marcantes. E é o cientista político que faz esse tipo de diagnóstico, né? De compreensão, tanto da cultura política quanto das instituições locais.
1: Eu tive um sobrinho no curso aí de ciências sociais, eu não sei se ele desistiu.
0: Qual é o nome dele? Já faz tempo ou foi mais recente?
1: Celton.
0: Celton?
2: Não.
1: Celton Duarte.
2: Não é do meu.
0: Vou até anotar para depois ver se eu encontro o histórico dele.
1: Ele é meu sobrinho, filho, uh-huh. Meu irmão. Ele mora em Rio Grande.
0: Uh-huh.
1: Mas eu não sei se ele se. Acho que ele não se formou, sei lá.
0: Uh-huh.
1: E eu me lembro que ele dizia: não, pai, eu vou ser um cientista. Isso não faz muito tempo, não, cara. Uh-huh. Ou faz? Não, acho que não faz, não sei. Mas tu conhece o Sandro, né?
2: Sandro conhece.
1: Negão Sandro.
0: Sim, sim.
1: Não,
0: sim.
1: É o Sandro ou o outro que faz.
0: Da CUFA?
1: Navegantes.
0: Da CUFA? Da CUFA, Sandro.
1: É o Sandro que faz?
0: Sim, sim.
1: Então, o Celton era colega de aula do Sandro.
2: Mas eu peguei o Sandro já em uma cadeira ou duas. Não foi
1: tá,
2: assim.
1: Mas eu não, eu sei, mas eu tô falando de ano.
0: Sandro ele, Mesquita.
1: Sandro
0: é, não,
1: Mesquita,
0: faz
1: isso?
0: Pouco, faz pouco tempo.
1: Faz pouco tempo, tempo. Uhum. E o meu sobrinho era colega de aula dele.
0: Uhum.
1: É, Celton Duarte. Celton Luiz. E ele me dizia: bah, Elô, eu vou ser um cientista político, não sei o que e tal, né? E eu ficava, e eu tenho também já uma amiga de muitos, muitos anos que fez ciências sociais, que é a Joyce, que não mora mais aqui, mora em Curitiba. E então, assim, mas eu nunca tinha. Porque quando eu fiz faculdade, eu fiz católica.
0: Uhum.
1: E eu tive, nos últimos semestres, eu tive aula de sociologia.
0: Uhum.
1: Que eu achava muito legal, assim, é um semestre só.
0: Uhum.
1: Né? Mas, assim, eu nunca entendia direito, assim, o que a ciências sociais fazem, assim, pra...
0: É, o Papo Sociais... Legal. É, o Papo Sociais... Ele explora uma característica das ciências sociais que, para mim, é algo que chama muito a atenção. Ah, sobre o que trata as ciências sociais? Eu digo, olha, ciência social trata sobre a realidade social. Aí eu lembro que uma vez eu respondi isso para uma professora, e a professora me disse assim: tudo é realidade social. Tudo que a gente vive, que a gente experiencia, é realidade social. Então, o desafio do cientista social é uma compreensão teórica, e aí a gente tem teorias, né, da área das ciências sociais que remontam à filosofia social lá do século 17 e 18, né, e que vão se consolidando como matrizes teóricas no século 19 e no século 20. Então, assim, é uma ciência recente, se a gente for pensar em termos da constituição desse estatuto científico. E ela tem peculiaridades, e esse é um tema das disciplinas lá do primeiro semestre, né, que a gente trabalha, ela tem peculiaridades próprias das ciências humanas. Porque qual é a complexidade das ciências sociais? O cara que investiga, ao contrário do sujeito lá que está no laboratório e bota a plaquinha ali e consegue fazer experimentos...
1: Sim.
0: Tipo, o cara que investiga, ele é parte desse processo social. Então, a subjetividade do investigador está colocada no olhar sobre a realidade.
1: Sim.
0: E, ao mesmo tempo, o modo como ele interage... O modo que se dá essa interação entre o pesquisador e o entrevistado, o pesquisado, ele tende a impactar as percepções de quem está sendo entrevistado também. Então, o controle, as possibilidades de algum tipo de controle dessa relação intersubjetiva é muito complexo, e o cientista social precisa ter algumas ferramentas, né, metodológicas para que ele possa ter esse controle dessa interação, né, desse processo interativo. E aí, claro, isso pensando numa pesquisa em que envolve essa relação face a face, né, que eu acho que é uma das dimensões mais instigantes das ciências sociais. Tem outras dimensões, aí também são, a ciência social vai se desenvolver enquanto metodologias próprias, que é a partir de dados estatísticos. Né, que a produção do dado, ou ela se dá a partir de ferramentas o mais objetivas possíveis, ou o dado já está constituído por outras pesquisas de outros sujeitos. Né. Por exemplo, dado de IBGE, né, o dado do censo, é um dado relevante para a ciência social, mas ele já está constituído, ele já está lá, a pesquisa já foi feita. Né. E todo cuidado, por exemplo, que o IBGE precisa precisa ter na formação dos seus pesquisadores de campo, na elaboração dos instrumentos, se isso for mal feito, tu compromete o desenvolvimento de políticas públicas para a década seguinte. Tem muitas críticas, por exemplo, em relação a como foi feito, né, o censo de 2022. Foi um censo depois da pandemia, então tinha toda a preocupação sanitária que estava colocada naquele momento. Foi um censo em que eu lembro do ministro da Economia naquela época criticando do porquê que precisa ter um censo tão grande, com tantas perguntas. Porque cada pergunta que tu acresce ao instrumento é alguns milhões de reais a mais, né, no conjunto de tempo que o pesquisador vai ter que ficar na casa das pessoas. E isso gera custos, né? Só que da qualidade desse dado é que tu consegue ter um bom diagnóstico sobre a situação da urbanidade, do local onde as pessoas vivem, do perfil socioeconômico, do perfil de acesso a políticas públicas, a instituições públicas que aquela população tem ou não tem. E se esse dado não for muito bem constituído, a qualidade das políticas públicas da próxima década fica comprometida. Então, tudo isso passa pela preocupação das ciências sociais. Então,
1: tu vê, né, cara? E é muito louco isso, porque se tu for pensar, hoje em dia, né, as pessoas não acham que... O estudo é um negócio muito legal, né? Porque as pessoas acham que essa coisa toda, né, que envolve o censo, que envolve... Porque isso tinha que ser, por exemplo, para os vereadores, uhum, né, da cidade. Uhum. Os vereadores da cidade eram para ser todos formados em ciências sociais. Ou pelo menos parte deles.
0: O que que eu... Até eu acho que tem um ponto, que as ciências sociais, inclusive, tem um sentido social muito famoso da virada do século XIX para o XX, que ele comenta um pouco sobre isso. Qual é a diferença, né, do político e do cientista? E tem um elemento que, na verdade, a preocupação dele, em grande parte, era muito mais com o cientista se auto-vigiar, no sentido de, quando a gente vai fazer uma política pública, ela precisa ter fundamentação científica. Mas a decisão é política. E o político, ele representa uma parte da população. Né? E ele não precisa, eu digo assim, ele não precisa ser um cientista. Mas ele precisa ter a sensibilidade em ouvir o cientista.
1: Isso que eu coloquei foi uma coisa, né? Uhum. Foi um exemplo, mas...
0: Ele deveria ter a preocupação em ouvir os cientistas. E aí a gente entra num outro campo, né, que é quem disputa a elaboração do diagnóstico, por exemplo. Que eu acho que talvez esse seja um ponto bem interessante da ciência social. Porque grande parte das políticas públicas, da orientação das políticas públicas, é dada por um perfil de cientista, que eu não vou nem dizer que sejam cientistas, também são cientistas sociais, mas de outras áreas, que acabam sendo quase tecnocratas, que lidam com a humanidade a partir de números tão somente e perdem o dado qualitativo que constitui as experiências de vida, as experiências cotidianas. Não que os dados quantitativos, e isso também é parte da ciência social, sejam irrelevantes, pelo contrário, eles são fundamentais. Mas a gente precisa, a compreensão das diferentes culturas, elas ultrapassam o que os dados quantitativos nos possibilitam ter acesso, sabe? Então, assim, não é só o cientista social que vai informar bem a constituição de uma política pública. O economista é importante, o advogado é importante, até para conhecer o conjunto das leis e das contingências legais que estão colocadas, mas o cidadão comum, aquele que sequer tem informação, ele também tem o que dizer sobre a constituição de políticas públicas. Então, assim, esse encontro...
1: Até porque ele é política pública, né?
0: É. Esse encontro de múltiplos saberes, ele é muito relevante. E eu acho que... E aí eu concordo. Eu acho que é relevante que o cientista social participe, né? Até para poder, de algum modo, reconhecer, valorizar e puxar esses diferentes saberes nessa produção de uma síntese necessária, né? Para se conseguir, então, fazer uma boa proposição. Agora, isso é complicado num ambiente que talvez a gente possa falar no próximo bloco, que eu acho que talvez esteja no nexo, né, Elô, dessa tua pergunta, que é esse ambiente atual, sabe? Que é um ambiente em que talvez a própria ciência social seja muitas vezes negada pelos seus méritos, que é um deles é o de problematizar e de questionar as próprias verdades da ciência social, sabe, das ciências sociais, das múltiplas ciências sociais. E nesse ambiente de redes sociais, em que a gente precisa afirmar uma posição e defender uma posição, esse momento em que tu para e tu se coloca, tu se questiona, em muitos momentos ele é visto como um momento de fraqueza. Porque, poxa, se o cara tá se questionando, ele não tem certeza. Se ele não tem certeza, eu vou pra cima. Sabe? Parece que as redes sociais, elas se transformam num ringue. Né? Então, assim, no ringue, a última coisa que um lutador pode demonstrar para o adversário é alguma fraqueza. Tipo, porque no momento que o cara que está no ringue demonstra fraqueza, o cara vem para cima e desmancha ele na porrada. Uhum. E o problema da rede social, se a gente for pensar enquanto formador de opiniões, é que quando tu não pode demonstrar fraqueza, a solução invariavelmente pode ser uma solução ruim, ou tende a ser uma solução ruim. Porque demonstrar fraqueza, que eu estou querendo mencionar, é a gente precisa colocar as vulnerabilidades em diálogo. Né? E a rede social não é esse espaço de diálogo. Não, o que eu cada vez mais eu vejo é isso. E isso é muito preocupante. Porque a gente precisa reaprender a dialogar. E eu me questiono cada vez mais se nesse ambiente, do modo como esses algoritmos, porque aí tem um outro ponto, né? Do modo como esses algoritmos estão configurados, eles fazem com que esse ambiente, que poderia ser um ambiente de diálogo, não seja. Né? E aí a gente pensa, e voltando lá para a tua primeira pergunta, né? Quem é esse estudante que está chegando para a universidade? Eu vejo cada vez mais esse estudante que está entrando num ringue e não num espaço de diálogo. E aí isso é muito problemático para a formação.
1: A humanidade, na verdade, né? Seu Zé, vamos fazer intervalo, que, olha aqui, deixa eu só dizer que a gente vai acabar o programa às 17h30, e agora, quando a gente voltar, o professor vai falar, não vamos mais falar de... Tá, acabou. Deu uma aula agora, né? Mas acabou. Vamos falar de música, quero boa. Falar das preferências do professor, das coisas boas. Vamos lá.
0: Muito bom.
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1: Oh, 17h09. Voltamos! E agora, minha gente, quero falar aqui com o professor Francisco Kehling. Porque assim, o cara pode ser cientista... social, o cara pode estar 16, 20 anos dentro da universidade. Porque assim, conta o tempo que ele fez universidade e conta o tempo que ele é professor, ele já está há mais de 20 anos dentro desse ambiente, né? E o cara tem filhos, o cara tem família, o cara tem não sei o quê, e é tudo muito legal, mas aí tem a hora que o cara não é só isso. O cara não é só professor, não sei o quê, tem lazer. Tem coisas boas nisso, tem música, né, professor? E aí, como é que é a música na tua vida?
0: Como vamos é lá. Que é? Muito bem, vamos pensar. Eu lembro, assim, uma das primeiras memórias, né? Quando tu fez o convite, né? Uma das partes que tu comentou que seria essa. E, assim, uma das primeiras memórias que eu lembro em relação à música foi quando chegou lá na... O pai comprou um LP dos Engenheiros do Havaí. E aí eu ouvia...
1: Ele tá dizendo isso porque ele é novinho, viu?
0: Eu sou novinho, exato, é. O pessoal nem sabe o que é LP. Talvez não saiba nem o que é LP.
1: Não. LP pessoal... as pessoas sabem, mas assim, ó. Se ele começa pelo Engenheiros do Havaí, ele já começa pelos anos 80, é isso
0: exato,
1: que eu tô falando.
0: Exato, é, finalzinho dos anos 80, exatamente. Aí. Foi por ali mesmo. E aí eu lembro que eu ficava admirado, e é claro, isso depois a gente vai racionalizando algumas coisas, né? Mas no primeiro momento, e eu acho que essa é uma das coisas legais da música, né? O primeiro laço da música não é racional, ele é emocional. Ele te pega pelo ritmo, pela letra, eventualmente, mas principalmente pelo ritmo, né? E aquilo vai tocando. Eu lembro dos Engenheiros do Havaí...
1: Pela melodia.
0: Os Engenheiros do Havaí tem uma característica, inclusive, eu lembro, possivelmente influenciado, mas não racionalmente influenciado. Quando eu era adolescente, eu deixei o cabelo crescer.
1: Você é meio parecido com o Humberto,
0: eu
1: né?
0: Eu deixei o cabelo crescer. E aí o pessoal dizia, olha só, o Humberto Gessinger.
1: Isso.
0: E eu tinha o cabelo comprido, liso que nem o dele.
1: Sim,
0: então, assim,
1: lá no
0: final da década de 90.
1: Tu é bem parecido com o cara mesmo.
0: E aí eu acho que tinha essa coisa, assim, eu gostava dos Engenheiros também por causa disso. Né? Porque o Humberto Gessinger é ruivo também, tinha o cabelo comprido. Hoje acho que ele tá com o cabelo comprido de novo, só que eu vi uma entrevista dele esses dias e ele tá mais grisalho, né? O meu cabelo já tá chegando lá também, né? Daqui a uns 3, 4 anos, aqui no a luz da rádio não favorece muito, mas ainda tem uma parte branca, uma parte ruiva e uma parte branca. Mas os Engenheiros do Havaí foi uma referência importante naquele momento. Eu tenho dois irmãos mais velhos, né? E uma irmã mais nova, né? Então somos entre quatro lá em casa. E, então, assim, os Engenheiros do Havaí foi uma referência bem presente. E junto com os Engenheiros, naquela época, né, virado dos anos 80 para os anos 90, e já de antes, né, se a gente for pensar, final da década de 70, tinha muitas bandas de rock brasileiro surgindo. Né? Pega ali os Paralamas, Titãs, os Engenheiros do Havaí, Barão Vermelho com Cazuza, aqui no Rio Grande do Sul, Nenhum de Nós, TNT, e depois, um pouquinho mais adiante, outras bandas gaúchas relevantes também. Então, assim, esse ambiente do pop rock foi um ambiente que me aproximou da música. Em paralelo a isso, e aí os LPs do pai e da mãe, né, eu lembro de ouvir muito, assim, em casa, Caetano Veloso, Chico Buarque, Jorge Benjor, Gilberto Gil, né, e são cantores, são músicas, assim, que me acompanham até hoje, sabe? São músicas que eu gosto de parar pra ouvir e tudo mais. Depois, já no início na virada da adolescência pra fase adulta, alguns músicos do samba, né? Jorge Aragão, Zeca Pagodinho, esses mais populares, inclusive, que tocavam na rádio, né? Porque eu falo dos LPs, mas grande parte da música, assim, nesse período do início da adolescência, foi a partir da rádio, né? Quando a rádio tocava, na rádio esses caras estavam, né? Porque hoje, se eu pego, assim, algumas rádios que eu ouvia naquela época, não reconheço, sabe? Porque não estão
1: hoje
0: mais.
1: Hoje é só sertanejo.
0: É, então, assim, não estão mais. E aí, claro, as plataformas essas do Spotify, esses streaming de música ali, eu não assino nenhuma, mas a gente consegue acessar ali pelo sorteio do... Consegue localizar o álbum e a partir dali o sorteio do algoritmo vai distribuindo próximo a esses autores, a esses cantores.
1: O brabo é que quando tá ouvindo, entra uma propaganda.
0: Aí entra propaganda, ou entra um cantor que o algoritmo associa, mas tipo, não quero ouvir isso, aí tu tem que pular. E aí tem um número fixo de puladas, né, que tu pode dar, porque...
1: Não, fica, eu assino, eu não passo por isso, porque eu assino.
0: Sim.
1: Mais.
0: É, e tem uma história que aí...
1: Porque não assinar também é brabo, né?
0: Pois é, né, Elô?
1: É um negócio tão barato, né? Do que tu ficar ouvindo porcaria
0: exato.
1: Teu som ali. Tu pode ouvir tranquilo os discos que tu quiser.
0: É, agora tem... Claro, nessas plataformas, né? Eu tenho... Daí, fugindo da música e entrando nas ciências sociais, eu tenho escutado muito podcast, né? Porque tem muito podcast bom, assim, de entrevista, de histórias, né? Histórias desde histórias do cotidiano até histórias fundamentadas cientificamente, socialmente, né, ou sociologicamente, que eu acho que são interessantes, assim. Mas voltando para a música, eu lembro agora há pouco tempo, e eu comentei contigo, né, que um dos... tem dois ou três ali que são os meus preferidos, que eu escuto bastante. Rita Lee, eu não botei pra ti ali na... Rita Lee é uma cantora que a gente escuta bastante em casa. Aí a partir de CD também e tudo mais. E esses dias a minha filha hoje tem 14 anos, né? Então ela... esses dias ela... A gente tava conversando e ela me perguntou: pai, faz tempo que tu não escuta aquela banda que tu gostava de escutar. E aí eu: qual, filha? E era justamente Os Engenheiros, né? O Humberto Gessinger. E eu achei tão engraçado, porque assim, eu fico pensando, como que ela lembra, sabe? E, e assim, quando eu tava fazendo alguma coisa, por exemplo, tava cortando uma grama, ou fazendo alguma coisa em casa, pintando alguma coisa, ou trabalho doméstico mesmo, e aí eu botava pra ouvir, né? Quando ela era pequenininha. Né? E agora ela já adolescente, e eu, poxa vida, olha só que interessante isso, porque aí eu começo a me situar, né? E quando a gente conversou na semana passada, pegou isso, que é situar como isso... essas influências vão passando de geração a geração.
1: Geração,
0: né?
1: Claro.
0: A gente teve uma oportunidade, assim, foi algo memorável, assim, que foi a oportunidade de levar, né, Alice e o Antônio num show do Gilberto Gil em Porto Alegre. Não foi no último, foi em 2023, eu acho.
1: Era ele violão?
0: Não, tinha
1: eu
0: violão.
1: Eu vi ele aqui agora.
0: Ele teve uma parte do show que ele tava, ele tava com violão, mas tinha os familiares dele, né?
1: Ah,
0: aquele
1: não,
0: show
1: tá,
0: que ele produziu
1: tá.
0: depois
1: Pô,
0: da,
1: tá.
0: da pandemia.
1: Pô, esse aí deve ter sido massa.
0: E
1: que eles acharam?
0: Eu brinquei com o meu filho, né? Eu disse assim: filho...
1: Que idade tem teu filho?
0: O meu filho hoje tem 12, então na época, bota ali, ele tava com uns 9 anos por ali, 8, 9 anos, e eu disse assim: pô, filho, que sorte, que azar, o primeiro show que tu foi o show da tua vida. Porque pra mim foi, né? Foi impressionante. E um pouquinho depois, né, que foi uma cantora que eu passei a admirar já adulto, né, que eu lembro que o pai e a mãe adoravam, mas eu achava assim, eu tava na vibe ali do Engenheiros do Havaí, do Titãs, e aí eles ouvindo Maria Bethânia.
1: Sim,
0: e aí eu e minha esposa.
1: É, ouvinte, entidade, né? Não
0: é uma entidade, exato.
1: Entidade.
0: E eu fui eu e minha esposa com a Ana, né? Eu fui pra assistir a Maria Bethânia também no Araújo Viana, em Porto Alegre. Isso foi 2024, eu acho.
1: É uma mulher pequenininha que fica gigante, né, cara?
0: E foi ela. E assim, aí ela entrou no palco, aquela ovação do público. E ela começou a cantar. Se caísse uma moeda no chão, tu ia ouvir a moeda no... Assim, o auditório inteiro em silêncio, e aquela voz preenchendo todo aquele ambiente. É impressionante.
1: De arrepiar.
0: A qualidade da voz. E aí, claro, eu fui pensando de todos aqueles outros que, infelizmente, eu não pude ir no show da Rita Lee, da Gal Costa, né, que era outra voz impressionante também.
1: Rita Lee eu não vi.
0: É.
1: Mas Gal Costa eu vi. Tu sabe que tem agora, anda rolando aí pelo Instagram um pedacinho de um vídeo que foi um diretor francês que fez aqui em 1960 e alguma coisa, que tá a Maria Bethânia, a Paulinho da Viola e tal, o Paulinho da Viola com 21 anos,
0: eu vi esse
1: a Bethânia
0: corte.
1: Com 18.
0: Uhum.
1: E eles estão ali, né, cantando e não sei o quê, e eu tenho esse DVD. Esse DVD saiu, chama Saravá. E eu comprei ele pra mim e dei ele de presente pra uma amiga também. E a minha amiga emprestou pra alguém que nunca mais devolveu pra ela. Mas o meu tá guardado,
0: tá,
1: cara.
0: Bem.
1: E aí eu me deito nas pintas, né? Que diz: ah, mas de onde saiu agora? Deve ter no YouTube pra ver e tal. Mas não é a mesma coisa,
0: não,
1: né, cara?
0: Não.
1: Tu vê as coisas, né? Eu tenho lá o original. Então, assim, e os Engenheiros do Havaí, cara, eles são bons mesmo, né? Eu tenho um disco deles que eu gosto muito, que é aquele Capa Amarela, que tem o... acho que é o que tem... Não é o que tem o Papa é Pop.
0: O Alívio Imediato,
1: o
0: pode
1: que
0: ser.
1: Tem o Papa é Pop é o Vermelho. Capa Vermelha. O primeiro é lindo, né? Porque aquela música assim, eu presto atenção no que eles dizem,
0: mas eles não dizem nada.
1: Não dizem nada.
0: Sim.
1: Cara, essa frase eu acho sensacional, cara. E a outra música que eu amo deles é... aquela, como é que é? Terra de Gigantes.
0: Sim.
1: Putz, eu acho esse som, aquela guitarra do... E foi um grupo, né, um dos grupos gaúchos que se sustentou.
0: Sim.
1: Por um bom tempo aqui na...
0: É o Alívio Imediato ou não? Ou a capa?
1: A capa é...
0: Pode ser
1: é,
0: esse aqui?
1: É esse aqui.
0: Esse aqui, né? Alívio Imediato, que é um ao vivo.
1: É esse aí. Esse aí.
0: Esse aqui foi o segundo que a gente teve em casa, que a gente já tava, eu já tava em Passo... Esse primeiro foi lá em Maringá e esse aqui foi em Passo Fundo. E aí esse aqui, eu e meu irmão, se não me engano, a gente juntou um dinheiro e compramos.
1: Olha.
0: E era um show, é, esse aqui eu tinha mais ou menos a idade que o Antônio tem hoje. Aliás, pouco antes, eu tinha uns 10 anos, ele tinha uns 12. E esse é um show impressionante. O Terra de Gigantes.
1: Terra de Gigantes.
0: Terra de Gigantes.
1: E tem uma. Era isso que eu ia dizer, assim, né? Tu sabe que a gente faz uma festa que chama Baile Perfumado. Eu e a Lola fizemos.
0: Tem
1: isso.
0: Esse aqui também.
1: E a gente faz, tem feito uma vez por mês. Agora no Dia dos Namorados tem. É uma festa que começa às 8 da noite e termina 1 da manhã.
0: E
1: é uma festa super legal. Para as
0: pessoas
1: que não saem mais.
0: Quero ir.
1: Que estão saindo, né? Porque tu chega às 8 horas, né? E vai te embora cedo, né?
0: Boa.
1: Bebe, dança e te arranca.
0: Tu me convida, Elô?
1: Ué, mas é, querido. Tu me segue no Instagram.
0: Sim.
1: A gente publica lá, tu entra no coisa, compra o ingresso, tá lá.
0: Vou
1: tá
0: fazer
1: lá.
0: O convite aqui pra Ana ao vivo, né? E aí, Ana, vamos lá? Dia dos Namorados
1: é
0: com
1: muito
0: Elô.
1: Legal. É muito legal. É uma festa que a gente tá levando bastante gente
0: que
1: mais
0: legal.
1: Velha, gente que não sai mais.
0: Sim.
1: E que aí vai. E a gente toca essas coisas
0: que
1: também,
0: legal.
1: Entendeu? No meio das coisas, assim, né? Toca com engenheiros, toca Titãs, toca não sei o quê. Porque é um povo que parou de ouvir também.
0: Uhum.
1: Né? Porque depois dos streams, assim, muita gente parou de ouvir música. Por isso todo mundo começou a vender seus discos, começou
0: Sim.
1: a botar disco fora. E agora tá todo mundo correndo atrás.
0: Correndo
1: tá
0: atrás
1: caríssimo,
0: pra
1: recompensar. E não tem, né?
0: É.
1: Os pratos são caríssimos.
0: Sim.
1: Tudo é caro agora, as pessoas botaram fora, né? Deram pras pessoas.
0: Sim.
1: Que, né? Eu sei também de muita gente que tinha muita coisa guardada, assim, que. E que perdeu tudo na enchente, principalmente gente que morava no Laranjal, que estragou tudo, a água levou tudo.
0: Sim.
1: E eu, essa história, quando tu me falou do Engenheiros na nossa conversa, eu pensei assim, olha só, né? A música, ela não morre, né?
0: Uhum.
1: A música, ela não morre. A música
0: Sim.
1: é eterna.
0: Sim.
1: No nosso... Na nossa mente, mesmo aquela que tu não gosta, ela é eterna. Mesmo a música que tu não gosta, tu ouve uma música tocando que tu não gosta, tu diz, porra, esse troço ainda toca, né, cara? E pior é quando tu acorda com uma música ruim na cabeça, só passa atenção naquilo. Mas é muito diferente tu escutar música antes, essa música que tu escutava com teus irmãos, teu pai,
0: Sim.
1: tua mãe, não sei o quê, do que tu escutar hoje, né?
0: Claro.
1: Porque hoje tu escuta aqui.
0: Uh-huh.
1: E aqui não tem graça.
0: A qualidade
1: nenhuma.
0: Do som é...
1: Não tem qualidade nenhuma, não tem nada. Eu digo para as pessoas, gente, não digam que vocês escutam música, vocês não escutam mais música.
0: Não, e é aqui ou aqui, o que é pior ainda. No
1: Isso.
0: No fone de ouvido.
1: No fone. Sim.
7: Que música era ouvida no rádio.
1: Ouvida no rádio.
7: E como era diferente, você falou, como é que a gente ouvia uma música no rádio e ouvia uma música hoje? Bem isso.
0: Sim.
1: É outro sentimento.
7: É outra
1: coisa.
7: Outra
1: o cara que estava botando o disco lá tinha outro sentimento.
0: Uhum.
1: E a gente escutava com outro sentimento.
7: Outro sentimento.
1: Né?
7: Sim.
1: E tu procurava e tinha gente que tinha gravadorzinho em casa e ficava esperando pra gravar aquela música.
0: Fazia isso pra gravar
1: na fita cassete.
0: E aí o cara que tava na rádio chegava ali e atravessava um comentário no meio da música.
1: Isso, no meio da música. Isso mesmo, né?
7: Mas isso era uma coisa
1: Era cara, legal. Tu sabe que a Federal FM era... É, já falei isso aqui, as pessoas que nos ouvem, né? mas a Federal FM era a Cosmos.
7: Cosmos, exatamente. Foi, né? peguei a Cosmos.
1: Claro. E a Cosmos tinha um... Eu nunca me esqueci disso. Porque tudo era muito mais legal. Sim. A Cosmos tinha um programa todos os dias, que era das 5 às 6 da tarde, que chamava Você Faz o Programa. Tu escrevia uma cartinha com 5 músicas, botava no correio.
0: Que legal, olha só.
1: E ficava esperando.
0: Que, pra tua que música, legal.
1: Pra tocar tuas músicas. Aham. 5 músicas eram. Na Cosmos. Bah. Entendeu? Hoje em dia, a Federal FM é uma rádio muito diferente. Né? E a Cosmos era assim, era pra gente que gostava de MPB, Cosmos era tudo, né? E tinha, claro, tinha as rádios de Porto Alegre, tinha Ipanema, tinha Itapema, tinha sim, não sei o quê, tinha... Sim. Não, mas ainda tem. Então, assim, era um outro jeito de se escutar música.
0: Sim.
1: Hoje em dia, cara, é legal tu... Eu fico no Instagram e eu pesquiso muito de som, assim, não sei o quê. Mas sabe assim que eu pego por dia, eu não pego todas, mas eu devo passar por umas 10 coletâneas de música, de rhythm and blues, de não sei o quê, de não sei o quê, de não sei o quê, de não sei o quê. E a gente comentando sobre discos, os melhores discos de maio, e passa não sei... Cara, como é que tu nada? E tu não tem mais nada físico.
0: Sim.
1: Então, assim, tu não toca nas coisas mais.
0: Eu fiquei te ouvindo, né, Elô, falando ali do teu DVD que tu tem, porque tu preservou. Né? Claro. Eu fico pensando, eu tenho isso com os livros. Né?
1: Sim.
0: Mas, de fato, eu tenho uma coleçãozinha de DVD, de CDs, sabe, lá da década de 90, início dos anos 2000. Mas é isso. Faz anos que eu não compro. Um CD, um vinil, então, aconteceu lá em casa exatamente o que tu falou. Chegou ali no momento que entrou o CD, nossa, é muito melhor.
1: Sim, é. A ilusão, né?
0: E assim, e depois que a última agulha foi pro espaço, deu.
1: Acabou,
0: nossa,
1: acabou.
0: E acabou. E é triste legal, de pensar isso, porque de fato hoje eu fico pensando, poxa.
1: É ilusório.
0: É.
7: A gente ficava na rádio ali, chamava de parada de som, né? Pra ver qual era a música que tinha, que tava em sucesso e tal, né? E a gente passava 10, 15 músicas, a gente ficava ali ouvindo, né?
0: Exato.
1: E a gente... porque quando veio o CD veio caríssimo.
0: Sim,
1: né?
0: sim.
1: Era caríssimo, assim, não era qualquer pessoa que tinha CD. Eu me lembro que eu, pra sair do vinil, pra tocar, que eu já tocava, né? Eu comecei a tocar em 85. Pra sair do CD... Pra sair do vinil, pra ir pro CD, bah, eu tomei muito pau. Porque, assim, era muito caro. Aí tinham locadoras que alugavam CD.
0: Sim.
1: E aí eu pegava umas coisas pra alugar, pra tocar. Porque eu toquei um tempo no Scala Aérea, em Porto Alegre. E, enfim. Então, assim, era tudo muita dificuldade. Mas aí a música começa, a partir do CD, ela começa a perder a qualidade. Uhum. Né? Porque o que é o CD? O CD é um compact disc, né? Então já vai compactando a música. E aí vai pro MP3, compacta muito mais, e aí vem vindo, e hoje a música não tem qualidade.
0: Sim. Agora sim, né, Elô, já estamos quase no nosso horário.
1: Fica
0: mas tem um elemento, assim, que falou ali da qualidade da poesia, né, do Humberto Gessinger, né, dos Engenheiros do Havaí. Tem um disco que eu lembro que a gente comprou aí já no CD, na década de 90, que é o Simples de Coração. Que é um que eu tenho ouvido bastante agora, recentemente, né? Depois que a Alice me provocou. Tipo, porque eu me dei conta, poxa, nessa aceleração da vida, que eu acho que um pouco a gente está conversando um pouco isso, assim, ó. Na aceleração da vida, a gente está tão preocupado com muitas coisas e fazendo tanta coisa, muitas vezes, ao mesmo tempo, que aquele momento de parar e curtir uma música, sabe? Ficou para trás do modo... E foi legal essa relação com os filhos nesse sentido, porque eles... Seguidamente eles estão cutucando, sabe? De alguma coisa que ou ficou pra trás, ou de uma memória. Ali, de vez em quando, aparece com umas histórias assim: nossa, eu chorava tanto por causa disso. Onde que eu tava? Quando é que aconteceu isso que eu não me dei conta? Sabe?
1: Sim.
0: De coisa que aconteceu. Então, assim, esse momento, esse tempo, né? Que não é um tempo pro outro, é um tempo pra gente mesmo, né? Com a música, é muito, muito relevante. E assim, e boas músicas. Eu vejo assim, eu valorizo, eu, olhando assim nessa, na tua provocação da semana passada pra cá, eu fico pensando, poxa, eu gosto muito assim de boas letras, sabe? Eu acho a poesia que tá na música é relevante. E se a gente for pensar, claro, talvez a gente olhe, e eu tento trazer questões da metodologia das ciências sociais para pensar isso, porque eu vejo amigos meus que dizem, não, boa música é só tudo que se produziu até 2005.
1: Não.
0: Eu digo assim, não, não é assim. O que eu vejo assim, é o tempo, quando a gente está naquele tempo...
1: A gente acha que ali...
0: Tem coisas muito boas, mas ao mesmo tempo, o que hoje a gente vê tanta produção musical... que aquilo que de fato vai ficar talvez seja equivalente àquilo que ficou das gerações anteriores.
1: Talvez,
0: sabe?
1: Não fique. Porque hoje em dia a diferença está nisso, uhum, também, né? Porque como hoje em dia não se cria o físico, né? De vinil se cria.
0: Sim.
1: Ainda voltou a se criar, né? O vinil hoje em dia tem alto, mas como não se cria o físico, muitas gerações não vai ter o que lembrar e aonde escutar.
0: Pois é.
1: Isso, né? Porque se a internet um dia cair...
0: Pois é, eu fico pensando
1: ninguém
0: nisso.
1: Ninguém tem mais nada.
0: Ao mesmo tempo, a internet hoje permite a gente acessar músicas e álbuns que a gente não tinha condições de acessar.
1: Pois
0: lá naquela
1: mas
0: época.
1: Se a internet cair, tu não tem mais nada.
0: A gente tá escravizado.
1: Então,
0: a discussão de soberania,
1: né,
0: soberania digital tá por ali, né?
1: Os caras estão na... Vão tocar... Eu, por exemplo, eu toco com disco físico.
0: Uhum.
1: Mas se eu for tocar... Mas os meus amigos que tocam todos com... Que dependem de internet, de Wi-Fi, porque tocam com computador, uhum, mesmo sendo MacBook, não sei o quê, as coisas mais sofisticadas, se não tiver, eles não fazem.
0: Uhum.
1: Eu faço.
0: Sim, sim.
1: Eu só tenho que ter luz.
0: Aham.
1: Uhum. Entendeu?
0: Claro. Agora tem... E aí conectando, né, uma coisa à outra, né, a ciências sociais, a música, por exemplo. O Cristiano, né, que a gente entrevistou a semana passada, Jorge, ele produziu um livro ali a partir dos estudos do grupo dele, que é o uso de música no ensino de sociologia.
1: Uhum.
0: Para trabalhar com as escolas.
1: Uhum.
0: Né, trabalhar com
1: uhum
0: as escolas. Então, seja, e aí tu tem diferentes possibilidades. Uma é o próprio ritmo, o que o ritmo fala sobre uhum determinadas culturas, o conteúdo da letra, da música.
1: Uhum.
0: Né? E uma experiência que a gente teve aqui no ano passado, né, a gente tinha uma turma do PIBID, né, aquele programa uhum com os alunos, e recorrentemente a gente fazia reuniões semanais e as meninas traziam a dificuldade de acesso àquela gurizada. Sabe, poxa, a gente não está conseguindo, não está indo, a gente não consegue desenvolver nada com eles. Até que chegou um momento que eu disse assim, olha, vamos fazer o seguinte, vamos zerar o jogo. Né? Nós temos que construir uma relação com essa gurizada. Se a gente não... A gente está tentando trabalhar o conteúdo das ciências sociais sem ter constituído uma relação com essa turma, que era uma turma em área vulnerável, numa situação muito vulnerável socialmente, né, vulnerável, e que a escola já tinha praticamente abandonado eles e eles já tinham praticamente abandonado a escola. Então eu disse, olha, se está todo mundo se abandonando, a gente tem que mostrar, tem que estender a mão para mostrar que a gente tem um gancho a constituir. E dois produtos culturais foram centrais para elas conseguirem estabelecer essa relação. O cinema
1: e a música.
0: A partir dali, elas conseguiram constituir algum tipo de relação com aquela turma. Eu disse para elas, olha, guria, assim, ó, essa é uma... Naquele semestre, um pouco mais de um semestre que elas tiveram esse desenvolvimento ali com a turma, essa experiência certamente vai marcar vocês por muito tempo. Porque vocês conseguiram... estabelecer uma ponte com essa gurizada que eles não esperavam mais que alguém quisesse estabelecer com eles. E o cinema e a música foram determinantes para isso. Né?
1: E na verdade, quando tu vai fazer... a música é isso, né? Quando tu vai fazer... Porque tu, a poesia de uma música, tu pode fazer uma aula com um
0: uhum
1: aluno. Né?
0: Uhum.
1: Tu pode... Se tu pegar Chico Buarque, por exemplo,
0: uhum
1: assim, só um exemplo de compositor,
0: uhum,
1: né? O Chico, que é um cara com a alma muito feminina,
0: uhum,
1: muito feminina, já fez largada, mas já se deu conta também.
0: Sim, exato.
1: Mas tu pega as poesias, entendeu?
0: Claro.
1: Né? Do Chico, tu dá uma aula.
0: Uhum.
1: Né? Tu, porque tu pode colocar isso no, nas ciências sociais, uhum. no direito, no, na, em qualquer coisa. Uhum. E não é só assim, só um gênero que pode dar aula com uma poesia do Chico.
0: Claro.
1: Qualquer um.
0: Uhum.
1: Entendeu? Então, assim, é muito importante é. Tu conhecer, tu ler. Hoje em dia, a gente tem aí, eu tenho visto que muita gente está, muitas distribuidoras, gravadoras que estão nascendo no Brasil, aí São Paulo e tal, que as pintas estão muito interessadas, muito dedicadas nos discos de vinil que vêm, com um encarte maravilhoso. Eu comprei o... Eu comprei as duas trilhas. Comprei do Ainda Estou Aqui, a trilha sonora.
0: Espetacular. Espetacular. Eu ouvi nessa porcaria aqui, mas é muito boa.
1: E comprei a do Agente Secreto. A do Agente Secreto, o disco é uma capa. O disco é duplo, capa dupla. E vem um pôster tamanho de uma pessoa pra tu fazer o que tu quiser. Tu imagina que
0: uma obra de arte.
1: Uma obra de arte, entendeu? Além do encarte com as músicas, uhum. vem um pôster gigante. Uhum. Entendeu?
0: Que
1: do
0: legal.
1: Agente Secreto.
0: Ah, que legal.
1: E o disco é sensacional. Uhum. E eu não vi ainda o filme. Entendeu?
0: Recomendo.
1: O Agente Secreto eu não vi. O Ainda Estou Aqui, fui ver no cinema. Uhum. Mas assim. É isso que me encanta, entendeu? É tu conseguir. Só bem rapidinho que nós estávamos falando sobre a história da música, tu falou da história da música gaúcha. Eu costumo nas festas que eu faço, às vezes, não sei o quê, eu tomo uns uísque. E aí eu sempre dou um discursinho, né? Sempre falo para as pessoas, né? No agradecimento, das coisas que rolam, falar das mulheres, falar dos preconceitos, falar de não sei o quê, porque quem tá na festa, assim, de alguma forma.
0: Uhum.
1: E eu já disse numa festa que as pessoas têm que aprender a escutar, que as pessoas têm que saber que nós, na nossa música gaúcha, nós temos muita gente boa, né? Uhum. Que não é só o Vitor, que uhum. é um
0: sim.
1: maravilhoso,
0: sim, sim.
1: mas que, por exemplo, essa geração de agora não conhece nem Lisboa.
0: Uhum.
1: É, mas mais ainda do que o Nelson, até tem gente que conhece mais o Nelson do que o Ney Lisboa. E o Ney Lisboa,
0: nossa.
1: Cara, é um compositor, um cara sensacional, um cara que a família viveu a ditadura militar, um cara que fala disso nas suas letras, é um cara que, porras, né?
0: Uhum.
1: E eu digo para as pessoas, vocês têm que escutar mais Ney Lisboa, meu, em casa, vem arada aí, ensina para os filhos.
0: O Ney Lisboa, eu tive o privilégio de ouvir ele em Porto Alegre num show que a prefeitura fazia, assim, aberto ao público.
1: Eu já
0: lá
1: abri
0: no,
1: show dele.
0: Foi, se eu não me engano, se eu não estou errando, foi no Anfiteatro Pôr do Sol,
1: uhum.
0: que hoje está entregue, assim, para quase em ruínas. Que era um espaço de shows em Porto Alegre, shows públicos, aberto à população. Espetacular, espetacular.
1: Então, isso, assim, as pessoas têm que... E aí, assim, se tu tem filho... Eu, se tivesse filho... Bom, meus filhos iam nascer no meio da música, né? Porque minha casa é tapada de som. É. Mas, eu ia... sei lá, conversar, debater, dizer, olha, existe isso aqui que tu tem que escutar, escuta isso aí, vê se tu uhum. não gosta. E eu sei que tem muita gente nova que, uhum. que tem filho que faz isso, eu sei que tem. Né? Eu não ia ser daquele tipo, porque eu também tenho muitos amigos que dizem, não, meu filho não ouve música sertaneja na minha casa, não ouve funk na minha casa, não. Claro, mas isso não adianta, porque ele sai pra rua pra ouvir,
0: exato.
1: Se ele gostar mais, ele vai escutar mais. Não adianta tu dizer
0: exatamente.
1: Que não escuta, né?
0: É.
1: Porque isso é uma bobagem tua,
0: uhum.
1: né? É da geração.
0: Sim, sim.
1: Né? Na minha geração, minha mãe preferia que eu escutasse a música brega, que hoje é uma música cult,
0: uhum.
1: do que escutar Maria Bethânia ou Gil ou não sei o quê, porque porque as pessoas não entendiam o que, que eles queriam dizer, a poesia mais refinada. Não, não, a música brega ela era

0: é uma tese de doutorado dele. Uhum. Ele foi até no Jô Soares. E ele conta... Eu não sou cachorro, não. É o nome tem dois títulos. E em cima disso, o nome do livro é Eu Não Sou Cachorro, Não. E aí, a música brega e a ditadura militar. E esse cara foi premiado. E esse livro é sensacional. Porque ali tu vê a história de todas essas figuras bregas que a gente, né, como Fernando Mendes e não sei o quê. Tu vê a postura dessas pessoas na ditadura. Entendeu? Que aí todo mundo achava que, por exemplo, sei lá, só um exemplo trouxa, Benedito Paula. Uhum. Benedito Paula era um cara que fez uma música, Eu Sou Como as Borboletas, Eu Sou Como a Borboleta, tudo que eu quero, penso é liberdade. Ele tá falando na ditadura militar. Entendeu? Então, assim, e era um cara ouvido pela patroa, pela empregada, né? O Leno Lilian, ou não sei o quê. Então, tinha essa coisa da música brega. E hoje, o que, que a gente tem? A gente tem o sertanejo, tem a música, o funk, que tem uns funk aqui, uns funk ali, o funk que a gente achava que... O funk do meu tempo, que era o James Brown mesmo, que era sei lá, tinha um monte de grupos americanos e não sei o quê, que, do funk. Uhum. E o funk hoje é outra coisa. Né?
1: Hoje talvez o que tenha ocupado o espaço daquele funk seja o hip hop.
0: Não sei. Talvez. Se
1: tem um...
0: Talvez o rhythm and blues e não sei o que tenha ocupado. Talvez esse. Tem até uma camiseta que diz se. Como é que é? Se alguém na festa me pede funk, eu toco James Brown.
1: Que legal.
0: E o funk é o funk de. Mas assim, é uma coisa de geração. Uhum. E tu não pode proibir teu filho, tua filha de gostar disso.
1: Claro.
0: Porque isso não depende de ti. Uhum. Daqui a pouco lá eles podem parar de gostar disso e gostar do que. E podem gostar também do que tu gosta e gostar do que é do tempo deles.
1: Claro, claro, é bem,
0: entendeu?
1: Isso. É bem isso.
0: Então, assim, a música, a ciência, a história, a sociologia, a filosofia, a geografia, estamos todos. A música está em todos os lugares. Todos. Sim. Todos os lugares. E tanto está nesses lugares que está aqui na Rádio Com, e que eu te agradeço muito, muitíssimo, meu querido, por tu
1: Valeu,
0: ter
1: Elô.
0: Topado vir aqui. Jorge,
1: parceiro,
0: eu vou te chamar para uma quinta preta.
2: Chama
0: pra quinta preta. Tá? E aí nós vamos falar só de preto. Tá bem? Vou te chamar pra uma quinta preta. Muito obrigado, meu querido. Foi um prazer imenso conversar contigo. Tu é mesmo um grande cara, como a gente acha que tu é. Né? Como a gente vê pelo teu programa, pelo jeito que tu fala com a gente. Tu é uma figura super carinhosa. Eu adorei. E fiquei curiosa mesmo, assim, de poder falar contigo.
1: Muito bem.
0: Né, e te agradecer, porque também já vi no teu programa, que é um programa que é muito legal, porque quando eu tô em casa, antes de eu vir pra cá, eu escuto vocês. Eu paro de escutar vocês no meu trajeto. Mas em casa eu tô escutando vocês. E acho que sempre vocês trazem figuras relevantes. Foi vocês que trouxeram a Vitória?
1: Vitória?
0: Vitória Régia? Não, é do... Acho que é do Fábio. Acho que ela é do é. Então,
1: Vitória,
0: assim.
1: Vitória Régia.
0: Vitória Régia. Ué, mas a Régia faz. A Vitória faz ciências sociais.
1: Nós temos uma Vitória Régia.
0: É, claro que é. Que Vitória, arrumou os discos
1: Vitória
0: ali.
1: Vitória Régia.
0: Claro, é você sim.
1: Não sei por que eu me embananei. Vitória Régia Krumenauer, né, que é a nossa aluna, faz parte da equipe do rádio.
0: Claro.
1: Sim,
0: claro,
1: trabalha junto com o Caio.
0: Claro que foi vocês que trouxeram. Eu fiquei pensando, será que foi o Fábio? Eu tô tão enganada assim. Foi vocês. Os discos ali, claro. A Vitória é uma figuraça. Maravilhosa, inteligentíssima, sabe fazer as coisas, super atinada, não sei o quê. Muito legal.
1: Aí pra rádio, já envolvida, né?

0: tá envolvida, não, já tá envolvida comigo aqui, que com legal, as coisas, e já legal, falamos de música e não sei o que, muito legal. Oh, muito
1: interessante,
0: legal,
1: muito bom.
0: Obrigado, meus queridos, a gente volta então amanhã, amanhã tem, como é que é o nome do programa da Eva? É Cotidianos, com a Eva Santos. Quinta-feira, graças a Deus, é feriado. Corpos Tristes. Dia de Corpos Tristes. E sexta-feira, não sei, né? Sexta-feira a gente pensa. Sextou, né? Feriadão, acho que vai ser feriadão. Beijo pra todo mundo, muito obrigado. Obrigado, Jorge.
1: Valeu, Elô, muito obrigado. Uma honra, viu, falar aqui contigo. Muito,
0: sempre,
1: muito prazer.
0: Sempre
1: valeu,
0: quiser.
1: Um abração.
0: Beijo, beijo, tchau, tchau. Um
1: abraço, pessoal.
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Muito boa tarde, amigos ouvintes. Estamos chegando aqui no Prefixo da Cidadania, 104.5 FM Rádio Com, para a apresentação do programa Nativismo Sem Fronteiras, destacando os cantadores da Pátria Pampa, músicos, poetas, intérpretes que valorizam as nossas raízes culturais. Terça-feira, dia 2 de junho de 2026, 18 horas e 3 minutos, temperatura em Pelotas é de 15 graus e 8 décimos, umidade relativa do ar 86% e a sensação térmica 15 graus e 9 décimos. 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Saudamos aos prezados amigos e amigas que estão conosco na audiência e parceria do nosso encontro com a música nativista até às 19 horas. Um grande abraço, um ótimo final de tarde, saúde, paz, felicidade, fé e esperança sempre. WhatsApp programa 991870505. Destacando na abertura, inicialmente vamos ouvir Um Retrato do Berega, depois Chamarrita del Herrero e fecha com De Canto e Tropa.

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assim começamos o nosso encontro de hoje com a música nativista aqui na Rádio Com. Em destaque, a voz do Jari Teres com o tema Um Retrato do Berega. Depois, o Rodrigo Jacques Chamarrita de Lerreiro. E fechamos o bloco com o Robledo Martins de Canto e Tropa. Esses três temas participaram da quarta edição do festival Um Canto para Martim Fierro em Santana do Livramento. 18 horas e 19 minutos. Um abraço a todos e todas que estão conosco. Obrigado pela audiência. Parceria sempre. Daqui a pouquinho tem as manchetes do nosso aplicativo e depois do intervalo, um abraço especial para os prezados ouvintes que são sempre parceiros do nosso WhatsApp 991-870505. Agora vamos ouvir Na Solidão das Auroras. Depois tem Pra Ter de Novo os Guaranis Entre Nós e vamos fechar com De Violão e Gaita.

0: Muito bem, 18 horas e 30 minutos. Ouvimos inicialmente na voz do Ângelo Franco, Na Solidão das Auroras. Depois, o Armando Maiká, Para Ter de Novo os Guaranis Entre Nós. E o bloco fechou com a voz do Mauro Moraes e o Joca Martins, de violão e gaita. Agora vamos destacar as manchetes do nosso aplicativo exclusivo aqui da Rádio Com. De consumidores a criadores, Carreta Móvel leva formação tecnológica a estudantes da rede municipal. Moradores Fragata têm até amanhã para garantir castração gratuita de cães e gatos. Quem abandona o mestrado ou o doutorado não precisa mais devolver a bolsa da CAPES. 8 produções técnicas variadas e todas feitas por mulheres. A mostra de animação que chega ao Cine UFPEL nesta quarta-feira. Delegacia especializada no atendimento, a mulher amplia horário e passa a funcionar até às 20 horas. Principal acesso ao bairro Dunas recebe recuperação do calçamento. Fiscalização do fim de semana flagra embriaguez, recolhe veículos e emite 13 autuações. Contas de água e esgoto em Pelotas terão reajuste de 4,39% a partir de julho. Carreta Digital abre as portas da Escola Municipal Francisco Carúcio. E Cadastro Único muda de endereço e estreia sede com acessibilidade ampliada. Para ampliada, você pode ampliar essas manchetes através do nosso site, o www.radiocom.org.br. Agora, 18h34, tem intervalo, voltamos em seguida.
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2: Agora, 18:36, nosso WhatsApp 991870505, abraçando os amigos, o Vramir e a Cris lá no Laranjal. Um beijo para Lourdes nas casas, também nos acompanhando. Um grande abraço para o amigo Zé Alveri. Lá em amigo, outro amigaço, fazia tempo que não dava por aqui, matamos a saudade. Um abraço bem cinchado, meu caro Jacques, cunhado do Zé Alveri, que está por lá, né, batendo uma foto, os dois aí estão curtindo o nosso programa, e o Jacques também, os nossos cantadores aqui do nosso Rio Grande. Então, um grande abraço ao Jacques, boa estada por aí, né, fiquei muito feliz em rever o amigo, né, isso aí, a gente vê os parceiros de longa data, então nos anima muito no nosso dia a dia. Um abraço, Zé, também, parceiraço do programa. Uma saudação para a Mamaia conosco lá em Santa Vitória do Palmar. Um abraço para o Leandro Sebage em Ibituba, Santa Catarina. A Elis Manete, Dona Sali, também para Yasmin. Um abração para o Jefferson, o Alexandre Salóis, a Sabrina. Também um abração para o Beto e a Elza, o Claudio Honor, mateando nas casas. Aquele abraço também para o Adilson, o Ivon Lopes lá em Bom Jesus. Um abraço para o amigo Rui Jordão, especial para a Claudinha Santa Vitória do Palmar, Dona Ana Miranda e o Marco Miranda, esposa, um abraço casal. Também uma saudação para o Zé Maria, o Kleber Kikoffer e os demais amigos do Sindicato da Alimentação. Roger Pérez estava por aqui também hoje, nosso rádio companheiro. Um abraço para o Jaime Camargo, eu e ele fazemos o programa Comunidade Campeira aos sábados, das 7h30 às 9 da manhã, com sorteio de 1 quilo de erva mate especial para quem curte o nosso, tanto o nosso como o programa, o Comunidade Campeira. Também um abração para o Serginho do Fragato, Walter em Sapucaia do Sul, Carlos Eduardo lá no Obelisco, Dona Rosa Amaro, aquele abraço também para Cris Pereira, uma saudação para o Luiz Fabiano e a Rejane, também conosco, muito obrigado por prestigiar o programa. O Gerson, sobrinho, lá em Bombas, Santa Catarina, está nos ouvindo. O Celso Bonoff, aquele abraço aí na Colônia Osório. Martim César, em Jaguarão, também um abraço para os caroneiros e caroneiras que estão conosco na audiência. Agora vamos trazer 3 temas, o primeiro deles, eu quero homenagear ao Jacques, que gosta muito do tema, e também vou oferecer para o Walter, aliás, para o Celso Bonoff. Né? O Celso Bonoff gosta muito de ouvir o tema, e depois vai também para a Mamaia, né? Esse tema com a voz do Luiz Marenco. Então, o Luiz Marenco vem chegando para interpretar o tema Para o Meu Consumo. E depois, para todos vocês que estão conosco na audiência e parceria, milongueando essas lembranças tuas na voz do César Passarinho e Um Gaúcho Pega a Estrada na voz do Marco Aurélio Vasconcelos. Então, aí está. Primeiro tema, Luiz Marenco, para o Jacques, para o Zé Alveri também, claro, está na escuta. Vai para o Celso Bonoff, para a Mamãe e para os demais fãs do Luiz Marenco, Para o Meu Consumo.

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1: 18:55, 18:55. Nesse bloco nós tivemos inicialmente a voz do Luiz Marenco para O Meu Consumo, um tema do Gus Teixeira, na agenda aos amigos. O Jacques, que agora reside em Santa Catarina, está por aqui visitando a família, os amigos. Tive o prazer de dar um abraço nesse grande camarada de longa data ali do Camelódromo. E também para o Zé Alveri, que está recebendo o Jacques, o cunhado, e para a Mamaia, fã do Luiz Marenco, e meu amigo Celso Bonoff, na Colônia Osório, e também os demais que prestigiaram o nosso encontro de hoje. E o segundo tema foi, na voz do Marco Aurélio Vasconcelos, Um Gaúcho Pega a Estrada. E, aliás, antes disso, tivemos o César Passarinho, que estava começando ali, mas depois a gente ajeitou, porque era o segundo tema para tocar, e aí foi na íntegra, milongueando essas lembranças tuas, na voz do César Passarinho. Muito obrigado a todos e todas que estiveram conosco. Muito obrigado ao pessoal que sempre nos prestigia no WhatsApp 991-870505. Um ótimo final de tarde, uma noite tranquila para vocês, com muita paz, saúde, felicidade, fé e esperança sempre. Um novo encontro amanhã, se Deus quiser, a partir das 18:00. Fiquem agora com Zé Cláudio Machado, DJ Elô e os demais que estão conosco na parceria, com o tema Motivos de Campo.

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0: 20h04.
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20 horas e 22 minutos.

20 horas e 29 minutos.

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